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1: Olá, boa noite.
2: Boa noite para você que nos acompanha em todo o país.
1: Terça-feira, 6 de outubro de 2026.
2: Vamos aos destaques do dia.
1: Sites e aplicativos de apostas online estão oficialmente proibidos no Brasil a partir de hoje.
2: Empresas de bets têm até amanhã para enviar relatório com saldos finais de apostadores.
1: E mais de 26 milhões de usuários não fizeram resgate voluntário dos valores disponíveis. Nazi Brum.
3: Segundo a Secretaria de Prêmios e Apostas do Ministério da Fazenda, ainda restam R$1.325.000.000 na carteira das bets.
2: Alerta climático.
1: Novo boletim sobre o El Niño aponta risco de eventos extremos e altas temperaturas em boa parte do Brasil entre outubro e o início de 2027.
2: Plataforma digital reúne alertas meteorológicos e orientações para produtores rurais durante o fenômeno. Cleide Lopes.
4: Essas ações têm como foco fortalecer a gestão integrada e prevenir cenários e reduzir riscos.
1: Educação profissional e tecnológica.
2: Modelo de ensino completa 117 anos com oferta de qualificação técnica e ingresso no mercado de trabalho. Gabriela Noronha.
5: Hoje são mais de 3 milhões de matrículas na educação profissional técnica de nível médio, segundo o Censo Escolar da Educação Básica.
1: Hoje na apresentação da Voz do Brasil, eu, Mariana Jungmann e Luciano Seixas.
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1: Quem ainda tem dinheiro nas plataformas de apostas online, as chamadas bets, vai receber os valores diretamente na conta bancária nos próximos dias.
2: A Secretaria de Prêmios e Apostas do Ministério da Fazenda divulgou um novo cronograma para a devolução.
1: De acordo com a pasta, um total de R$1.300.000.000 ainda não foram resgatados pelos usuários.
3: Foi encerrado ontem, segunda-feira, o prazo para o resgate voluntário dos valores disponíveis nas plataformas de apostas, as bets. Mas, segundo a Secretaria de Prêmios e Apostas do Ministério da Fazenda, ainda restam R$1.325.000.000 na carteira das bets, que devem ser devolvidos aos apostadores. A retirada vale para as empresas que tiveram a autorização de funcionamento no país. Segundo a secretaria, um dos fatos para a demora na retirada é a quantidade de contas com valores reduzidos. Pelo menos 86 milhões de contas possuem saldos de até 99 centavos, totalizando mais de R$15 milhões. Agora, as empresas têm até amanhã, dia 7, para informar as instituições financeiras os saldos de cada apostador. De acordo com o ministro da Fazenda, Dario Durigan, o dinheiro deve estar disponível nas contas entre os dias 9 e 14 de outubro.
6: As bets vão ter que informar para os bancos qual é o saldo no seu CPF que ficou lá sobrando. E os bancos, no dia 9 a 14 de outubro, vão devolver o seu dinheiro. Caso tenha qualquer problema, a Caixa vai receber o recurso e intermediar a devolução do seu dinheiro. Não confie em sites, em links que te mandarem, que facilitem a devolução do seu dinheiro.
3: O fim das atividades das bets no país foi determinado por uma medida provisória. Só no dia de hoje, 1.500 sites de plataformas de apostas foram derrubados. Com isso, a partir desta terça-feira, os sites de aplicativos das plataformas deverão ficar indisponíveis. Reportagem Nazi Brum.
2: E para fortalecer as ações de combate à oferta de apostas de cota fixa no país, o Ministério da Justiça e Segurança criou novas estruturas no âmbito da Secretaria Nacional do Consumidor, a Senacom.
1: O Departamento de Fiscalização e Prevenção de Danos ao Consumidor vai atuar na prevenção e repressão das apostas ilegais e também na manipulação de resultados esportivos.
2: Já a Secretaria Nacional de Direitos Digitais vai acompanhar sistemas e políticas adotados pelas plataformas, analisar relatórios de transparência e notificar provedores e aplicativos que violem a medida provisória.
1: Pagar a mesma conta duas vezes por engano ou ter dor de cabeça com golpes e fraudes são alguns dos problemas enfrentados pelos usuários do Pix.
2: Para evitar situações como essas, o Banco Central aprovou novas regras para reforçar as operações financeiras no país.
1: Além de novas medidas de segurança, trabalhadores poderão utilizar o Pix automático em contas salários para pagamentos recorrentes.
7: O Banco Central aprovou novas regras para aperfeiçoar o PIX, ampliar suas funcionalidades e reforçar a segurança do sistema. As mudanças incluem novidades no PIX automático, regras específicas para cobranças híbridas e novos procedimentos contra fraudes. A partir de 1º de julho de 2027, o PIX automático poderá ser usado em contas salários para pagamentos recorrentes autorizados pelo cliente. A medida amplia as possibilidades de uso da ferramenta, mantendo as restrições já existentes para recebimento e outras operações nessas contas. Outra novidade envolve a cobrança híbrida, que reúne boleto e QR Code do PIX no mesmo documento. Para evitar pagamentos em duplicidade, a nova regra determina o cancelamento automático de um dos instrumentos assim que o outro for pago. Em caso de falhas, o regulamento define responsabilidades das instituições que devem comunicar ao usuário quando houver registro de suspeita de fraude, informar a data da marcação e permitir a revisão da medida. Se a suspeita não for confirmada, o registro deve ser cancelado. Claudimário Carvalho, para a Voz do Brasil.
2: A balança comercial brasileira registrou superávit de 7 bilhões 740 milhões de dólares em setembro, uma alta de 146% em relação ao mesmo período do ano passado.
1: Isso significa que o Brasil vendeu mais mercadorias e serviços para outros países do que comprou, resultando em um saldo positivo para a economia do país.
2: Os dados foram divulgados hoje pela Secretaria de Comércio Exterior do Ministério do Desenvolvimento, Indústria, Comércio e Serviços.
1: Os destaques nas vendas foram para o petróleo bruto, minério de cobre, combustíveis, soja, farelo de soja e café não torrado.
2: Aparelhos auditivos, cadeiras de rodas, camas hospitalares e até mesmo mudanças em imóveis para pessoas com algum tipo de deficiência.
1: Esses são alguns dos itens que podem ser financiados através de crédito acessibilidade, que oferece linha de crédito nos bancos públicos federais para aquisição de produtos e serviços de tecnologia assistiva.
2: Os equipamentos e dispositivos são voltados para dar mais autonomia e independência às pessoas com deficiência.
1: Saiba mais na reportagem de Luana Karen.
8: A linha de crédito Acessibilidade financia a compra de equipamentos, dispositivos e soluções que ajudem na autonomia de pessoas com deficiência. Isadora Nascimento, secretária nacional dos direitos da pessoa com deficiência do Ministério dos Direitos Humanos e Cidadania, lista os itens mais procurados para financiamento:
9: aparelhos para audição, amplificação sonora, cama hospitalar e também cadeira de rodas, que podem ser elétricas.
8: Entre os demais itens financiáveis estão órteses, próteses e dispositivos de acessibilidade para computadores. A linha também contempla o financiamento de adaptações em imóveis residenciais para acessibilidade. Tanto o Banco do Brasil quanto a Caixa Econômica oferecem a linha de crédito. Sérgio Fernandes de Carvalho Júnior, porta-voz do Banco do Brasil, detalha as condições oferecidas pelo banco.
10: O crédito é destinado a pessoas com renda mensal de até 10 salários mínimos. Os valores financiados podem variar entre R$70 e R$30 mil e podem financiar até 100% do valor do produto ou do serviço adquirido. O prazo para pagamento é de até 60 meses. A taxa de juros é de 6% ao ano para quem possui renda de até 5 salários mínimos e de 7,5% ao ano para quem possui renda acima de 5 e até 10 salários mínimos.
8: A concessão do financiamento depende da análise de crédito e dos requisitos de cada banco. Por isso, o interessado deve consultar a instituição financeira antes da contratação para verificar valores disponíveis, taxas, prazos e documentação necessária. Reportagem Luana Karen.
2: Uma plataforma digital reúne informações de voluntários da Força Nacional do SUS que atuam em desastres e emergências de saúde pública.
1: É o Sou Força, que já conta com 3 mil profissionais cadastrados.
2: Os profissionais podem ajudar em cenários de desastres naturais, epidemias e até mesmo para conter os impactos do fenômeno El Niño.
11: O sistema foi criado para organizar a força de trabalho e a mobilização de profissionais voluntários que desejam atuar em desastres e emergências de saúde pública por meio da Força Nacional do SUS. Na plataforma digital Sou Força estão reunidas informações sobre formação, competências, experiências e disponibilidade de cada profissional cadastrado. Rodrigo Stabile, diretor da Força Nacional do SUS, exemplifica como esses dados são usados na prática.
12: Aconteceu um deslizamento de terra numa tal região. Então eu sei que eu vou precisar de profissionais da logística, profissionais da enfermagem e de medicina. Eu tenho capacidade agora de acionar o voluntário, saber se ele está disponível para aquela missão.
11: O sistema Sou Força, criado em parceria com a Universidade de Brasília, conta com cerca de 3 mil profissionais voluntários cadastrados atualmente. Para Jonas Brandt, epidemiologista e professor do Departamento de Saúde Coletiva da UNB, a ferramenta vai ser uma ajuda importante no enfrentamento dos efeitos de fenômenos climáticos como o El Niño.
13: Cada vez mais a gente tem aumentado essa frequência dos eventos extremos, as mudanças climáticas. O Brasil é um país que tem perspectivas de ser muito afetado pelo El Niño, seja na região norte do Brasil por causa da seca, seja na região sul do Brasil por causa das chuvas. Ter essa lista organizada é muito importante para que a gente possa dar conta dessa resposta esse ano.
11: Quem deseja se voluntariar pode acessar o sistema diretamente pelo site plataforma-fnsus.saude.gov.br. Reportagem Luciana Colares de Holanda.
1: Calor acima do normal, risco de incêndios florestais e mudanças extremas no volume de chuvas.
2: Outubro chegou e os brasileiros vão continuar sentindo os impactos do El Niño em diferentes regiões do país.
1: A previsão dos Centros Nacionais de Monitoramento indica que o fenômeno tem mais de 95% de chance de atingir intensidade muito forte entre outubro e dezembro, com efeitos que devem se prolongar até o início do ano que vem.
14: O Instituto Nacional de Pesquisas Espaciais, INPE, e o Centro Nacional de Monitoramento e Alertas de Desastres Naturais, CEMADEM, alertam para os efeitos do El Niño em todo o país. A quarta edição do painel El Niño 2026-2027 atualiza o cenário do fenômeno climático no Brasil. Entre outubro e dezembro, há probabilidade superior a 95% de que o El Niño alcance intensidade muito forte. Os estudos indicam que o fenômeno deve permanecer pelo menos até o início de 2027. A previsão indica probabilidade de chuva acima da média na região sul, em parte do sudeste e no leste do nordeste. Já em grande parte do norte e em áreas do nordeste e centro-oeste, a tendência é de volumes abaixo da média. As temperaturas devem permanecer acima do normal em quase todo o país. Na agricultura, a menor disponibilidade de água no solo no centro-norte pode interferir na germinação e no estabelecimento da soja da safra 2026-2027, além de afetar pastagens e a oferta de água para os rebanhos. No sul, a maior disponibilidade hídrica favorece o milho de primeira safra, mas o excesso de umidade pode aumentar a ocorrência de doenças no trigo e dificultar a semeadura da soja e do arroz irrigado.
2: Ainda falando de El Niño, para garantir uma boa safra, um dos pontos que o produtor rural deve observar é a previsão do tempo.
1: Com essa informação, é possível definir a melhor época para plantar, reduzindo o risco de perda.
2: E com previsão de intensidade do fenômeno climático, os dados sobre temperatura e clima passam a ser ainda mais importantes.
1: Agora, o agricultor pode contar com mais uma ferramenta, uma página oficial com informações e orientações sobre o El Niño e seus possíveis impactos na agricultura e na pecuária brasileira.
4: Excesso de chuvas ou longos períodos de seca. O fenômeno El Niño deve trazer grandes desafios para a agricultura nos próximos meses. Por isso, o Ministério da Agricultura e Pecuária, em conjunto com o IMET, Instituto Nacional de Meteorologia, criou um site com o objetivo de oferecer prevenção e mitigação para os agricultores. A página traz, por exemplo, informações como clima, seguro rural, zoneamento agrícola de risco climático, assistência técnica e formas de crédito rural. Também estão disponíveis avisos meteorológicos de eventos severos, previsão do tempo para capitais brasileiras e informações técnicas voltadas à agricultura, incluindo tecnologias de ponta desenvolvidas pela empresa brasileira de pesquisa agropecuária, a Embrapa. Essas ações têm como foco fortalecer a gestão integrada dos riscos climáticos, combinando prevenção, boas práticas de manejo, assistência técnica e instrumentos de proteção ao produtor, como o seguro rural. A ideia é prevenir cenários e reduzir riscos. A página na internet pode ser acessada pelo Ministério da Agricultura no endereço gov.br/agricultura. Cleide Lopes, para a Voz do Brasil.
2: Organizações e moradores de 44 cidades da Bahia e de Pernambuco já podem apresentar projetos destinados a ações de recuperação ambiental.
1: A chamada pública do Banco Nacional de Desenvolvimento Econômico e Social, o BNDES, é voltada para a restauração da vegetação e dos recursos hídricos no entorno das usinas de Sobradinho e Itaparica, no Rio São Francisco.
15: Estão abertas as inscrições para o edital Águas do São Francisco, que vai apoiar ações de restauração ecológica da vegetação nativa e revitalização dos recursos hídricos nas áreas de influência dos reservatórios das usinas hidrelétricas de Sobradinho e de Itaparica, na região entre os estados da Bahia e de Pernambuco. A região de abrangência do edital contempla 25 municípios na área do reservatório da usina de Sobradinho e 19 municípios na área do reservatório da usina de Itaparica. O edital é fruto de uma parceria entre o BNDES, Banco Nacional de Desenvolvimento Econômico e Social, e a conta do Programa de Revitalização dos Recursos Hídricos das Bacias Hidrográficas do Rio São Francisco e do Rio Parnaíba. A gerente do Departamento de Meio Ambiente do BNDES, Vera Guedes, detalha os objetivos da seleção.
16: Serão ao todo 20 milhões de reais para apoiar ações de recuperação da vegetação, além de projetos que contribuam para melhorar a quantidade e a qualidade da água, conservar a biodiversidade, mitigar as mudanças climáticas e ampliar a oferta de serviços ecossistêmicos.
15: As inscrições para o edital Águas do São Francisco vão até o dia 2 de dezembro. Você pode obter mais informações no site chamadas.fumbio.org.br. Reportagem André de Barros Lima.
2: Estudantes de instituições federais têm até o dia 14 de novembro para se inscrever no exame de proficiência em língua inglesa.
1: As inscrições podem ser realizadas através do portal epli.ifsp.edu.br.
2: A iniciativa é um exemplo das possibilidades de formação e qualificação oferecidas pelas instituições, que hoje reúnem 755 unidades em todo o país.
1: E nesse mês, a educação profissional e tecnológica completou 117 anos de história no Brasil.
2: Ao longo desse período, ampliou a oferta de cursos técnicos, de graduação e outras oportunidades de formação para milhões de brasileiros.
1: Saiba mais na reportagem de Gabriela Noronha.
17: A técnica de segurança do trabalho, Patrícia Colasso, hoje atua em uma importante empresa de engenharia paranaense do município de Araucária. Ela conta que a formação no Instituto Federal do Estado foi fundamental para a sua trajetória.
18: Eu trabalhava como operadora de máquinas, aí eu quis um crescimento profissional mais avançado. E hoje em dia eu sou formada, eu já faço uma outra graduação, mas tudo se deu início devido a essa formação em segurança do trabalho.
17: O diploma do Instituto Federal também é a aposta de Franciele Pereira para um futuro melhor. No campus estrutural em Brasília, ela é estudante do curso técnico integrado em meio ambiente e participa de pesquisas, ações de extensão e projetos que relacionam o conhecimento aprendido em sala de aula aos desafios da comunidade.
19: Minha mãe falou que queria muito que eu entrasse no Instituto Federal de Brasília e, cara, representa muita coisa no meu futuro, não só pelos trabalhos que eu desenvolvo aqui e por esse negócio de você apresentar muitos projetos.
17: Os institutos federais são entidades especializadas na educação profissional e tecnológica, oferecendo também educação básica e superior. Atualmente, a rede federal conta com 755 unidades entre camp e polos de inovação. Para Marcelo Bregagnoli, secretário de Educação Profissional e Tecnológica do Ministério da Educação, o diferencial desta modalidade de ensino é o compromisso com o desenvolvimento social e econômico da região.
20: Aquelas matérias que muitas vezes ele não tem uma associação dentro de sala de aula, ela sempre vai estar vinculada a alguma questão prática de resolução com arranjo produtivo, com arranjo social.
17: Embora os institutos federais tenham sido criados em 2008, a educação profissional e tecnológica faz parte da história do Brasil há 117 anos. Uma caminhada que começou oficialmente em 1909. Naquela época, o objetivo era oferecer um ofício aos jovens das classes menos favorecidas. Hoje, são mais de 3 milhões de matrículas na educação profissional técnica de nível médio, segundo o censo escolar da educação básica, e cerca de 2 milhões de estudantes em cursos tecnológicos de graduação, conforme o censo da educação superior. Para a presidente da Associação Quilombola de Faceira de Chapada do Norte, em Minas Gerais, Ana Maria Pereira, contar com um campus da EPT Quilombola representa uma oportunidade de acesso à formação profissional para indígenas e quilombolas da região.
21: O Campus Quilombo, ele vem para nos fortalecer, para garantir para que nossa juventude permaneça em nossos territórios.
17: O acesso à educação profissional e tecnológica varia conforme a instituição, o curso e o nível de ensino. Na rede federal, as regras de ingresso são definidas por cada instituição e divulgadas em edital. Nos cursos de graduação, a seleção pode ser feita pela própria instituição ou pelo SISU, conforme as regras de cada curso. Reportagem Gabriela Noronha.
1: Então, para quem quiser fazer o exame de proficiência em língua inglesa, eu vou repetir o portal onde as inscrições podem ser feitas: epli.ifsp.edu.br.
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23: Meu nome é Ana Beatriz Silva e minha dúvida é: como controlar o tempo durante a prova?
24: Quem responde a Ana Beatriz é o professor Tiago Diana. Ele aproveita para dar dicas sobre os principais temas da prova de história. Vale a pena conferir.
25: Fala, pessoal, dica importantíssima para você que vai fazer a prova do Enem. Eu vou dividir a minha fala aqui em dois momentos diferentes. O primeiro é sobre a organização da prova e a sua estratégia. São duas provas longas e você aproveitar bem o seu tempo vai ser um grande diferencial competitivo. São 3 minutos por questão. Investe muito no tempo de qualidade, leitura e interpretação da prova. Agora, nos temas de história, que é sempre muito recorrente, tem uma aposta grande na recorrência do tema Brasil-Colônia e principalmente os aspectos da escravidão. Toda vez que você pensar em aspectos de trabalho, economia, cidadania, direito, esses temas estarão presentes na prova e farão você acumular muitos pontos. Em história geral, a pegada história contemporânea, tentando se aproximar dos tempos mais atuais, é muito forte. Você tem uma grande prova e aproveite muito todo o seu estudo e toda a sua dedicação.
24: É isso aí. Se prepare e acompanhe as nossas dicas toda terça-feira aqui na Voz do Brasil e também na radiogov.ebc.com.br.
2: Estudantes indígenas ganharam mais tempo para reunir a documentação e garantir a participação no programa de desenvolvimento acadêmico indígena.
1: O prazo de inscrições para a seleção, que terminaria no dia 1º de outubro, foi prorrogado e agora segue aberto até o dia 26.
2: Com a alteração, o calendário do processo seletivo precisou ser ajustado e tem novas datas.
26: Candidatos interessados em participar do programa de desenvolvimento acadêmico indígena, o PEDAI, tem até 26 de outubro para se inscrever na seleção. O prazo inicial, previsto para 1º de outubro, foi ampliado pela Coordenação de Aperfeiçoamento de Pessoal de Nível Superior, a CAPES, autarquia vinculada ao Ministério da Educação. As candidaturas poderão ser enviadas até 26 de outubro, no horário de Brasília, exclusivamente pelo sistema eletrônico de inscrição da CAPES. Com a mudança no prazo, todo o cronograma foi reajustado. Agora, a análise documental está prevista para o período de 27 de outubro a 5 de novembro. O resultado será divulgado em 6 de novembro, com prazo para recursos entre 9 e 11 de novembro. A matrícula e o início das atividades seguem previstos para o primeiro ou segundo semestre de 2027. Para mais informações, acesse o portal gov.br/mec. Locução, Thalita Albuquerque. Essas foram as notícias do governo federal.
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2: Fique agora com as notícias do Poder Judiciário e do Congresso Nacional. Boa noite.
26: Uma boa noite, até amanhã.
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5: CNJ e Bacen propõem novas regras e limites para negociação de precatórios.
6: Justiça Eleitoral convida eleitores para contar como foi a experiência nas eleições 2026.
5: STJ anula júri e autoriza que peritos sejam ouvidos em caso sobre morte de bebê após parto.
6: Boa noite, eu sou Marcela Luiz.
5: E eu sou Walter Lima.
6: O presidente do Supremo Tribunal Federal e do Conselho Nacional de Justiça, ministro Edson Fachin, e o presidente do Banco Central, Gabriel Galípolo, receberam nesta terça-feira uma nota técnica com novas regras e limites para a negociação de precatórios.
5: O evento ocorreu na sede do STF em Brasília. A nota foi entregue pelo Grupo Executivo Interinstitucional criado pelo CNJ, o Banco Central e pela Advocacia Geral da União. Na ocasião, Fachin destacou que a nota técnica é fruto de um trabalho conjunto das instituições para dar uma resposta firme, mas cuidadosa à realidade do mercado.
7: É dessa matéria complexa, sensível e de impacto prático que nós hoje aqui estamos a cuidar. Como sabemos, a cessão de crédito precatório é um instituto constitucionalmente admitido e garantido. Por isso, o desafio é exatamente esse, o de garantir que essa circulação ocorra com informação adequada, rastreabilidade, transparência, proteção do cedente, respeito à ordem constitucional de pagamento e o controle pelo tribunal competente. Por isso, regular não é impedir que o crédito circule, é assegurar que ele circule com segurança.

0: eleitoral até 31 de outubro. Mariana Fabre.
1: O objetivo é entender como foi a experiência de quem participou das eleições e o que pode ser melhorado nas próximas. Além de uma avaliação geral, o eleitor ou a eleitora pode compartilhar sua experiência sobre o acesso à informação, o deslocamento para a sessão eleitoral e sobre a própria votação. A participação é voluntária, feita pela internet, no site tse.jus.br, e leva cerca de 3 minutos.
2: STJ anula júri em que médico e enfermeira são acusados por morte de bebê após parto domiciliar.
0: Segundo os ministros, a defesa foi prejudicada ao não obter autorização para que dois peritos fossem ouvidos. Fátima Uchoa.
3: O Tribunal de Justiça do Rio Grande do Sul negou o pedido de oitiva dos peritos por avaliar que a defesa perdeu o prazo para indicar os assistentes técnicos a serem ouvidos, mas o STJ anulou o júri, considerando que as particularidades do caso e a necessidade de compreensão da atuação médica são suficientes para autorizar a oitiva dos peritos em novo júri e que a perda de prazo não pode prevalecer sobre o princípio da plenitude da defesa. O relator foi o ministro Reinaldo Soares da Fonseca.
2: A Justiça do Trabalho manteve uma indenização de R$3.000 a um empregado agredido pelo supervisor.
0: O caso aconteceu em Ituiutaba, Minas Gerais, mas o trabalhador também contribuiu para o conflito. Simone Moura.
4: O empregado fotografava o supervisor sem autorização e publicava as imagens com comentários depreciativos no grupo de WhatsApp da empresa. Em uma dessas situações, ele foi agredido pelo chefe. Para a justiça, a agressão não se justifica, mesmo com provocação. Mas a conduta do trabalhador também foi considerada na fixação da indenização no valor de R$3.000.
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2: Uma boa noite.
0: E até amanhã.
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1: Eu sou Paula Groba.
2: E eu sou Humberto Pinheiro.
1: E estes são os destaques de hoje do Jornal do Senado, que começa agora.
2: Senadores iniciam sessões de discussão da PEC que acaba com a escala de 6 dias de trabalho e 1 de folga.
1: Projeto no Senado prevê inclusão de artesãos de baixa renda na Previdência Social.
2: Senado discute medidas para enfrentar impactos de Super El Niño.
1: Boa noite.
2: Boa noite.
1: Mais dias de descanso e menos dias de trabalho. O Senado começou a discutir o fim da escala 6x1. A proposta pode mudar a rotina de milhões de trabalhadores.
2: Segundo o presidente do Senado, o texto pode ser votado em primeiro turno já na próxima semana, após 5 sessões de discussão. Repórter Alexandre Campos.
3: O Senado fez nesta terça-feira a primeira de 5 sessões de discussão da proposta de emenda à Constituição, que acaba com a chamada escala 6x1, antes da votação da matéria em primeiro turno. Na prática, a PEC prevê que a jornada de trabalho passará de 44 para 40 horas semanais, sem redução de salário e com direito a 2 dias de folga, sendo um deles preferencialmente aos domingos. Essas regras não valerão para os servidores públicos, mas alcançarão os terceirizados de órgãos públicos. Também não serão aplicáveis para os trabalhadores da iniciativa privada que tiverem diploma de curso superior e que receberem um salário maior que 2,5 vezes o teto da Previdência Social, salvo se o empregador, por vontade própria, decidir o contrário. A diminuição será gradual. Se aprovada a proposta, 2 meses depois de sua promulgação, o tempo de trabalho por semana passará de 44 para 42 horas. Um ano depois da implementação dessa primeira etapa, vai diminuir para 40 horas. Sem se manifestar sobre o mérito da PEC, a senadora Damaris Alves, do Republicanos do Distrito Federal, defendeu que o início da discussão da proposta em plenário deveria ocorrer depois do segundo turno das eleições.
4: É uma matéria delicada, uma matéria que diz respeito a inúmeros segmentos e é a matéria de mais interesse do trabalhador. Como é que você pega uma coisa que vai mexer com milhões de vidas e você coloca no período eleitoral? Eu acho que essa discussão, pé no chão, tinha que ser pós-eleição. É diz respeito à vida do trabalhador.
3: Mas o senador Paulo Paim, do PT do Rio Grande do Sul, afirmou que a redução da jornada

0: De trabalho é uma pauta antiga no país. Ele lembrou que o ex-presidente Getúlio Vargas, diante da falta de limite, fixou a jornada em 48 horas semanais.
1: Depois, na Constituinte, nós conseguimos reduzir de 48 para 44. De lá para cá, eu apresentei acho que uma meia dúzia de PEC. Realizamos dezenas de audiências públicas e aqui no plenário também duas, três sessões temáticas. Para mim, as eleições devem acontecer sim, sempre. No Brasil acontece dois em dois anos, que é os prefeitos e depois governadores e o Congresso, né? E a presidência da República. Então, cada vez que tiver uma discussão de uma campanha eleitoral, não se vota mais nada. É totalmente absurdo.
2: O presidente do Senado, Davi Alcolumbre, afirmou que vai cumprir todas as etapas previstas para a análise da proposta que acaba com a escala 6x1. Segundo ele, a PEC passará por 5 sessões de discussão antes de uma eventual votação em primeiro turno. Se for aprovada, serão necessárias mais 3 sessões de discussão antes da votação em segundo turno.
3: Alcolumbre também destacou que cumpriu o compromisso de levar a proposta ao plenário e afirmou que, no momento da votação, cada senador e senadora terá liberdade para decidir sobre a redução da jornada de trabalho dos quase 40 milhões de brasileiros que, segundo ele, atualmente trabalham na escala 6x1.
4: Qual é o meu desejo? É cumprir integralmente o rito constitucional, sem atropelos, sem acelerar nada, para na semana que vem termos sessões terça, quarta e quinta, e se caso todos nós pudermos concluir as 5 sessões de debate na semana que vem, do ponto de vista regimental, colocar para sua deliberação em primeiro turno.
2: Quem vive do artesanato poderá ter direito à proteção da Previdência Social.
3: Um projeto em análise no Senado prevê que artesãos de baixa renda sejam reconhecidos como segurados especiais com acesso a benefícios previdenciários. Repórter Marcela Cunha.
5: O projeto da senadora Lourdinha Pereira, do PSB do Maranhão, inclui entre os segurados especiais da Previdência o artesão que trabalha em regime de economia familiar. O segurado especial é uma categoria da Previdência que reúne trabalhadores que vivem da própria atividade e tem regras específicas de contribuição. Para ser enquadrado nessa categoria, é preciso ter o artesanato como profissão habitual ou principal meio de vida. Além disso, a renda obtida com a atividade não poderá ultrapassar um salário mínimo. A regra valerá tanto para quem vive no campo quanto nas cidades. A senadora Zenaide Maia, do PSD do Rio Grande do Norte, destaca que, para muitas famílias, o artesanato também representa fonte de renda e sustento.
6: O artesanato não é só beleza, ele é cultura, é renda, é dignidade e é desenvolvimento para muitas comunidades.
5: A condição de artesão deverá ser comprovada de acordo com a Política Nacional do Artesão.
2: Chuvas intensas, secas, enchentes e ondas de calor podem se tornar mais frequentes e intensas com a previsão de um super El Niño.
3: O fenômeno acende o alerta para os impactos no Brasil e o Senado já discute e aprova medidas para preparar o país e reduzir os prejuízos causados por eventos climáticos extremos. Repórter Patrícia Oliveira.
7: A previsão a partir de agora em outubro e para os próximos meses é de chuvas acima da média em partes da região sudeste do Brasil e principalmente no sul, com a possibilidade de ciclones. Enquanto outras regiões, como o Nordeste e a Amazônia, podem enfrentar períodos mais secos e maior risco de queimadas. Um projeto transformado em lei da senadora Tereza Cristina, do Progressistas de Mato Grosso do Sul, impede o bloqueio dos recursos do pagamento do seguro rural para proteger o produtor contra grandes perdas no campo. Outra proposta do senador astronauta Marcos Pontes, do PL de São Paulo, cria uma política nacional com um sistema de informações para prevenção e monitoramento dos riscos de desastres.
8: E isso é extremamente importante para que os nossos municípios fiquem mais preparados para enfrentar situações de emergências climáticas, e elas vão aparecer cada vez mais.
7: O projeto está pronto para votação na Comissão de Constituição e Justiça.
2: Respeitar a vontade do eleitor expressa nas urnas é fundamental para fortalecer a democracia. A avaliação é do presidente do Senado, Davi Alcolumbre, após o primeiro turno das eleições.
3: Ele pediu respeito ao resultado também no segundo turno, marcado para o dia 25 de outubro. Repórter Raíssa Abreu.
9: Ao chegar ao Senado nesta terça-feira para retomar as sessões plenárias, o presidente da Casa, Davi Alcolumbre, cobrou dos brasileiros respeito ao resultado das urnas no segundo turno.
4: Que o povo brasileiro possa, a partir deste segundo turno para presidente, nos estados que teremos segundo turno, fazer a escolha com a sua consciência livre de escolher o que é melhor para o Brasil. Como presidente do Congresso Nacional, eu tenho a convicção, primeiro, que todos nós precisamos respeitar o resultado das urnas. Isso é questão fundamental para o fortalecimento da democracia.
9: O segundo turno das eleições está marcado para 25 de outubro.
2: Já o senador Confúcio Moura, do MDB de Rondônia, defendeu uma atuação política sem radicalização e voltada à solução dos problemas concretos do país. Ele afirmou que o próximo Congresso deve priorizar medidas graduais e destacou a importância da educação, da pesquisa científica e da valorização de professores e pesquisadores.
3: Para Confúcio, governos de diferentes linhas políticas precisam concentrar esforços em fazer o básico bem feito. Ele destacou que é completamente injustificável adotar posturas contrárias ao avanço do conhecimento.
10: Não pode nenhum governo de direita, conservador ou esquerda, no mundo da tecnologia, do avanço da inteligência artificial, de tudo isso, a gente ser contra a pesquisa científica, contra o pesquisador brasileiro, contra o professor. Isso não justifica em nenhum partido do mundo.
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3: Edição de Paula Groba e trabalhos técnicos Eliseu Caires. O Jornal do Senado fica por aqui. Acompanhe agora as notícias da Câmara dos Deputados. Boa noite.
2: Boa noite e até amanhã.
12: Jornal Câmara dos Deputados. Bancadas discutem pautas prioritárias para o período depois das eleições.
13: Homens brancos e com graduação são maioria entre os deputados eleitos.
12: Primeiro turno teve maior número de abstenções desde a redemocratização.
13: 23 deputados federais vão assumir outros cargos no próximo ano.
12: Boa noite. A partir de 2027, pelo menos 23 deputados que cumpriam o mandato parlamentar na Câmara nesta legislatura vão ocupar outros cargos, como informa o repórter Luiz Cláudio Canuto.
14: 23 deputados federais foram eleitos para outros cargos, como governador, senador e deputado estadual. 17 deputados federais foram eleitos para o Senado e 2 foram eleitos na chapa para o Senado, como suplentes de senador. Em nível estadual, o deputado Zuco, do PL do Rio Grande do Sul, foi eleito em primeiro turno governador do estado. Em Tocantins, o deputado Vicentinho Júnior, do PSDB, disputará o segundo turno contra a senadora professora Dorinha, do União. Segundo o cientista político Paulo Castro, a Câmara dos Deputados costuma ser o ponto de partida para uma carreira política em nível nacional. E é natural que deputados, após algum mandato, passem a disputar vagas no Senado, prefeituras ou governos de estado.
15: Então o eleitor percebe isso, ele sabe que essa atuação política aqui na Câmara dos Deputados também gera muito aprendizado político, consolida também as bases de atuação desses parlamentares nos seus municípios, principalmente depois que nós tivemos aí a possibilidade de flexibilizar, vamos dizer assim, a forma como eles disponibilizam, direcionam emendas parlamentares para os seus eleitores, e o eleitor valoriza essa experiência. Então é comum, porque dentro da política, né, quem tem mais exposição, quem tem mais presença, costuma sair à frente na eleição. Então, certamente um deputado federal que disputa outro cargo já tem esse recall.
14: 5 deputados federais foram eleitos para assembleias legislativas e 4 ficaram como suplentes nas chapas eleitas para os legislativos estaduais. Outros 31 deputados candidatos não foram eleitos. Da Rádio Câmara de Brasília, Luiz Cláudio Canuto.
12: Eleições.
16: O
7: perfil dos deputados permaneceu quase inalterado em relação às legislaturas anteriores e a maior parte da Câmara segue sendo formada por homens brancos e com nível superior. Saiba mais detalhes sobre o perfil dos parlamentares eleitos na reportagem de Agui Pontes.
16: Com a contagem dos eleitos, a Câmara dos Deputados mantém perfil social majoritariamente branco, masculino e com idade média em torno de 49,9 anos. Segundo o cientista político da Universidade de Brasília, Murilo Mendes, o rosto da Câmara é muito próximo do que ela já vem tendo há muito tempo.
17: É, a Câmara dos Deputados manteve o mesmo perfil, muito parecido, o perfil social de outras legislaturas, majoritariamente formada por homens brancos de ensino superior, também de maior renda.
16: Segundo o último levantamento dos perfis dos deputados, dos 513 representantes na Câmara, 421 possuem ensino superior. Deputados do sexo masculino ocupam 404 cadeiras e 374 dos representantes são brancos. Esses mesmos fatores encontram pouca correspondência na população geral, segundo dados do IBGE. Enquanto deputados com ensino superior são 82,1%, esse mesmo perfil representa 21,4% da população. A população masculina corresponde a 48,5% do povo brasileiro. Já na Câmara, 78,8% dos eleitos são homens. E apesar de 72,9% dos deputados serem brancos, 10,2% dos brasileiros se autodeclaram da mesma forma. Representantes pretos e pardos somam 26,4%, em torno de um quarto da Câmara. Pessoas indígenas têm 3 representantes, um a menos se comparado à legislatura anterior. E pessoas amarelas de ascendência asiática têm 1 representante, 2 a menos do que antes da eleição, o deputado Kim Kataguiri, do Missão de São Paulo. Segundo o cientista político Murilo Mendes, apesar do perfil da Câmara se manter muito próximo ao que sempre foi, houve um aumento da presença feminina. Foram mais 19 cadeiras com as eleições de 2026, fazendo com que elas passassem de 17,7% das candidatas eleitas em 2022 para 21,2%.
17: Hoje as mulheres são vitrines eleitorais dos partidos, funcionam como puxadoras de votos em muitos estados. Então hoje o investimento em candidaturas femininas deixou de ser apenas para cumprir a nominata, para cumprir a cota de gênero. E hoje elas são cabeças de chapa da disputa proporcional.
16: No recorte de faixa etária, a média de 49,9 anos se mantém constante em comparação a outras magistraturas, mas apresenta diversidade de idades na casa. A maior fatia dos deputados, 31%, tem entre 40 e 49 anos. Cerca de 24% tem entre 50 e 59. 17,5% possui entre 60 e 69. Entre 21 e 34 anos, são 9,7%. E 70 anos ou mais, são 6%. Os deputados mais idosos, com 78 anos, são Magna Mofato, do PL de Goiás, e Luiz Carlos Busato, do União do Rio Grande do Sul. O mais jovem, com 21 anos, é Alvinho Lira, do PP de Alagoas. A composição da Câmara contou com uma maioria de deputados reeleitos. Aproximadamente 58% estão renovando o pleito. Da Rádio Câmara, de Brasília, Agui Pontes.
12: Na próxima legislatura, 29 deputados federais voltam a exercer o mandato na Câmara. É o maior número de ex-deputados que retornam à casa desde 2010. Confira os detalhes na reportagem de Antônio Vital.
18: Dos 513 deputados federais eleitos este ano, 29 já tinham exercido o mandato antes e estavam fora da Câmara. Esse número representa menos de 6% do total, mas inclui ex-parlamentares conhecidos em seus estados, como o ex-presidente da Câmara João Paulo Cunha, do PT de São Paulo, e o ex-líder do governo Bolsonaro na casa, Major Vitor Hugo, do PL de Goiás. Dos ex-deputados que retornam à Câmara, 12 são do PL, 7 do PT, 3 do MDB e os demais do PP, Podemos, União Brasil, Novo, PSD e PRD, com um representante cada. O número de ex-deputados que retornam à Câmara é o maior desde 2010. Em 2010 foram 28 e em 2022 foram 17. Esses deputados não estão incluídos nos cálculos de renovação da Câmara, que só considera os eleitos para o primeiro mandato. Esse número é de 183, o que representa uma taxa de renovação de pouco mais de 35%. Dentre os outros nomes conhecidos que ocuparão cadeiras de deputados no ano que vem, estão Freixo, do PT do Rio de Janeiro, Agnello Queiroz, do PT do Distrito Federal e Subtenente Gonzaga, do PL de Minas Gerais. Para o cientista político Ricardo de João Braga, são políticos experientes que enfrentaram uma tarefa difícil ao se elegerem sem estar ocupando um mandato.
19: Quem estava fora da política no sentido dos cargos teve que subir uma montanha relativamente alta. E quem estava fora da política mesmo, eu acho que teve que trabalhar vários anos para conseguir reconstruir a sua rede de relacionamento. Esse retorno, primeiro, é o reconhecimento do eleitor, ou então é simplesmente até um recall, como a gente costuma dizer, aquela lembrança. Mais uma coisa que é interessante é que é uma volta de parlamentares experientes.
18: Entre os que voltam a exercer um mandato este ano estão apenas três mulheres: Perpétua Almeida, do PCdoB do Acre, professora Rosa Neide, do PT de Mato Grosso, e Rose Modesto, do União de Mato Grosso do Sul. Da Rádio Câmara de Brasília, Antônio Vital.
20: Política.
21: O primeiro turno das eleições registrou o maior número de abstenções desde a redemocratização. Quem explica os detalhes é a repórter Kate Nayane.
22: Neste domingo, o primeiro turno das eleições de 2026 registrou o maior número de abstenções desde 1998. Ao todo, foram 21,08%, o que equivale a 33,4 milhões de eleitores, segundo dados do Sistema de Totalização de Votos do Tribunal Superior Eleitoral. O especialista em relações governamentais, Eduardo Galvão, analisa que o percentual já era esperado, considerando as últimas eleições. Para ele, a alta expectativa dos brasileiros sobre os candidatos causa uma espécie de frustração, o que pode levar o eleitorado a se abster do direito ao voto.
23: Tanto aqui no Brasil quanto em outros países também da América Latina, que é a alternância muito rápida de poder entre espectros políticos. Ou seja, vota-se na direita, não consegue resolver os problemas, vota-se na esquerda tentando resolver os problemas, não se consegue esse resultado, o imediatismo das pessoas, do eleitorado, por soluções.
22: Ele afirma ainda que essa expectativa explica não só a alternância no poder, quanto a desmotivação das pessoas para ir às urnas exercer a sua cidadania.
23: Na minha visão, esse dado, ele conversa muito com essa tendência de alternância de poder, porque isso demonstra uma insatisfação muito grande das pessoas em relação ao ambiente político, em relação aos próprios representantes. Na percepção das pessoas, as demandas sociais não estão sendo atendidas nem por um projeto de governo, nem por outro projeto de governo.
22: Em 2022, a porcentagem de abstenção foi de 20,95% na primeira etapa da votação. Em 2026, 158,7 milhões de eleitores foram considerados aptos a votar. 125 milhões compareceram às urnas. Entre os votantes, 2,2 milhões dos votos foram em branco e 3,6 milhões nulos. Os votos brancos e nulos são geralmente de pessoas que não se identificam com nenhum candidato ou partido. É tido como um voto de protesto e pode demonstrar o descontentamento da população em relação às opções de governantes disponíveis para ocupar as cadeiras do plenário. Da Rádio Câmara de Brasília, Kate Nayane.
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25: Economia.
26: Arthur Oliveira Maia, do União da Bahia, é favorável à proposta de emenda à Constituição que limita a alíquota máxima do IPVA a 1% do valor de venda do veículo. A PEC também altera a base de cálculo do imposto para considerar o peso de fábrica do automóvel em vez do valor de mercado.
21: Arthur Oliveira Maia explica que a ideia é tornar a cobrança mais previsível e evitar que o valor do IPVA aumente de forma excessiva em razão do preço do veículo. O texto ainda permite que os estados concedam descontos para veículos menos poluentes.
26: Fernando Coelho Filho, do União de Pernambuco, apoia a criação de uma frente parlamentar em defesa do mutualismo. O colegiado visa garantir uma alternativa viável e competitiva ao mercado tradicional de seguros de veículos.
21: Fernando Coelho Filho ressalta que a iniciativa busca articular ações entre o governo, a iniciativa privada e a sociedade civil para fortalecer o setor. Segundo ele, o colegiado é importante para garantir um ambiente regulamentado que amplia a proteção do patrimônio da população.
25: Agricultura.
26: Gabriel Mota, do União de Roraima, defende a aprovação de projeto que cria um programa nacional de assentamentos produtivos próximos às cidades. A proposta busca ampliar o acesso à terra para famílias vulneráveis, com foco no abastecimento de mercados locais.
21: Gabriel Mota ressalta que os assentamentos poderão receber apoio para assistência técnica, crédito e comercialização da produção. O texto admite lotes menores que um hectare, desde que estudos comprovem a viabilidade econômica, ambiental e produtiva da área.
25: Votação.
26: Após o primeiro turno das eleições, os partidos começam a discutir pautas prioritárias. O PL, com a maior bancada eleita para a Câmara e o Senado, defende mais flexibilidade nas relações trabalhistas.
21: A Federação PT, PCdoB, PV, com a segunda maior bancada eleita para a Câmara, diz que o fim da escala 6x1 é uma demanda da sociedade. A repórter Silvia Munhato tem as informações.
0: Com a definição das novas composições da Câmara e do Senado para a próxima legislatura, os partidos já começam a discutir as pautas legislativas prioritárias. A partir da força eleitoral do PL mostrada nas urnas, o deputado Maurício Marcon, do Rio Grande do Sul, vice-líder do partido na Câmara, acredita que haverá menos espaço para medidas que busquem regular as relações trabalhistas, como as discussões sobre a jornada de trabalho máxima.
1: A gente tem exemplos dos Estados Unidos, do Canadá, da Austrália, da Inglaterra, que fazem a questão por horas trabalhadas com os direitos trabalhistas garantidos de forma proporcional, onde as pessoas vão fazer as suas horas de trabalho que assim desejarem. Se quiserem trabalhar 2, 3, 4, 5, 6 dias, elas vão ter a liberdade.
0: Para o deputado Daniel Almeida, do PCdoB da Bahia, vice-líder do governo no Congresso, a sociedade se mostrou favorável ao fim da escala 6x1, porque quer mais tempo livre.
4: Quem está contra isso está contra a evolução natural das coisas, está contra a opinião da sociedade, está contra os trabalhadores brasileiros.

0: relações na sociedade, regula as relações do mundo do trabalho, as relações econômicas, é uma falácia. Não é assim que as coisas funcionam.
1: Maurício Marcon afirma que o partido deve trabalhar pelo corte de impostos e até para suspender a reforma tributária, aprovada em 2023 pelo Congresso. Outro movimento, segundo ele, será na direção do corte de gastos, além de outras pautas.
2: Fim das decisões monocráticas do Supremo Tribunal Federal, que está lá esperando há muito tempo lá, e a gente precisa votar, redução da maioridade penal. Então a gente tem várias pautas aí para serem aprovadas.
1: Daniel Almeida acredita que o país terá que fazer um enfrentamento mais firme do crime organizado e citou a proposta em discussão que busca reestruturar o sistema de segurança pública.
0: Criou-se o fundo eleitoral, mas a presença do poder econômico e de forma especial de setores do crime organizado na vida política está cada vez mais intensa. Então tem que fazer uma reforma política eleitoral.
1: O vice-líder do governo também acredita que será necessária uma discussão sobre o Supremo Tribunal Federal no sentido de fixar mandatos para os ministros. Da Rádio Câmara de Brasília, Silvia Minhato.
3: Segurança Pública. Mário Negro Monte Júnior, do PSB da Bahia, apoia a proposta que amplia a coordenação da União na segurança pública e integra os órgãos federais, estaduais e municipais. A PEC também reforça a atuação da Polícia Federal contra organizações criminosas e milícias.
4: Mário Negro Monte Júnior destaca ainda a criação da Polícia Viária Federal, com atuação em rodovias, ferrovias e hidrovias, e a inclusão das guardas municipais no sistema de segurança pública. Ele acrescenta que a proposta também prevê recursos para os fundos nacionais da área.
3: Marangoni, do Podemos de São Paulo, é autor de proposta que altera o Código Penal para aumentar a punição a quem comete o crime de ato obsceno em locais de uso coletivo. De acordo com a matéria, a punição passa a ser de 2 a 5 anos de reclusão, além de multa.
4: Marangoni afirma que a medida alcança banheiros, vestiários, escolas, transportes coletivos, centros comerciais e outros espaços frequentados por crianças e adolescentes. Ele considera que esses ambientes exigem proteção reforçada contra a exposição a atos de conteúdo sexual.
3: Marussa Boldrin, do Republicanos de Goiás, propõe criar diretrizes nacionais para transformar as salas Lilás em uma política de atendimento humanizado a mulheres e meninas vítimas de violência. A implantação seria gradual, respeitando a autonomia de estados e municípios.
4: A proposta, relatada por Marussa Boldrin na Comissão de Saúde, garante acolhimento, escuta especializada e integração com a rede de proteção. Também prevê treinamento contínuo das equipes e protocolos nacionais para orientar o atendimento às vítimas.
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3: Previdência. Vander Lubé, do PT de Mato Grosso do Sul, apoia o projeto que regulamenta a aposentadoria especial por penosidade no regime geral de previdência social. A proposta define o conceito de penosidade e estabelece critérios para a concessão do benefício.
4: O texto de Vander Lubé prevê a aposentadoria após 25 anos de trabalho em condições de grande desgaste físico ou mental, mediante comprovação por perícia técnica. O projeto também cria regras específicas para motoristas do transporte rodoviário comprovarem o direito ao benefício.
3: Termina agora o Jornal Câmara dos Deputados, produzido pela Rádio Câmara, com trabalhos técnicos de Everson Urani e apresentação de Luciana Vieira e José Carlos Andrade. Uma ótima noite para você.
4: A Voz do Brasil volta amanhã. Uma boa noite para você.
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0: Ótima noite, tudo bem com você? De volta mais uma edição do Arquivo da Onda, as melhores para você, aqui em 101,1, para você relembrar sempre aquela que marcou a sua vida. E você pode participar, pedir a sua no 3882-6000, é o nosso WhatsApp. Então aumente o som, porque a viagem começa a partir de agora.
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0: 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De volta, Arquivo da Onda. De volta com o Arquivo da Onda até a meia-noite. E agora tem um arquivo do ouvinte com a sua participação no 3882-6000.
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0: 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De volta, Arquivo da Onda. De volta com o Arquivo da Onda até meia-noite. Agora tem a sua participação no 3882-6000.
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0: Onda é muito mais amor, é muito mais carinho. Fechando essa primeira hora do Arquivo da Onda. Na volta tem muito mais sucesso. Os sucessos do passado para você relembrar aqui no Arquivo da Onda. Tocando sempre aquela que marcou a sua vida. Na volta tem mais.
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0: Onda é muito mais amor, muito mais carinho aqui no Arquivo da Onda. Você relembrando as melhores do passado. Na volta tem muito mais.
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0: 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De volta com o Arquivo da Onda até a meia-noite. E agora tem um arquivo do ouvinte com a sua participação no 3882-6000.
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0: onda, é muito mais companhia, é muito mais lembrança. E você, relembrando as melhores do passado aqui no Arquivo da Onda. Ponto final. Tá de volta amanhã, 10 da noite, aqui em 101,1. Um grande abraço e até amanhã. Tchau.
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2: e Adriano Ru.

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Agora sim, ó. Eu quero ver se vocês lembram essa canção, que é um sucesso. Vai. Você acendeu a luz.

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0: Que gostou, faz barulho! Muito obrigado, gente, muito obrigado!
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2: Coisa linda. Leite Romário, do churrasco. Obrigado, gente.

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dia! Quartamos no rádio! Quarta-feira, turma! Chegamos ao meio da semana, né? Muito chão ainda tem pela frente até o fim de semana. Eu sou Fontenelle, estamos vivendo o dia 7 de outubro do ano 2026.

Gaúcha, o Brasil de ponta a ponta. Bora juntos, bora que bora, vamos que vamos, acordando o Brasil, despertando você pra mais um dia. Bora tirar o povo da cama, estica o corpo, tira o pé do chão, bora acordar, tá na hora. Quartamos, meiuca de semana, tamo juntos durante 2 horas no rádio, despertando o Brasil. Bom dia, alegria! André Andrade, Pássaro Sem Ninho, abrindo a edição desta quarta-feira. Bora juntos, acordando você, despertando quem já tá de pé, quem tá trabalhando, quem tá se lavando, quem tá se banhando, quem está acordando.

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2: É música e alegria no começão do seu dia. Alô, Erinaldo, está em Araraquara. Dirceu da farmácia também tá por lá. Alô, Juras, está em Parapuã. A Edna está em Oswaldo Cruz e a Miriam em

0: Nenete Dorinho, 20 anos aqui no Alô Bom Dia, o caprichadão do seu rádio.
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2: Alô?
1: Alô? Alô, bom dia.
0: Bora acordar, gente, bora despertar, bora zapear pelo Brasil, bora acordar, cabocrada. Alô, bom dia.
3: Fontenelle.
0: Opa.
3: Alô, bom dia, fala comigo.
0: Agora.
3: Toca aí, César Paulinho aí. Ah. Eu vou comprar uns acalipes.
0: Olha aí.
3: Fala comigo aí.
0: Fala comigo, Juras, tá por cá, né? Alô, bom dia.
4: Alô, bom dia, César.
0: Bom dia, Fortaleza.
4: Ô, César, toca pra nós aí, com o Negão da Arapuca, vai pra casa da sua mãe.
0: Ô, rapaz.
4: Eu feliz pra todos os ouvintes do rádio, Caboclo, pra você também. Valeu, César.
0: Obrigado, que moda que é essa, Caboclo? Eu não conheço, não. Tem gente aqui, alô, bom dia.
5: Meu amigo Fontenelle, toca pra nós aqui, é de Oriximiná, no Pará.
0: Rodinei,
5: agenda rabiscada.
0: Aí é moda, hein?
5: E José Rico, pra toda a moçada do programa.
0: Deixa com nós.
5: É um prazer, Nigão, tá falando com você.
0: Prazer é meu, nego velho. César e Paulinho, Asa Delta, 1985. Na quarta-feira gostosa, hein? Meiamos a semana, hein, gente? Que legal. Que gostoso.

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2: É música e alegria no começão do seu dia. A Gisele tá com nós também em Parapuã, né? Interior paulista, em Pirassununga, quem tá com a gente é a Fátima e também o Jorgão, Jorgão do Leite, aquele abração pra você, tá, Jorge? Tudo de bom. Abraçar aqui também a minha amiga Marisa em Araguari, o Severo tá em Bom Despacho, Minas Gerais, tá todo mundo por cá. E olha só, estamos no meio da semana, Caboclão.

0: 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Bom dia, boa quarta.
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0: Guerrito, amaremos no Alô, bom dia, o caprichadão número um do seu rádio. Olha, bom dia pra você, tá tudo de bom, bora acordando e despertando. Dejanir Nunes está em Presidente Prudente, o Irineu Soares está em Ribeirão Bonito, tá com nós também o meu amigo Francisco em Diadema, Marilene em Cabo Verde, Minas Gerais, minha amiga Maria do Carmo em Poços de Caldas, o Juras está em Parapuã, o Chico Mineiro tá em São Sebastião, bom dia Fontenelle, tá tudo bem por aí? Tá tudo chique, bacanizado, meu irmãozão. Antônio Feitosa em Paragominas, o Juca, Romão em Belo Vale, Washington de Souza em Nortelândia, Washington Novaes em Arenápolis, o Jorjão Chocolate firmando com nós aqui, né? Ô Jorjão, tá em Paraíba do Sul, aquele abraço.
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2: 5:17 na Onda, bom dia!
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3: Gente, nós estamos aqui também com o nosso amigo Sérgio Fontinelli no Alô Bom Dia.
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2: Bom dia, gente. Estamos de volta aqui na Onda. A Onda é muito mais. Bom dia!
8: Alô, bom dia!
9: Bom dia, caminhoneiro!
10: Bom dia, trabalhador!
2: Bom dia!
9: Bom...

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6: Bom dia, meu amigo produtor. Bom dia para você que está aí na lida e acompanha o Alô Bom Dia do meu amigo Fontenelle. Hoje, no Centro do Agro, vamos falar da terra. Meu amigo, uma terra bem cuidada é o começo de uma boa produção. E a adubação tem um papel importante nisso, mas não é simplesmente jogar adubo na terra e pronto. Cada área tem uma necessidade diferente. Por isso, fazer uma análise do solo ajuda o produtor a saber o que realmente está faltando. Quando a adubação é feita do jeito certo, a planta aproveita melhor os nutrientes e o produtor evita gastar dinheiro à toa. É cuidar da terra hoje para colher melhor amanhã. Esse foi o Centro do Agro. Um ótimo dia de trabalho para você e até amanhã.
5: Obrigado. 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
0: É música e alegria no começo do seu dia. Milionário José Rico, agenda rabiscada, obrigado pela carona, você do trecho, você das estradas, tamo juntos aqui no rádio. Boa

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1: Em música boa, em música sertaneja, abraçando o Edivaldo. Fala, Edivaldo, tá com a gente em Santarém. Aquele abraço, a Sandra tá em Curitiba. Um abraço aqui pra minha amiga Dayana em Plenura.
0: Alô.

0: Rony, Vida Vazia no Alô Bom Dia, o caprichadão número um do seu rádio, uma quarta-feira abençoada para todo mundo. Já estamos no meio da semana, né, gente? E você, o que tá fazendo de bom aí? Acorda, desperta para mais um dia.
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2: Alô?
1: Alô?
2: Alô?
1: Alô, bom dia.
0: Bom dia, alegria. Ó, tudo de bom pra você, viu? Que vai acordando nesta quarta-feira gostosa, vai despertando com nós. Alô?
3: Ó, o Frontinelli, bom dia, Frontinelli.
0: Bom dia.
3: O melhor do Brasil. Manda um modão pra nós, neguinho do arroz de cerejeira, Rondônia.
0: Sempre com nós, né, nego velho? Abraço forte pra dar sorte, alô?
4: Que é o Casquinha da cidade de Caldas, Minas Gerais.
0: Fala, Casquinha.
4: Manda uma do Eduardo Costa.
0: Só se for agora.
4: Pro meu amigo João Paulo e para sua mãe aqui na cidade de Caldas.
0: Deixa com nós, irmão. Um abraço forte pra dar sorte. Boa quarta, alô?
5: Alô?
0: Bom dia.
5: Aqui é Maria do Carmo. Desejo ouvir a música Teodoro Sampaio, Vestido de Seda.
0: Aí é moda.
5: Ofereço pra todos que gostarem da música e pra vocês aí da rádio.
0: Tá bom, meu bem. Boa quarta pra você.
1: Alô?

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1: Em música boa, em música sertaneja, abraçando aqui o meu amigo Eliomar, tá em Alfenas, Suzão de Minas, a Thaís está com a gente em Poços de Caldas. Alô, Sul de Minas, obrigado pela audiência. A minha amiga Edivânia também tá por cá, né? Tá em Jaciara, Mato Grosso. Um abraço forte pra dar sorte. Olha só, eu queria falar com você que acordou nesta quarta-feira sentindo dores nas costas, né? Nos braços, nos ombros, na coluna. 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Daniel, bom dia, boa quarta.
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0: Eduardo Costa, amor de violeiro no Alô Bom Dia, o caprichadão número um do seu rádio na quarta-feira, mais que especial. 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
3: 5:36, você está na Onda.
4: Oi, pessoal, abração do Gilberto.
5: Abração do Gilmar.
4: Estamos aqui num Alô, bom dia, Gilmar.
5: Isso aí, Gilberto.
4: Com Sérgio Fontenelle.
5: Opa, sucesso.
4: O Brasil inteiro curtindo o Sérgio Fontenelle. Alô, bom dia.
5: Toca nós aí.
4: Abração do Gilberto e Gilmar.
5: Abração.
0: Aqui,

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3: Olá, ouvintes do Alô Bom Dia e do amigo Sérgio Fontenelle. Aqui quem fala com vocês é o Dinei Sertanejo. Hoje, quinta-feira, vamos trazer uma enquete para você mandar a resposta certa aí no WhatsApp do Alô Bom Dia. Fato ou prosa? O saudoso José Rico chamava as pessoas de zoom porque ele não conseguia.

realmente é verdade. O Zé Rico tinha essa mania, né? Que eu acho que é bem, na verdade, nem mania, é uma coisa muito inteligente, chamar as pessoas de Zoom, porque aí todo mundo que ele chamasse queria conversar tranquilo, sem precisar lembrar o nome. Vale aqui uma ressalva que isso é coisa de pessoa inteligente. Então é isso, meus amigos. Até amanhã, sexta-feira.

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3: Bom dia, alegria. Bora acordar, gente. Bora despertar. Estamos na quarta-feira, meiuca de semana.
0: Alô, bom dia.

0: Torres, sem bateria e sem carregador.
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0: Bora pro WhatsApp, bora falar com os ouvintes nesta quarta-feira. Alô, bom dia.
4: Bom dia, Fontenelle.
0: Bom dia.
4: É Eliane Rodrigues.
0: Tudo bom?
4: Fora Minas Gerais.
0: Que legal.
4: Gostaria de ouvir uma música com César Menotti pra piano.
0: Aham.
4: Aí vai pra você, vai pra todos os ouvintes do Alô, Bom Dia. E
0: legal.
4: Pro meu esposo, Givaldo.
0: Givaldo.
4: Bom dia.
0: Bom dia.
4: Deus abençoe.
0: Amém. Você também, seu esposo, sua família. Que Deus abençoe a quarta de todos nós.
5: Bom dia a todos os ouvintes.
0: Bom dia, alegria.
5: Quando puder, faz favor, toca aí a sementinha com o Lio e Léo e oferece pra todos os ouvintes, ao Zé de Freitas de Posto de Caldas.
0: Aquele abraço. Vou tocar com o Otávio Augusto e Gabriel, porque eu já tenho pedido aqui com eles, tá bom? Eu capricho pra você. Alô?
6: Bom dia, aqui é o Vilmar, o Mazinho, Pirapora, Minas Gerais, no norte de Minas.
0: Ô, meninão.
6: Ô, Fortinelli, manda aí a música pra nós aí, do Peninha.
0: Opa.
6: Asinha Branca.
0: Aí sim.
6: Falou, um abraço.
0: Um abraço forte pra dar sorte. O Peninha tá chegando no Alô, Bom Dia. Um dos cantores que eu admiro muito, né? Da música popular brasileira.

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2: Bom dia, com muita alegria pra você que vai acordando, vai despertando ao som do alô, bom dia. É muito bom despertar ao seu lado. José Santana tá em São Luís do Paraitinga. Aquele abraço pra você. Elizabeth Guimarães está em Barra Bonita, São Paulo. Washington de Souza em Hortelândia. Washington Novaes está com nós também em Arenápolis. Milson Moreira, firma com nós. Mirção tá por cá com a gente. Fábio Júnior em Jacundá, no Parazão. Silvana tá em Descalvado, aquele abraço forte. Também o Dirceu em Santarém. Ah, deixa eu mandar alô aqui pro Tico, que está com a gente em Araraquara. Um abraço forte também pra Madalena Araguari. Alô, Silvano, tá em Uberlândia, em Mineiros, no Goiás, o meu amigo Genivaldo. Um abraço forte pra dar sorte. Olha só, eu gostaria de falar com você, Cabocrão, que acordou nesta quarta-feira, ligou o rádio aqui no Alô, Bom Dia. 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

Evidências, Chitãozinho e Chororó no Alô Bom Dia, o caprichadão número um do seu rádio, que vai abraçando você, que vai se ligando aqui com nós, que vai participando aqui no Alô Bom Dia. O mineiro de Goiás está em Santarém, o Vanderlei está em Rancharia, alô Anderson Bisoli, tá com nós em Oswaldo Cruz, o Vandésio tá em Buritizeiro, meu amigo Dirceu da farmácia em Araraquara, despertando, já tomando aquele cafezão, né? O André Paris está em Campo Verde, alô Mato Grosso, bom dia. Ernesto Leal em Taubaté, Fontenelle, tamo por cá, né? Aquele abraço, alô Oswaldinho Santos, tá em Igaraçu também, com o radião ligado, 0800 558 00.

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8: Onda, faltando 4 minutos para as 6. Bom dia.
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0: você que tá acordando, tá na tiragem do leite, você que já despertou, você que tá largando do plantão, aquele abraço, uma quarta-feira abençoada pra todo mundo. Vamos juntos no rádio. O programa sertanejo número 1 do Brasil.
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2: Deus abençoe você e toda a sua família. Uma excelente quarta-feira para você que sintoniza o Sérgio Fontinelli no Alô Bom Dia.
3: Lucas capítulo 10, versículo 17 a 24. Naquele tempo, 72 voltaram muito contentes, dizendo: Senhor, até os demônios nos obedeceram por causa do teu nome. Jesus respondeu: Eu vi Satanás cair do céu como um relâmpago. Eu vos dei o poder de pisar em cima de cobras e escorpiões e sobre toda a força do inimigo, e nada vos poderá fazer mal. Contudo, não vos alegreis, porque os espíritos vos obedecem. Antes, ficai alegres, porque vossos nomes estão escritos no céu. Naquele momento, Jesus exultou no Espírito Santo e disse: Eu te louvo, Pai, Senhor do céu e da terra, porque escondestes essas coisas aos sábios e inteligentes e as revelastes aos pequeninos. Sim, Pai, porque assim foi do teu agrado, tudo me foi entregue pelo meu Pai. Ninguém conhece quem é o Filho a não ser o Pai, e ninguém conhece quem é o Pai a não ser o Filho, e aquele a quem o Filho quiser revelar. Jesus voltou-se para os discípulos e disse-lhes em particular: Felizes os olhos que veem o que vós vedes. Apocalipse capítulo 12, versículo 7. Aliás, Apocalipse capítulo 12, versículo 9. Foi então precipitado o grande dragão, a primitiva serpente, chamado demônio e Satanás. Portanto, essa serpente é o demônio. Quando Jesus fala para a gente pisar sobre a cobra, já dá a entender que, quando o veneno da ganância se espalhar em nós, olhemos para ele e ele nos curará. Se o desejo malicioso do escorpião nos pica, supliquemos a ele e ele nos curará. Se mordidas de pensamentos mundanos nos ferem, peçamos a ele e viveremos. Estas são as serpentes espirituais de nossa alma. Jesus então estava falando de serpentes espirituais, de escorpiões espirituais. Eu vos dei poder para pisar sobre isso daí. Eu posso curar você. O Senhor foi crucificado para esmagá-las. Ele diz a respeito delas: pisarei serpentes e escorpiões e elas não vos farão mal algum. Portanto, eu quero que você abra a sua Bíblia em 1 Pedro, capítulo 2, versículo 24. Carregou os nossos pecados em seu corpo sobre o madeiro, para que, mortos aos nossos pecados, vivamos para a justiça. Por fim, por suas chagas fomos curados. Máximo de Turim está nos ensinando que nós temos, pelo poder da cruz de Cristo, o poder de pisar sobre a maldade da serpente, sobre a maldade do escorpião, que querem nos ferir com seus venenos mortais. Cristo pode nos curar. Pai, Filho e Espírito Santo. Amém.
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2: Eu quero clamar agora por você, quero clamar pela sua família. Vem, Espírito Santo, enche todos os que estão acompanhando este programa agora. Libera, Senhor, para esta pessoa o que ela mais precisa, para o corpo e para a alma. Libera, Senhor, curas e libertações em nome de Jesus para esta pessoa que escuta e para toda a sua família. Eu clamo a tua poderosa bênção. Visita agora com bênção de proteção, a bênção que só o Senhor pode dar. Abençoe-vos o Deus Todo-Poderoso, Pai e Filho e Espírito Santo. Amém.
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0: De volta amanhã no Alô Bom Dia, o caprichadão número 1 do seu rádio. Agora tem Rick Renner, Nunca Amei Assim. Aqui no Alô Bom Dia, o caprichadão número 1 do seu rádio. O Manuel Alves está em Caim, na Bahia. Elza Maria está em Buritizeiro. A Luciana está em Botuverá, Santa Catarina. Obrigado pela audiência, tá tudo de bom? Bora juntos nesta quarta?

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2: Bom dia com muita alegria, tá? Você que vai acordando, você que vai despertando aqui no rádio, ouvindo as modas cabeceiras, as modas que fazem a gente recordar, voltar no tempo. Bom

0: César e Paulinho, viajante solitário, 1987, boa quarta.
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0: Gostaria de ouvir a música Ipa Amarela.
1: Legal.
0: Não me lembro o nome do cantor. Ofereço pra todos que gostam da nova música, ok? Abraço.
1: É Otávio Augusto e Gabriel canta essa moda, interpretação linda. Alô, bom dia.
2: Bom dia, bom dia.
1: Bom dia, alegria.
2: Beleza pura, meu amigo.
1: Beleza.
2: Tive um tempo aí ausente aí, mas estamos voltando aí de novo.
1: Tá de volta, nego.
2: Bom dia a todos os ouvintes aí.
1: Seja bem-vindo.
2: Fontenelle, por favor, toca uma do Zé Rico, sonada pra nós.
1: Só se for agora.
2: Vamos que vamos. Sai, cachorro.
1: Sai, cachorro. Firma com nós na quarta-feira, Cabocrão. Alô, bom dia.
3: Oi, Fontenelle.
1: Opa, nego.
3: Aqui é o Zé Vicente Araçoiaba da Serra.
1: Você tá bom, Caboclo?
3: Recanto dos Vicente.
1: Que legal.
3: Ô, Caboclo, toca pra nós aí com Cristi Ralph.
1: Alô, nego.
3: Raios de Luar.
1: Rapaz, aí é bonita demais, hein? Ó, tem Solidão, Milionário José Rico, de 1977. Essa é bonita.

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1: Bom dia, alegria, bom dia, flor do dia, bora acordando, bora despertando na quarta-feira especial. Deixa eu mandar um alô aqui pro Zé Carlos. Ô Zé, está em Balsas, está no Maranhão, está acompanhando o Fontenelle. A Cibele está em Gaspar, Santa Catarina. Alô Ednei, está em Porto Velho nesta quarta-feira, acompanhando a gente, né? 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

0: Isso, e Lourival, moda bonita, pedido de um pai aqui no Alô Bom Dia, o caprichadão número um do seu rádio. 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Bom dia, turma!
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0: 6:20 na onda, olha a hora, 6:20. Bom dia.
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0: tudo de bom pra vocês. 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
2: Duas pioneiras na montagem de kits e depois na fabricação nacional, a General Motors e a Ford fizeram uma história entre os caminhoneiros. Infelizmente, as empresas acabaram desistindo de fazer veículos de carga aqui no Brasil. A GM parou em 2002 e a Ford em 2019. No mundo, apesar de serem poucos modelos, ainda existem caminhões das duas marcas, além de sólidas parcerias com os japoneses e os turcos. Agora, com o avanço da eletrificação e do hidrogênio, a General Motors e a Ford estão procurando tirar o atraso e fazer bonito de novo. Nos Estados Unidos, desde 2009, o governo federal patrocina o programa Super Truck. Incentiva os fabricantes a criar caminhões mais eficientes. A General Motors foi além. Fez uma parceria com a International para fornecer células a combustível, os motores dos brutos a hidrogênio. Diante de tantas novidades, dá até para sonhar com uma futura volta dos caminhões Chevrolet, GMC e Ford por aqui. Quem sabe um dia? 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
0: Agora tem Tony Sampaio e Maurinho. Saudade gritando aqui no Alô Bom Dia. Boa quarta aí pra todo mundo, tá? Vai participando. 0800 558 0057. Vem comigo aqui no rádio.
3: Alô

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1: Bom dia, alegria, tudo de bom pra você que vai despertando ao som gostoso do Alô Bom Dia. O Max está em Braslândia, né? No Mato Grosso do Sul, tá com nós. O Maico está em Engenheiro Ribeiro, Minas Gerais.

0: Christian e Ralph, o que tiver que vir virá, de 1992, é o destaque aqui do Alô, bom dia.
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2: Alô?
3: Alô?
1: Alô? Alô, bom dia.
0: Bom dia, alegria, bom dia, flor do dia. Alô?
4: Sérgio Cotinelli, é Luiz Mutuca, de Resende, Rio de Janeiro.
0: Ô, Luizão.
4: Não esqueça aí de tocar aquela música pra mim, A Morte do Perinha, amanhã.
0: Rapaz do céu, eu tô devendo demais pra você, hein, nego, velho? Alô?
5: Alô, bom dia, Fontenelle. Aqui é Adalberto de Recife, da Sintonia.
0: Ô, Adalberto.
5: No programa, por favor, envia um alusão pra minha esposa Célia.
0: Agora, nego.
5: A minha mãe Dulcineia, lá no Recife.
0: Legal.
5: E a toda parentada aí do Norte e Nordeste. Abração pra você, Fontenelle.
0: Abraço forte.
5: Saúde, sucesso, tudo de bom.
0: Sempre saúde, sucesso e paz pra todos nós. Alô?
6: Alô, bom dia, Célia. Dá uma look. Fortaleza, que tu vai dar Bolivia andar pro céu.
0: Ô, Fortaleza.
6: Todas 4 horas, tamo junto.
0: Que legal, nego.
6: Tô ligado.
0: Ah.
6: No programa.
0: Aí sim, viu? Aqui a moda é sempre sertaneja e caprichada, Belmonte e Amaraí.

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2: Eu estou do seu lado, quero você aqui comigo despertando nesta quarta-feira. Minha amiga Madalena, tudo bem, Madá? Está com a gente em Sorocaba, acompanhando o Fontenelle, abraçando aqui também a Edna. Fala, Edna. Está na Bahia, em Remanso, com o radião ligado, acompanhando o Fontenelle. 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
2: 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E mande as dores para bem distante de você.

Duca e Dalvan, massa falida no Alô Bom Dia, o caprichadão número 1 do seu rádio, o programa sertanejo que desperta o Brasil de ponta a ponta. O Flávio Serafim está em Ribeirão Preto, tá com nós. O Adalberto tá em Taubaté, né, meninão? Aquele abraço. A Júlia Munhoz tá com a gente em Santo André. Nailton Barbosa em Paragominas. E aí, meu irmãozão, tá tudo bem por aí? Carlos Eduardo tá em Conchas. A minha amiga Célia está na Ceilândia, lá no DF, acompanhando também aqui o Alô Bom Dia, aquele abraço especial, viu? Sandra tá em Curitiba. Alô, Mari Ler,

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7: 6h42 na onda, olha a hora, 6h42.
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2: Boa quarta-feira!
3: Alô, bom dia! Bom dia, povo sertanejo!
2: Bom dia!
3: Bom dia,

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2: Bom dia, Sérgio Fontinelli. Bom dia, meus amigos ouvintes. Hoje nós vamos continuar falando de Marcelo Viola e Ricardo. E agora chegou a vez de falar um pouco do Ricardo. Ricardo Reis é cantor, músico e compositor. E a história dele com a música também começou cedo. Lá em 1990, ainda conciliando a atividade de bancário com a música, Ricardo começou a se dedicar ao violão por hobby. Era aquele negócio. Depois do trabalho, pegava o instrumento. Aprendi uma coisa aqui, outra ali. E quando percebeu, a música já tinha tomado conta. Com muito empenho, Ricardo começou a se apresentar em casas noturnas e foi ganhando experiência. Até que, em 2003, a vida colocou Marcelo Viola no caminho dele. E os dois se conheceram através dos irmãos Sandro e Rangel. Foi aquele encontro que eu contei pra vocês. Uma brincadeira de moda de viola. Uma roda de música. E pronto, nasceu o Geração Raiz. Os quatro passaram a tocar juntos e nesse período Marcelo e Ricardo foram percebendo que havia uma combinação muito boa ali. A viola de um, a voz do outro e principalmente uma paixão em comum, a música sertaneja de raiz. Quando o quarteto acabou, Marcelo e Ricardo resolveram seguir juntos e aí nasceu oficialmente a dupla. Mas não era uma dupla criada só para cantar música nova. Os dois tinham um propósito bem claro: resgatar a memória da música sertaneja raiz. E isso aparece até hoje no repertório deles: Tonico e Tinoco, Tião Carreiro e Pardinho, Peão Carreiro e Zé Paulo, Milionário e José Rico. É música que tem história, é música que tem estrada, é música que o avô conhecia, o pai conhecia e que agora chega também nos mais novos. E olha, isso é bonito demais, porque a música muda, o mundo muda, a tecnologia muda, mas tem coisa que não envelhece. Uma boa moda de viola continua sendo uma boa moda de viola. E quando Marcelo Viola pega a viola e Ricardo entra com a voz, a gente sabe que vem modão daqueles. Amigos ouvintes, amanhã nós vamos falar justamente dessa missão da dupla. Como eles fazem para manter viva essa música que veio lá de trás e que continua chegando aos ouvidos de quem gosta de uma boa moda. Amanhã estamos de volta com mais um capítulo da história de Marcelo Viola e Ricardo. Um abraço, Sérgio Fontinelli, e um abraço para todos os ouvintes do Alô Bom Dia.

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1: Alô, bom dia!
2: Bom dia, já anota aí o dia e o horário que você tá ouvindo essa moda caprichadona, esse modão aqui, ó, cabeceira, e manda aqui pra eu cadastrar você na promoção.

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2: Alô?
1: Alô? Alô, bom dia.
0: Bom dia, alegria. Bora zapeando, bora pras últimas participações de hoje. Alô, bom dia.
3: Alô, bom dia, Fontenelle. Aqui é o Cleude Sistema. Tô ligado com você, hein?
0: Sempre, meu irmão.
3: No alô, bom dia.
0: Aí sim.
3: Todo dia, hein? Um abraço.
0: Um abraço forte pra dar sorte, meu velho. Tudo de bom pra você sempre. Alô, bom dia.
4: Bom dia, Fontenelle. Deus te abençoe. É o vovô Felício.
0: Ô, vovô Felício.
4: Olha o vovô Felício aí, os dois mineiros.
0: Legal.
4: Passa lá em casa. Quero aparecer pra todo meu neto da rádio e pra todo meu neto aqui de fora também.
0: Tá bom, vovô Felício. Quarta-feira abençoada pra você, meu vozão querido. Alô.
5: Alô, Serginho, bom dia, meu amigo. Fala com nós.
0: Aí sim, hein?
5: Apresentou pra nós, Liberdade de Madalena.
0: Opa. Beleza.
5: Ele me liga, tá sem telefone, meu amigo. Agora eu vou voltar pra lá de novo, graças a Deus, viu? Bom dia.
0: Ô, nego véi, não esquece de nós, não. Vai sempre mandando mensagem pra gente aqui, viu, meu amigo Vandésio, Buritizeiro, Amado Batista, Princesa. Mais um clássico da música popular. Essa é bonita demais. O mais amado do Brasil.

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1: Bom dia, alegria, boa quarta-feira. Josiane está com a gente em Cuiabá, o Edson está com a gente em Vitória, Espírito Santo, e a Madalena em Vila Velha, Espírito Santo.
2: Alô, bom dia.

Brasil, caprichadão número 1 do seu rádio, para colocar o ponto final na edição gostosona, caprichadona, desta quarta-feira, 7 de outubro do ano 2026, dia do compositor brasileiro, né, gente? Olha, eu tô indo nessa, mas amanhã nós estamos de volta no mesmo horário e quem chegar primeiro espera. Um abraço forte para dar sorte. Amanhã a gente se encontra aqui no rádio. Bom

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1: 7:03. Bom dia para você que a partir de agora acompanha mais uma edição do Jornal Bom Dia Litoral. Já estamos aí na sua telinha. Tava com saudade de ver a gente, né, meu amor? Já estamos aí. Muito bom dia. É um prazer sempre ter você por aqui. Muito obrigada por ter escolhido a Onda FM para ficar bem informado até as 9 da manhã. Eu quero agradecer de verdade a licença que você nos concede, porque a gente entra aí na sua casa sem pedir permissão, faz companhia para você, então muito obrigada. É uma honra, viu, a gente poder estar juntos até as 9 da manhã. Meus queridos amigos motoristas de entrega, do serviço público, da saúde, muito bom dia para você que já tá aí lutando pelo pão de cada dia. Bora pagar os impostos. Quero dar bom dia para os meus amigos de aplicativo, de passageiro, de entrega. Gente, bora carregar passageiro e fazer entrega, porque daqui a pouquinho tem que trocar pneu, e você já viu, né? O negócio fica caro. Então, eu desejo que vocês tenham um dia muito abençoado, muito produtivo, muito próspero e, de uma maneira geral, que o seu dia seja um dos melhores da sua vida. E agradeça a oportunidade que você está tendo de poder acordar hoje, porque muita gente dormiu ontem e não teve essa oportunidade que Deus concedeu, viu? Então, um excelente dia para você. Bom dia.
2: Muito bom dia.
1: Bom dia.
2: Bom dia aos nossos ouvintes, bom dia aos nossos internautas. Vamos lá para mais um dia de prestação de serviço.
1: Por que o senhor fez essa risadinha?
2: É porque eu já estou conhecendo um pouco você. Quando eu falo bom dia, quando eu entro aqui no estúdio, quando você responde o tom, o jeito,
1: você já sabe se o dia é bom ou não.
2: É mais ou menos
1: isso. Então. Mas o senhor vai entender mais pra frente por que que não tá tão bom hoje. Não que o dia não está bom, é que as coisas que acontecem, elas me irritam profundamente. E tem tanta coisa que eu queria vir aqui falar assim, rasgado, e eu não posso.
2: E não pode, né?
1: Entendeu? Isso é que, gente, pra uma pessoa que é bocuda, não poder falar um monte de coisa é a morte. Mas o senhor ri, é verdade.
2: Não, mas eu me identifico com você.
1: Imagina uma pessoa bocuda que nem euzinha.
2: E não pode falar tudo.
1: Que não manda recado. E não poder falar tudo que eu quero. Porque tem lei, porque não pode, porque tem isso, porque tem isso, aquilo outro, porque imagina, porque...
2: O errado pode ser feito, mas falar no Brasil atualmente não pode.
1: Falando em falar não pode, vamos fazer uma fofoquinha. O senhor lembra do Alan dos Santos?
2: Sim.
1: Pra quem não sabe, Alan dos Santos foi um jornalista extremamente

0: nominado ministro Moraes.
1: O guardião da democracia.
0: Isso. E que teve que sair do Brasil, ficou muitos anos sem ver a filha, que tem um problema. Eu não sei se ela é deficiente, mas eu sei que ela é doente. Ele teve, inclusive, que fazer vaquinha, PIX, para poder se manter, foi embora para os Estados Unidos, obteve ajuda de algumas outras pessoas lá, inclusive do Paulo Figueiredo, neto do general Figueiredo, ex-presidente da República do Brasil. Foi o último militar presidente. E, enfim, ontem extinguiram o processo dele. Ele teve as redes derrubadas.
1: Na caneta.
0: Sim. Ele teve as redes derrubadas, teve conta bloqueada, teve conta sequestrada. Olha, esse moço, ele passou. Não é nem o pão que o diabo amassou, sabe assim? É o pão que o diabo digeriu mesmo. Ele e o Eustáquio. O Oswaldo Eustáquio, também um jornalista de Brasília. O pessoal chamava ele de blogueiro, teve problemas, enfim, foi embora, acho que ele está na Espanha. Também teve, ficou longe da família, ficou longe dos filhos. E ontem, assim, o processo acabou. Aí, beleza, depois de, acho que 6 anos ou 7 anos, aquela história do inquérito das fake news.
1: 2019 para cá.
0: É mais ou menos.
1: Inquérito das fake news.
0: Pois é. E aí, milagrosamente, depois da eleição e de uma renovação na Câmara.
1: Male, male na Câmara.
0: No Senado.
1: Essa ainda foi um pouquinho mais, mas ainda falta muita coisa.
0: Ele resolveu, então,
1: extinguir
0: o processo.
1: O guardião
0: e resolveu também conceder liberdade de semiaberto. Eu acho que foi semiaberto.
1: Isso. Não, aberto.
0: Aberto.
1: Pra Débora.
0: Aquela moça perigosíssima.
1: Isso.
0: Né?
1: Que pichou a estátua com batom.
0: Com batom muito perigosa. Perigosíssima. Ela seria um perigo solta. Mas de repente, né?
1: Num ato de bondade.
0: Ela deixou de ter esse perigo todo. Então também está no semiaberto. Vamos ver o Felipe Martins até sexta-feira. O que vai acontecer com ele? Porque ele já deveria estar solto. Que ele provou por A mais B que ele nunca também esteve nos Estados Unidos.
1: Coisa
0: o
1: de
0: cara tá preso por ter ido num lugar que ele nunca foi. Mas o André do Rap tá solto.
1: E curtindo a vida doidado.
0: Pois é. Então o senhor entendeu por que às vezes a gente quer falar algumas coisas assim, não pode? Eu tenho muita vontade. Mas não posso. Então são 7h10, mas o que eu posso, eu vou falar daqui a pouquinho. Bora pra previsão do tempo, Matheus, por favor.
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0: Vamos saber como é que vai ficar o tempo hoje. Diz que choveu muito a noite inteira. Eu, como dormi bem, graças a Deus, não vi nada. Sol com algumas nuvens, chuva passageira. À noite o céu fica nublado e pode chuviscar. Então vai ser aquele dia de chove para. 94% é a chance de chuva, 98% a umidade relativa do ar, 32 quilômetros as rajadas de vento, 25 graus a sensação térmica, 25 a temperatura máxima, 20 a temperatura mínima e o vento uma velocidade de 6 quilômetros por hora. Bora saber a travessia de balsa.
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0: Nesse momento, meu querido amigo transportador de veículos pesados vai ter que esperar, não consegue fazer a travessia porque a maré tá baixa. Entre São Sebastião e Ilhabela temos 30 minutos de espera conforme se acompanha na tela. E agora você vê os caminhões ali todos parados, porque eles estão esperando para poder atravessar. Entre Ilhabela e São Sebastião, também temos 30 minutos de espera. Às 7h12, vamos saber como estão as rodovias que cortam a nossa região.
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0: entre Ubatuba e Maranduba, no quilômetro 70.

0: molhada e isso já é suficiente para que fique escorregadia. Mas o trânsito tá bom e a visibilidade também tá boa. Entre Bertioga e São Sebastião, no quilômetro 211, também o trânsito tá bom. O tempo tá feio, tá nublado por lá. Entre Caraguatatuba e São Sebastião, no 92,5, trânsito bom, sem nenhuma complicação, viu? Tá tudo em paz. É, vamos ver no 110? Eu gosto de ver o 110. É, também tá bom por lá. Não tem nenhuma intercorrência, a não ser aquelas manutenções que o DR faz ao longo do dia, que aí fecha uma pista, faz estreitamento, faz, enfim, você já sabe. Então, é sempre bom prestar atenção. PA, bom dia. Vamos para as informações do Cláudio, por favor.
1: Bom dia, Leslie. Bom dia, senhor Alexandre.
0: Bom dia,
1: Onda. Hoje a rodovia dos Tamoios está trânsito bom, está livre. É, pontos de neblina na área de Paraibuna. E ali perto do posto Neblina, já começando a descer a serra. E também tem estreitamento devido à manutenção, né? Então, atenção na estrada. E a viagem está tranquila, graças a Deus. É, aliás, queria deixar registrado, parabenizar, né, o grupamento Thor pelo trabalho que eles fazem aqui chegando à serra numa blitz. Isso é importantíssimo. Parabéns a eles, super educados. No mais, bom dia, bom programa e fiquem com Deus.
0: Bom dia, Cláudio. Um ótimo dia para você, que Deus te acompanhe. Muito obrigada sempre por você estar informando aí ao vivo e a cores as condições das rodovias por onde você está trafegando. Então, hoje ele está na rodovia dos Tamoios, informando então como é que estão as condições. Cláudio, quero te dizer uma coisa: o Thor é excepcional. Eles são maravilhosos. Eu já fui parada por eles e de fato eles são muito educados. Até para pedir a documentação, não é aquele policial que às vezes está de mau humor, sabe? Não, eles são muito educados e eles realmente fazem um trabalho espetacular. É que o negócio é tão ruim que tira de um lado, brota 10 do outro, né? Então, mas o trabalho da Polícia Rodoviária Estadual e dessa divisão Thor é fantástico. Um abraço para eles. Aí o da Rover, ele já tá cedo com a gente. Bom dia, meu amor, tudo bem? Saudade de você, como é que você tá? Marli Santana também, bom dia. Leslie Alê, que tenhamos realmente uma quarta-feira muito próspera. É isso aí, Marli. 7:15. A chuva, ela volta pro sul do Brasil, viu? Infelizmente. Ela pode atingir o primeiro Rio Grande do Sul. Já amanhã, as áreas de chuva avançam por Santa Catarina e Paraná. E há uma previsão de temporais em alguns pontos. Vai ter um ciclone extratropical que pode se formar e também aumentar a força dos ventos. Por que que isso é preocupante para nós? Porque sempre que tem uma previsão dessa para o sul do país, sempre sobra alguma coisa aqui pra gente.
2: Sim.
0: Em menos intensidade, é verdade, mas sempre sobra alguma coisinha pra nós, né? Porque o ciclone extratropical são os sistemas de baixa pressão atmosférica que causa o tempo adverso em grande escala, que surgem normalmente em latitudes médias. Então, sempre sobra uma coisa para nós, né? Então, acompanhe a previsão do tempo. Vamos ver se até o final de semana nada muda. A gente espera que a gente não tenha mais problemas aqui, né? Porque agora começa aquela temporada de chuva de verão, chuva forte, aí vem, chove. Ah, mais. Mas, doutor, a gente tem aí.
2: De setembro choveu
0: então,
2: muito.
0: Mas a gente tem os meteorologistas já avisando há vários meses a formação do ciclone. Do El Niño.
2: Super El Niño, né?
0: Eles estão desde o ano passado fazendo acompanhamento de mapa, o NOAA, que é uma entidade americana, acompanhando, a NASA acompanhando, todo mundo acompanhando. Isso não é a gente novidade. Não tira isso da cabeça, não. Ah, vai ter. Não, são pessoas que estudam o céu e

0: tempo e enfim, e estudam muito. E às vezes eu fico olhando e não entendo nada. Mas os caras sabem o que eles estão falando. Então, com a confirmação de que realmente pode ser um euninho mais forte nos últimos 50 anos, ou 100 anos, desde quando começou a medição, nós que moramos no litoral, a gente fica preocupado, tanto no litoral norte quanto no litoral sul. Veja os estragos que têm acontecido em Itanhaém, Peruíbe, Guape, Ilha Comprida e por aí vai.
1: Nós teremos problemas.
0: Então, independente, esse meu posicionamento é independente de prefeitura. É preocupação mesmo, porque às vezes, por mais que uma prefeitura possa fazer,
1: nunca será o suficiente.
0: Nunca será o suficiente para estancar uma previsão dessa. A gente sabe que aqui a gente tem problema de lençol freático, de drenagem, é muito no nível do mar, né? Você furou um metro, tem água, a gente sabe de tudo isso. Então imagina, aliado, né, a falta de toda a estrutura que a nossa periferia do litoral norte, não é só de Caraguá, tem. Então, e essa preocupação, ela é com o pessoal da Costa Sul, com o pessoal de Ubatuba, com o pessoal daqui, Ilhabela, que tá lá no meio do oceano.
1: É, tem um lugar que ontem...
0: Que sente muito mais do que a gente.
1: Eu passei num lugar ontem, em Caraguatatuba, quando você sai do contorno, que você entra sentido Jardim Tarumã, você sabe onde eu estou falando, né?
0: Sim.
1: Automaticamente você acaba passando ali em frente à UPA Sul.
0: Sim.
1: E lá para trás, um pouco antes, quer dizer, um pouco antes, logo quando você sai do contorno, tem lá uma invasão de área que é chamada Terras de Abraão.
0: Sim.
1: E lá é muito baixo. E você já vê a dificuldade que está lá para as pessoas. Então eu sempre falo, eu tenho certeza que ninguém gostaria de estar naquelas condições insalubres que lá estão já. Você imagina vindo mais chuva, como é que ficará aquilo? Infelizmente, precisávamos ter assim uma força-tarefa para regularizar aquelas áreas, para trazer melhorias, trazer saneamento, enfim. São N coisas que a gente fica até assustado de ver o tamanho da inoperância. Aí não é só Caraguá, viu, Leslie? É no Brasil. Sei que nós aqui só falamos mais da parte regional, mas ontem, assistindo um programa, um dado me chamou muita atenção. Comparando o PIB, que é o Produto Interno Bruto, que seriam as riquezas do país, a produção do país, nós tínhamos um PIB igual à Coreia do Sul há 20 anos atrás. Hoje ela está 3 na nossa frente. Tínhamos um PIB parecido com a China. Hoje a China está 7 vezes à nossa frente. E nós tivemos um grande plano econômico que, por má gestão, estão detonando com o plano.
0: Que é sempre bom lembrar que foi na época de Fernando Henrique Cardoso.
1: Sim, o plano real, né?
0: Eu vejo muita gente, e aí partindo um pouco para o assunto nacional, agora me deu saudade do Ferninho. O Ferninho gostava muito desses assuntos nacionais, eu aprendia muito com ele.
1: Sim.
0: Saindo um pouco da nossa região aqui, porque já eu vou retomar, eu vejo muita gente dizer assim, porque fulano criou isso, Beltrano criou aquilo. Nem todos os projetos sociais nacionais foram criados pelo presidente da República.
1: Ele se apoderou
0: atual,
1: disso, né?
0: Atual. Eu acho que mais que vocês ficarem bradando coisas que vocês não sabem nas redes sociais, é muita desinformação.
1: Muito, né?
0: Muita. Mas é muito mesmo. Por exemplo, eu vejo muita gente falar do Bolsa Família. Porque o presidente criou o Bolsa Família. Gente, quem criou o Bolsa Alimentação à época foi Fernando Henrique Cardoso. O atual presidente, ele pode ter aprimorado o projeto. Ok. Ele pode ter facilitado a entrada de pessoas que à época talvez não conseguiriam. Isso é bom? É claro que é. Mas o projeto, o programa Bolsa Família foi criado na gestão do Fernando Henrique Cardoso por um pedido da primeira dama, que foi uma das melhores que o Brasil já teve, a dona Ruth Cardoso. Então, quando eu vejo as pessoas falarem coisas que não sabem, elas têm que se informar.
1: Sim.
0: É a mesma história de, ai, Nossa Senhora Aparecida não vai ser nossa padroeira. Porque o presidente que vai ser eleito não quer. Como assim? Ele não tem poder para isso.

0: E o pior é ver a autoridade compartilhando esse tipo de informação errada.
1: Isso é mais preocupante ainda.
0: Então. Ai, mas você tá fazendo campanha pra um e pra outro. Não, gente, não tô fazendo campanha pra ninguém, não. Cada um vota em quem quiser. E vocês vão continuar sendo meus amores e meus queridos, votando num ou votando no outro. Cada um é que sabe dos seus problemas. O que a gente não pode compactuar é com a mentira contada em larga escala. Aí não dá. Os direitos trabalhistas é outra coisa que não foi criada pelo presidente Lula.
1: Mas esse aí não criou nenhuma.
0: Não. Alexandre, separe a sua opinião pessoal do fato.
1: Ô, Leslie, isso eu posso afirmar.
0: Mas então, Vera, o que eu vejo muito em rede social, os nossos direitos os direitos trabalhistas, se não me engano,
1: 1954, no governo Getúlio Vargas.
0: Getúlio Vargas, é o que eu ia dizer.
1: Isso eu falo.
0: Pode ter sido aprimorado ao longo do tempo, pode, como agora a questão da escala 6x1, que querem dar descanso aos trabalhadores, isso é maravilhoso. Eu acho que tem que ter mais um dia de família mesmo. Mas a gente também tem o outro lado, a economia do país, as vagas de emprego, como é que vai ficar? O empresário vai aguentar? Essa é a pergunta. O empresário vai aguentar? Lembrando que nós já passamos por adaptações trabalhistas lá atrás. Essa escala 6x1, ela foi implantada há alguns anos, e bons anos. E também passou por uma mudança, uns concordavam, outros não. Toda mudança gera polêmica.
1: Certo.
0: Toda mudança gera polêmica. Viu? Agora, é preciso restabelecer a verdade.
1: Claro.
0: Não dá para sair falando coisas que as pessoas não sabem. Então eu sugiro, principalmente para essa rapaziada mais jovem, que nasceu de 2000 para cá, se informa. Faz uma busca no ChatGPT, tem inteligência artificial para isso. Em vez de fazer inteligência artificial para defamar as outras pessoas, que isso as pessoas sabem fazer bem, usa para se informar. Vai atrás. O brasileiro tem que ser mais informado politicamente.
1: Leslie,
0: quando você falar contra um empresário, como eu vejo muita gente falando, procura saber o que o empresário paga de imposto.
1: Muito.
0: Procura saber o que o empresário rala nesse país para dar emprego. Sabe, essa criminalização de, porque fulano é empresário. Gente, já falei isso aqui, vou falar de novo. Acaba com isso. É o empresário que te dá o emprego, é o empresário que bota o pão na tua mesa. Se você não tiver um empresário. Até quem vende água na balsa, ele tá empreendendo para ele próprio.
1: Sim.
0: Então ele é um empresário também. E que se ele for regularizado, paga imposto.
1: Das leis de 1954.
0: Eu falei que eu acordei azedo hoje.
1: Sim, mas das leis de 1954, rapidamente, nos últimos 20 anos, tivemos uma alteração e foi benéfica. Empregadas domésticas, empregados domésticos, não tinham direito ao fundo de garantia, ao FGTS. Então, a ex-presidente Dilma, mesmo sendo uma destrambelhada como foi, que acabou até sofrendo um impeachment, a economia, houve aqueles rombos todos, né, desempregados aos montes, ela ainda assinou essa lei e hoje as empregadas domésticas recolhem lá, os patrões têm que recolher, é justo, uma parte do funcionário e uma parte da empresa. Então é justo. Mas fora isso, não temos leis no Brasil, temos sim uma CLT arcaica, onde o empresário aí muitas vezes ele é punido, porque a lei ela não privilegia a livre negociação. Agora com a reforma da Previdência, andaram ocorrendo algumas negociações que são pautáveis. Elas podem o patrão impor, a classe dos empregados também pode impor e aí chegam num consenso. Fora isso, nós temos uma lei trabalhista muito retrógrada no Brasil. E essa é a verdade. Como agora vem a reforma tributária, que isso aí vai dar pano pra manga, viu? Porque, infelizmente, o governo continua, e aí, independente de ser Lula, Bolsonaro, Paulo, Pedro, Joaquim, o governo não quer pagar nada pra ninguém, ele quer só recolher, ele só quer ganhar. Esse é o mal. Mas vamos lá, né?
0: Pois é.
1: Vamos acreditar que dias melhores virão.
0: Sempre. A gente tem que acreditar. Quero lembrar que daqui a falando em acreditar, que daqui a pouco a gente vai ter a vereadora Henriana aqui conosco, que vai estar participando. Quero já dar um bom dia para o presidente Antônio Carlos Júnior, que já está ouvindo a gente. Bom dia.

0: Presidente, obrigada pela sua audiência. Eu respondi sua mensagem já, tá? E o Darover diz assim: Leslie, isso não é propaganda para ninguém, isso é o seu compromisso com a verdade. Obrigada, doutor. Um beijo para você, um bom dia. Dando um giro ainda no nosso WhatsApp, Leslie, bom dia. O professor falou que não é suficiente, é mais que suficiente. Por isso, esse pacote de bondade por parte dos Supremos. Quanto ao Oswaldo Eustáquio ter tratamento VIP por autoridades, hoje ele está na cadeira de rodas. Mas a onda azul já deu o tom. Aguardemos. Marcão 20. Oi, Marcão.
1: Marcão, bom dia,
0: bom
1: você
0: dia,
1: tem razão.
0: Marcão. Vamos pro áudio do Ronaldo, Peazinho, aí depois você já pode ir pro intervalo, por favor.
2: Bom dia, Léo.
0: Bom dia.
2: Alê, Matheus, Piá, bom dia para todo mundo que está acompanhando a Onda FM. Leslie, eu adoro quando você começa a falar sobre assuntos mais complicados. A gente acabou de passar pelo primeiro turno das eleições aí de 26. E uma coisa que eu achei muito curiosa nas sabatinas que você fez foi que acho que 99,9% dos candidatos a deputado estadual que foram no, na rádio só sabiam falar de emenda. Fora outras asneiras, né? Mas principalmente emenda. Um dos maiores problemas que qualquer cidade litorânea tem é drenagem urbana. Com o novo marco regulatório do saneamento, todos os investimentos de drenagem passaram a ser de responsabilidade dos municípios. Uma das coisas que está nesse balaio é exatamente a drenagem urbana, que é uma das infraestruturas mais caras que tem. Um deputado estadual que representasse a região poderia ir lá para a Câmara dos Deputados e discutir com o governador formas de financiar as obras de drenagem que todas as cidades do litoral precisam, talvez em proporção maior do que as cidades do Planalto. Só que nenhum deles falou isso. E aí a gente teve o que teve, né? De novo, a gente não tem nenhum representante na Câmara dos Deputados, seja estadual, seja federal. 28 vem aí, pessoal. Tá na hora da gente aprender a votar, votar melhor, pra gente não ter vereador aprovando taxa de lixo. Bom dia, pessoal!
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1: 7:35, dando um giro no nosso YouTube. Raquel, meu amor, bom dia, como você está? Ela diz assim: bom dia, Onda FM. A CLT é a maior conquista da classe trabalhadora. Ela é referência mundial de proteção. Não existe negociação quando as forças são desproporcionais. Eu concordo com você, Raquel. Quando eu citei a CLT, eu só citei para deixar claro quem é que foi que implantou. Eu não estou discutindo o mérito da CLT, se é bom, se é ruim, se não é. Eu só quis dizer que quem implantou não foi nenhum governo de 1970 para cá. Foi bem para lá, 1957.

0: tudo. Primeiro, você me perguntou se eu assisti a sessão. Assisti. Achei sensacional o projeto de sua autoria em homenagem ao Forlín. É uma pena que isso tenha acontecido e ele já não esteja mais entre nós. Mas você foi muito feliz na escolha desse projeto e de homenagear esse grande homem. Eu não canso de dizer aqui. Júnior, só abaixa um pouquinho o teu rádio.
1: Tá baixinho o meu rádio, né? É que eu tô no carro.
0: Ah, tá.
1: Aí tá bem baixinho.
0: Eu não canso de dizer aqui que ele foi o meu mestre. Aprendi muito com ele. E eu agradeço por ter tido sempre a oportunidade de dizer para ele em vida o quanto ele foi importante para mim. Então, quero te dar os parabéns de verdade por conta disso.
1: Leslie, eu fico feliz de poder ter feito esse projeto, né, de ter sido aprovado por unanimidade. O Forlín é uma referência, sempre foi há décadas, uma referência como jornalista, como comunicador, né, no nosso município, na nossa região, trazendo assuntos importantes, não só de Caraguá, não só do litoral norte, mas do Brasil como um todo. Então, o Forlín foi um homem respeitado, né, a família ficou feliz e eu fico feliz por isso, tenho muito respeito pela família dele. Conversei um pouquinho com o Mazei sobre esse projeto e o Mazei ficou muito contente, né, o Mazei é uma pessoa que eu tenho

0: passado, esse projeto foi unânime, né? E agora, na próxima legislatura, de 4 em 4 anos, os vereadores vão poder escolher, né? Um comunicador, um radialista, um fotógrafo, enfim, para que seja homenageado. E vai ser um prêmio importante, né, Leti? Porque vai ser de 4 em 4 anos, um mandato, né, do vereador, da vereadora, vai poder entregar a um comunicador. Então eu fico muito feliz por isso. A repercussão foi muito positiva. Deus abençoe, vamos continuar trabalhando.
1: Merecedor sempre. Presidente, você me perguntou se eu tinha assistido a sessão, eu disse para você que sim e que eu fiquei triste com algumas coisas que eu vi. E aí eu vou dizer para você o porquê que eu fiquei triste. Primeiro, porque a falta de respeito entre os legisladores é uma coisa horrorosa. A maneira como eles se tratam é muito feio. O senhor pensa em manter uma conversa para que pelo menos se mantenha a liturgia do cargo? É um mandando o outro calar a boca, o outro falando que mas não é bem assim. Eu queria saber a sua opinião enquanto presidente do Legislativo. Qual é a sua sensação quando o senhor assiste aquele tipo de cena?
0: Leslie, eu fico muito pensativo e, de certa forma, preocupado para onde a gente, qual é o caminho que não só em Caraguatatuba, mas no país como um todo, qual é o caminho que a gente vai tomar. Eu acho lamentável a fala do candidato a deputado federal, né, que fez uma fala com uma falta de respeito muito grande com a história do meu pai, com a minha história, né, com a história da minha família. O Antônio Carlos, que foi o homem que transformou essa cidade, um grande prefeito, respeitado até pela oposição, né? Você não vota muitas vezes no Antônio Carlos, mas respeita o trabalho do Antônio Carlos.
1: Sem dúvida.
0: Então, né, esse final de semana, o candidato que perdeu na urna, que a urna não recebeu, né, não vai para Brasília, falando da história do Antônio Carlos, falando do meu trabalho, da história da minha votação. Se eu tive 55 mil votos em 2014, hoje a cidade com uma população muito maior, um momento muito maior da votação, de tudo que aconteceu, teve apenas 7 mil. Foi uma votação expressiva? Foi. Eu parabenizaria, né? Logicamente, o trabalho, a correria, a dedicação, mas a falta de respeito ontem só me fez mostrar o quão pequeno é. Essa é a verdade. Às vezes, nos cortes das rádios, na internet, na gritaria, mas na hora do trabalho mesmo, não é isso daí que faz, não é isso daí que apresenta, né? Então, eu fiquei muito triste com isso. E assim, a gente segue trabalhando. Acredito, Leslie, Alexandre, a todos que estão ouvindo, que o parlamento é um local para nós decidirmos políticas públicas que melhorem a vida da população, né? A gente tem que estar fiscalizando, levando projetos, cobrando o executivo, e nós temos feito isso. O ano passado nós tivemos uma CAR do transporte, uma CAR da saúde, esse ano nós temos uma CPI da Sabesp, né? Estamos cobrando o executivo no que tange muitos caminhos. A saúde está melhorando no município, a olhos vistos, a educação está melhorando a olhos vistos, e muitas vezes, Leslie, você vê uma fala que ela distorce o que está acontecendo de positivo por questões mentirosas, como aconteceu ontem. Então, isso daí eu respeito, porque cada um tem o direito, a boca não tem osso, a língua não tem osso. Então, cada um fala o que quer, mas da minha parte você sempre vai ver uma construção, um bom diálogo, o procurar sempre o respeito, mas na hora que for atacado, sempre vai ter a contrapartida, não tenha dúvida disso.
1: Pois é, mas até quando se é atacado, e eu tenho visto isso em alguns dos seus posicionamentos, você o faz com respeito e dentro da educação possível. Agora, presidente, não esquecendo nunca que eu sou filha de Oiá, então não posso deixar passar, não pode o vice-presidente do Legislativo mandar qualquer colega, seja ele, goste ou não goste, ele é presidente de todos.

0: pode mandar o vereador calar a boca, presidente. Ele tem que ter Leslie, um pouco de
1: você
0: postura.
1: Você precisa ver, Leslie, você precisa ver o contexto, né? Você precisa ver o total, a fala total do que aconteceu, né? O vice-presidente, que é o Islã do Bigode, isso, tem feito um excelente trabalho no município.
0: Não, não questiono isso, não.
1: Atendido a população, trazido o projeto. Agora, a questão é que todas as vezes que o vereador, que é de oposição, e é declaradamente de oposição, ele fala do governo, ele fala do parlamento, ele fala de alguns colegas, ele fala com desdém, ele fala com raiva, e tá errado. Então é natural que o ser humano tenha uma resposta em cima disso, né? Então eu acho que todos ali dentro precisam ter um pouco mais de calma, um pouco mais de paciência, levar os seus projetos, fazer as suas cobranças, os seus caminhos, mas sempre com respeito.
0: Exatamente.
1: Né? Isso daí tem faltado um pouco no parlamento, e normalmente você vê ali uma dupla que tem feito ali umas falas, como se os governos passados tivessem sido bons governos, e não foram.
0: Mas, presidente,
1: o último governo que nós tivemos foi muito ruim, mas muito ruim.
0: Mas, presidente,
1: e você vê a pessoa falando como se tivesse tudo perfeito.
0: Mas eu sempre digo aqui que ninguém é bom 100% e ninguém é, sim, ruim 100%. Ao longo, sim, da história política dessa cidade, houveram vários prefeitos. Eu, no meu entendimento, acredito que cada um, da sua maneira, deixou a sua contribuição. Um deixou mais, outro deixou menos, outro marcou mais a história, outro marcou menos. Agora, precisa olhar mais é para os projetos do povo. O que eu tenho sentido muito, até pelo que a gente recebe aqui, é que as pessoas estão um pouco cansadas disso. E o senhor, que é um homem que tem uma visão macro da política, talvez uma conversa com esses vereadores para colocar o rumo do legislativo no trilho. Não pode sair do trilho, presidente, tem que ficar no trilho para fazer um bom trabalho, como aquele que o senhor vem fazendo.
1: Eu concordo com você, agradeço pelas palavras. Você sabe, você conhece um pouco a minha maneira de pensar, né? Nós temos tido uma queda de royalties muito significativa no município, o que tem judiado muito do orçamento público. Nós temos hoje questões do passado recente que estão trazendo problemas seríssimos para o município, né? Financiamento, essa coisa toda que aconteceu. E o prefeito está com dificuldades realmente financeiras, né? Ele precisa realmente entregar políticas públicas para a população para a gente voltar a crescer. E isso é muito importante. Mas o diálogo dentro da Câmara, dentro da Casa de Leis, o diálogo entre os vereadores, as vereadoras, precisa ser de respeito, precisa ser de pensamentos, de bons projetos, de bons caminhos. E você usar a tribuna muitas vezes para atacar a pessoa, para atacar a família, isso daí gera algumas falas ruins, como aconteceu ontem. Eu me contive, eu fui respeitoso, eu cobrei em cima da minha fala, e eu acho que ele deveria ser assim, né? Mas vamos continuar trabalhando, vamos continuar fazendo o nosso melhor.
0: Sem
1: a Câmara
0: dúvida
1: vem respondendo ao longo desses 2 anos muito positivamente aos trabalhos, mas o respeito tem que ser de todos os lados.
0: Sem dúvida, por isso que eu fiquei triste, porque todas as vezes que eu tenho acompanhado, ainda que você enquanto presidente discorde, sempre discordou firme, mas sempre dentro da sua educação. Por isso que me espanta às vezes quando eu vejo esse tipo de comportamento dos seus colegas. Isso
1: exatamente
0: me deixa
1: isso
0: triste. Mas de qualquer
1: o
0: maneira,
1: o fato de você, Lézia, de você, no caso, o vereador ou a vereadora, tá num primeiro mandato, né? Ele chega meio deslumbrado, achando que é dono do poder, achando que vai ficar ali pro resto da vida, e não é assim. A gente precisa entregar a política pública para essa população. E a grande maioria dos vereadores está ali dentro trabalhando para isso. E um deles é o Bigode. Está ali, está sempre perto de mim, está sempre dialogando comigo. Tem feito um ótimo trabalho, né? Se ele sai um pouco do prumo, às vezes, de ficar bravo e tal, é o jeito dele. Como... você tem vereador de primeiro mandato que sai dando tiro em todo mundo, falando da classe política, falando de todo mundo, porque deve estar se lançando aí candidato nas próximas eleições em 28.
0: Presidente, estão pedindo para eu fazer uma pergunta para o senhor aqui no YouTube.
1: Pode fazer.
0: E eu sei que você não se furta a responder, então eu vou fazer. Ô, gente, não tinha nada combinado aqui com o presidente, não, viu?
1: Deu um bom dia.
0: Isso, a gente resolveu botar ele no ar por conta das coisas que aconteceram. Você acha que o resultado das urnas em relação ao seu pai, o ex-prefeito Antônio Carlos, isso mostra que é uma insatisfação popular com o governo do Matheus Silva?
1: Leslie, vamos ver assim. Quando o meu pai sai candidato a deputado estadual, foi no final de julho. Foi o último candidato da região, foi o último candidato do Vale do Paraíba.
0: Sim.
1: Meu pai não sairia candidato a deputado. Saiu já no dia 18, 20 de julho. Já não teve apoio de nenhum prefeito da região, né, de outros prefeitos. Ah, o Toninho Colucci ajudou. Não foi o Toninho Colucci, não ajudou o Antônio Carlos. Ele teve várias dobradas com o filho dele.
0: Uhum.
1: Então não teve o apoio dos prefeitos da região, do Vale, né, dos políticos aqui da região. Teve o apoio da Vera Moraes e do Auribar, o apoio dos dois. O Antônio Carlos, o PSD havia prometido para o Antônio Carlos, numa conversa, o teto do estadual, que era 1.100.000, 1.200.000. Não mandaram nem 20% disso, né? Ele trabalhou com o nome dele, fez todo um trabalho com o nome dele, dançou, conversou, falou do passado, falou do futuro, né? Um nome expressivo, um nome respeitado, que acabou tendo aí 16.500 votos aqui no município. Eu vejo como uma boa votação, ficou aquém do que eu esperava pelo menos 20 ou 21 mil votos, era a votação que eu esperava dele aqui na cidade, mas o Antônio Carlos continua sendo um nome forte, um nome respeitado, uma pessoa que transformou esse município, né? Que transformou a cidade, e isso daí é inegável, até pela oposição. Então segue satisfeito, continua na vida com quase 70 anos e com sentimento de dever cumprido, né? Se ele tivesse tido o apoio de outros vereadores, o apoio mais maciço de algumas alas, de alguns cantos, com certeza teria uma votação muito maior. Ele quase repetiu a votação dele da gestão passada. Então eu vejo positivo essa votação dele e a vida que segue.
0: É isso. Eu vou te esperar aqui ao vivo e a cores, porque faz tempo que você não vem. Quando puder, sempre bem-vindo. Quero te agradecer muito por ter nos atendido. Muito obrigada. E vamos lá, vamos continuar trabalhando, né?
1: Ô, Leslie, um grande abraço a você, ao Alexandre, a todos aí que estão acompanhando. Prazer muito grande estar falando. A Câmara tem feito um trabalho com muita responsabilidade nesse meu biênio, né? Acabamos de receber o selo prata do Tribunal de Contas, quer dizer, atendimento à população, ouvidoria em dia, transparência. A Câmara está andando muito bem, a Câmara Municipal de Caraguatatuba, e a gente segue trabalhando. Tem muita coisa para fazer nesses quase 3 meses ainda do meu mandato, e é assim que eu vou seguir. Um abraço grande, passando a eleição presidencial. Aí eu vou aí na bancada pra gente bater um papo. Um abraço grande a todos.
0: Um beijo grande, muito obrigada pela sua participação. 7:53. A nossa vereadora já tá aqui. Também a doutora Henriana, a gente vai conversar com ela, vai bater papo. Bom, minha gente, é isso.
2: Leslie,
0: diga.
2: Eu gostaria de abusar da sua bondade.
0: Me desculpe.
2: Eu sei, eu percebi, mas tudo bem, entendo, faz parte. Eu só queria fazer uma observação. Primeiro, a falta de educação, eu não posso nem estender o meu comentário nisso, porque eu ontem, por problemas profissionais, compromisso, não assisti, não vi no YouTube. Mas isso já vem vindo, essa recorrente. Mas vamos falar sobre o tópico que o presidente falou. Presidente, o senhor sabe o carinho e o respeito que eu tenho por ti. Admiro o que tem sido feito na sua gestão, mas o que o senhor falou aí a respeito da cidade é totalmente a contramão do que a gente vê. A saúde o senhor não vem falar, presidente, que está melhorando a olhos vistos. Tem pessoas aí na fila com problemas para conseguir consulta, exames. Ô, presidente, o senhor é um homem inteligente. Segunda coisa, presidente, educação melhorando. Olha a merenda que está sendo servida nas escolas. As condições dos prédios das escolas dentro de Caraguatatuba. Aí eu não estou nem citando, presidente, as outras coisas que têm tido problemas na cidade. Estamos falando dos dois tópicos que o senhor usou. E aí, presidente, não dá. Não dá. Essa é uma contramão de tudo que está acontecendo dentro de Caraguatatuba. A respeito de gestão passada, que teve problemas, concordo com o senhor. Só que em 1 ano e 8 meses de gestão, 1 ano e 9 meses de gestão, presidente, nós vamos continuar olhando no retrovisor? Porque a reforma dita aí pelo prefeito da cidade, eu já falei, eu só vou acreditar em reforma nas contas quando entregarem prédios públicos locados em bairros nobres da cidade. Vou dar um exemplo pro senhor. Lá no bairro do Indaiá, que é um dos aluguéis mais caros de Caraguatatuba, tem prédios locados. Tem prédios locados no centro da cidade, que o valor de aluguéis são altos. Então, se você vai falar de economia, presidente, aí precisa cortar na carne. Falou em uma redução de 10% de salário para comissionados e 30% de gratificação para o servidor. É o servidor que vai ser punido mais uma vez? Ô, presidente, convenhamos que dentro da cidade eu vejo uma realidade, a população vê outra realidade. A respeito da votação, para fechar o assunto, infelizmente, as pessoas não se ativeram que nós precisamos ter um representante. Sim, concordo com o senhor. Só que, presidente, o seu pai já tem um nome sedimentado. Então, se ele lançou a candidatura no final, mas ele já tem um nome sedimentado. Teve apoio da máquina, porque teve carreata aí que eu vi, secretários, assessores. Então, a máquina trabalhou. Alguns vereadores trabalharam, só que os próprios vereadores da base, com seus candidatos, tiveram votações pífias dentro de Caraguatatuba. Isso mostra que a população não está abraçando tudo que é dito. Mas vamos tocar o barco, vamos acreditar que a coisa vai melhorar.
0: Minutos.
2: Leslie, depois vão falar que você me poda no ar, Leslie. Mas tem que falar, Leslie.
0: Como é que é?
2: Vão falar que você me poda no ar, eu tô falando, você...
0: E eu tenho horário de comercial, Alexandre.
2: Tá certo, tá.
0: Se você em um ano não conseguiu entender que a gente tem comercial e tem um entrevistado, então eu não posso fazer nada.
2: Só uma questão de falar, cada um com a sua opinião, Leslie.
0: 7h56, a gente vai pro intervalo comercial e volta já, fica aí. Na Onda é muito mais.
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1: 8:01, estamos de volta com o Jornal Bom Dia Litoral. 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Vereadora Henriana, bom dia, bem-vinda. Muito obrigada por estar aqui conosco.
2: Bom dia, Leslie. Bom dia, doutor Alexandre.
3: Tudo bem, vereadora?
2: Muito obrigada pelo convite, é sempre uma honra estar aqui com vocês.
1: Vereadora, a senhora eu acho que foi na sessão passada que teve os seus projetos, as suas emendas rejeitadas, foi isso?
2: Sim.
1: Eu queria que a senhora falasse um pouquinho mais sobre isso e sobre qual projeto para que as pessoas pudessem entender.
2: Eu gostaria de contextualizar, né, esse projeto, que é o projeto da TPA, que é o da taxa de preservação ambiental, que há um ano atrás ele deu entrada, né, na Câmara Municipal de São Sebastião, e eu fui a única vereadora que votou contra naquele momento e apontei algumas falhas que tinham naquele projeto há um ano atrás, falhas que precisavam ser melhoradas dentro do projeto. Mas naquela época, infelizmente, o projeto passou, né? E eu fui a única que votou contra e o projeto estava lá. Porém, ele não conseguiu caminhar esse projeto, porque uma das principais falhas que eu apontei é a falta de um estudo técnico. E aí a prefeitura teve que contratar uma empresa, né? Uma empresa chamada FIPE. Contratou por 1.200.000 essa empresa para poder fazer o estudo de viabilidade técnica. Essa empresa, ela começou a fazer esses estudos a partir de março desse ano, de 2026, março, abril, se não me engano, se me falha a memória, e findou esses estudos na semana retrasada, dia acho que 25 de agosto, mais ou menos, que foi quando foi disponibilizado no portal da prefeitura. E aí novamente entrou um projeto na Câmara, né? Um projeto de lei complementar para que essa lei que tinha sido a lei anterior fosse arrumada, né? De acordo com esse estudo que foi proposto aí. Só que quando essa lei também chegou na Câmara, que chegou aí há três semanas atrás, aí no dia 22 eu fiz o meu parecer, que foi o meu parecer que eu estou, né, presidente da Comissão de Justiça, eu fiz o meu parecer contrário, apontando também que no projeto de lei complementar tinha vindo também com não vou dizer falhas, mas alguns pontos que poderiam ser melhorados, né? E aí quis apresentar algumas emendas. Isso foi feito na semana passada, no dia 22 de setembro. E aí esse projeto entrou para votação, né? Para a primeira votação. Só que na semana passada, no dia 28, quando as minhas emendas foram colocadas e supostamente seriam votadas, eu tive uma surpresa que as minhas emendas foram todas rejeitadas. Foi isso que aconteceu, contextualizando assim, no geral.
1: Mas qual foi a justificativa para que a senhora tivesse todas as suas emendas rejeitadas pelos seus pares?
2: Eu não consegui entender até agora. Até porque muitas das minhas emendas que foram apresentadas, outras emendas que foram aprovadas, e aí eu me coloco, né, porque eu também aprovei essas emendas dos colegas, eram muito similares às minhas emendas. Então eu acabei aprovando a deles porque realmente eram similares às minhas, né? E depois eu posso até citar aqui algumas. Mas eu fui pega de surpresa. Quando eu fui para a reunião, né, de Comissão de Constituição e Justiça, que essa reunião ela acontece sempre a partir das 5 horas, que antecede a sessão, isso foi na semana passada. Porém, quando eu cheguei na reunião, não tinha ninguém, nenhum dos meus colegas tinham comparecido, e tudo bem, né, cada um que sabe o que deve fazer. E aí, quando foi 15 para 6, quando eles chegaram, mais ou menos, eu fui informada por um dos colegas de que as minhas emendas seriam todas reprovadas. Me causou uma estranheza, porque eu acabei perguntando, eu falei, mas vocês viram as minhas emendas? A gente não conseguiu discutir essas emendas, pelo menos ali dentro da sala de reunião, que é onde acontece, né, a reunião, eu não consegui discutir com nenhum dos meus colegas. E aí a gente foi para votação, e aí eu tive todas as emendas rejeitadas, mas uma das coisas que me causou mais estranheza ainda foi a questão da que eu fiz um pedido de vista, porque como naquele momento tinham entrado mais emendas dos meus outros colegas e mais 5, tinham 8 emendas de outros vereadores e tinham mais 5 emendas do executivo, e eu realmente não tive tempo de ver aquelas emendas, né, a ponto de fazer uma votação segura. Então, me causa uma estranheza muito grande essa falta de diálogo, pelo menos comigo.
3: Bom dia mais uma vez, vereadora.
2: Bom dia.
3: Vereadora, será que leram as prerrogativas, as emendas? Será que leram o processo?
2: Olha, eu posso falar por mim, né? Eu não consegui ler tudo. Até uma coisa que eu questionei muito é com relação ao relatório, né? Esse relatório que foi da FIP, que inclusive eu coloquei no meu parecer da comissão. Não deu tempo de ler. Até porque não seria só uma leitura simples.
3: Sim.
2: Seria uma análise técnica. Se a FIP demorou um ano para apresentar o relatório, como que eu, uma vereadora que não entendo de tudo que foi apresentado, teria de sexta, sábado, domingo, segunda, terça para já apresentar o meu voto totalmente seguro de uma coisa que eu não vi?
3: Dentro disso, a senhora, a gente sabe que é uma operadora do direito, a Procuradoria da Câmara, a parte jurídica, ela trabalha nisso, ela tem que emitir algum parecer ou ela fica aquém disso?
2: Então, quando eu cheguei na reunião, também estava a assessora parlamentar e o procurador. Sim. E nessa discussão com o procurador, ele mesmo me orientou, ele falou, Henriana, esse projeto, pelo que eu estou vendo aqui, né, ele poderia ser devolvido para o executivo, acrescentado as emendas e ser novamente reencaminhado para casa, e aí sim a gente faria duas votações em regime de urgência para poder ter esse tempo, pelo menos, da leitura, né? E aí eu tentei fazer isso, eu liguei para o secretário de governo, e só que ele falou que não daria tempo e que não tinha conseguido falar com o prefeito e que era para tocar daquele jeito mesmo. E foi o que aconteceu.
1: A senhora também fez um vídeo, porque uma página publicou, para variar, eles gostam muito de publicar coisas fontes da minha cabeça. E aí publicaram uma fake news ao respeito da senhora, que a senhora estaria com uma reunião com um candidato a deputado federal. Como é que chegou isso na senhora? Como é que a senhora se sentiu quando a senhora viu isso?
2: Foi na véspera, né, da eleição, e dizendo que eu estava na Marina do Felipe Augusto, pegando dinheiro para poder fazer boca de urna. Eu não estava, né? Eu não estava, eu tinha ido no Sambinha lá no bairro do São Francisco. Depois eu estava na Xixa, que é o dos bares mais antigos que a gente tem.
1: Tá andando bem, hein, vereadora? Sim.
2: Tomando guaco lá da Xixa.
1: Ah, aí sim.
2: Que é bom, quem passar por lá aproveita pra tomar o guaco da Xixa, que acho que é um dos melhores.
1: Nossa,
2: ali.
1: Nossa, quantos anos ele existe, não?
2: É muito tempo.
1: Maravilhoso.
2: Né? A gente entra lá e vê aquelas fotos antigas e realmente ali é um lugar bem, bem legal, bem...
1: Conta uma história boa, né?
2: Muito bom, muito bom. E ali a gente deu muita risada. E depois, saindo de lá, eu acabei indo pra minha casa, né? Tava com meu irmão de visita, meu sobrinho, recém-nascido, tá, de 6 meses, e eu tava em casa e eu vi essa matéria só no outro dia, né? Eu fiquei chateada porque, poxa vida, né, a gente não tem liberdade para fazer mais nada e sempre tá sendo vigiado, né, e essa propagação de fake news é muito ruim mesmo, né? Mas eu mandei uma notificação extrajudicial pro responsável pela página e depois também já estou tomando as minhas providências. Eu acho que o intuito foi até de tirar alguns votos, né? De colocar os meus candidatos que eu estava apoiando no momento em dúvida, enfim. Eu acho que o intuito foi esse, mas não conseguiu também me abalar, me tirar do sério e a gente sempre toca o barco para frente e na política assim, né? Que acontece.
1: Eu vi ontem, logo depois da fala da senhora, a fala do, como é que é o nome do vereador?
2: Do Nabucco.
1: É esse vereador? É,
3: eu falei pra você.
1: É. Esse vereador encontrou com o Alexandre em...
3: Não, aí é outro.
1: É outro.
3: É o vereador Glauber.
1: Ah, não é o que encontrou com você. É que eu faço dois, uma confusão.
3: É que os dois já receberam críticas pela sua gestão, vereador. Perdão, pela sua não. Pela gestão dos dois, né? Pelos problemas. E ela me permite, a pessoa até acha que a gente fica brigando, que não é assim. Temos, né? Mas eu domingo estava...
1: Não, a gente briga, mas depois que sai daqui, estava... se escapeia lá fora e tá tudo certo.
3: Ela é minha professora, a professora pode, né?
2: Pode, professora
1: não, tem coisa que não pode. Uhum.
3: Tá. Mas olha só, eu estava votando, e como a senhora sabe que eu gosto de política, estava lá na Joana Alves, a Escola do Canto do Mar.
2: Sim.
3: E encontrei com o vereador Glauber. Eu tô falando o nome dele aqui porque foi público. E ele teceu algumas palavras que vamos brigar lá na justiça.
2: Para o senhor?
3: É, me ameaçando, que eu tenho que tomar cuidado, que tem que ter. Eu ainda falei, paciência. Ele falou, pra gente não perder a cabeça. Se ele não aceita uma crítica à gestão, eu vou falar o quê? Porque eu não toco no assunto pessoal de ninguém aqui, né? É só a gestão. Mas se ele não aceita, eu tô tocando o barco, né? Vou continuar respeitando. A senhora sabe que eu muitas vezes participo lá das sessões assistindo, eu gosto. Mas eu vejo que a classe política nossa aqui tá difícil.
1: Esse vereador que falou então depois da Henriana...
3: É o vereador Nabucco, é aquele que responde assédio lá.
2: Ah, tá. Não é o Glauber.
3: Não, ela confundiu.
1: É porque como eu faz muito tempo que eu saí de São Sebastião, ainda não consegui fixar muito quem é quem. Eu achei, isso é meu entendimento, tá, vereador, enquanto munícipe assistindo, que ele... partiu para cima de uma defesa indefensável, porque se a senhora, enquanto advogada e estudiosa de projetos, afirma que eles não tiveram tempo de ler esse projeto com tantas folhas em uma hora, se a senhora não conseguiu, como é que eles iam conseguir? Foi mais ou menos isso que a senhora colocou.
2: Eu acredito que eles, porque pelo que ele falou ontem, eles conseguiram ler o projeto, porque o projeto ele entrou na casa 2 semanas, porém depois ele teve todas as emendas, e as emendas que a gente não conseguiu discutir, as emendas, nenhuma das emendas, pelo menos eu não consegui discutir com ninguém as emendas. Eu acredito que eles não tenham conseguido ler o relatório, e o relatório é de suma importância, esse relatório que foi feito pela FIPE, que foi a empresa que foi contratada, porque a gente está tratando de uma taxa
1: que ficou um ano lá fazendo esse levantamento.
2: Sim,
1: não foi?
2: Sim,
1: isso?
2: Sim. São 5 produtos que tem lá no site da prefeitura, hoje está disponível. Quando eu fiz o meu parecer divergente, pedindo justamente aonde estava o relatório, que foi o relatório da FIPE, aí disponibilizaram no site da prefeitura. Então, assim, eu entendo que esse relatório, e mesmo que se tivesse lido, é um relatório muito técnico, não querendo desmerecer ninguém, se leu, se não leu, o que aconteceu, mas eu acho que a discussão, a crítica, é igual você falou, a crítica e a... quando a gente para ouvir as pessoas, né, não tivemos uma audiência pública. Nenhuma audiência pública. Então, quando a gente para ouvir, para dialogar, para dar direito à democracia participativa das pessoas, sim, a gente pode fazer as coisas melhores. E isso não foi feito.
1: Por que que não teve audiência pública, vereadora?
2: Não teve.
3: O presidente não convocou.
2: Não teve nem pela prefeitura e nem pela Câmara. Teve consulta pública, mas a consulta ela é diferente de uma audiência pública. Porque a audiência pública, você dá direito à participação popular, e ali está todo mundo ali. Por exemplo, vou te dar um exemplo. Existe o Plano Municipal de Resíduos Sólidos, né? Que foi, na época do prefeito Felipe Augusto, ele contratou também uma empresa para fazer a elaboração desse plano. E aí, logo quando eu entrei, que foi no ano passado, tivemos 5 audiências públicas com a participação popular, de costa a costa. Isso foi tudo no ano passado. E finalizou essa audiência pública no Teatro Municipal, com a participação, inclusive, do Ministério Público. E se formou um plano municipal muito legal, muito interessante e muito bom, porque teve a participação de muitas pessoas, de institutos, de associações, do meio ambiente, de conselhos. E isso foi muito bom. Só que está ainda na, se eu não me engano, está no jurídico. Ele ainda não foi para a Câmara para ser votado. E a TPA, ela vem justamente de encontro ao Plano Municipal de Resíduos Sólidos. São coisas que se conversam. Porque a gente está falando de quem? De meio ambiente, é de lixo. É disso que a gente está falando. E a gente não teve essa ligação.
1: A senhora acha
2: então,
1: que existe...
2: Então eu sinto muito por isso. Eu sinto muito.
1: A senhora acha que existe um interesse administrativo em aprovar essa TPA toque de caixa?
2: Olha, pelo que eu até conversei com o procurador na semana passada, a gente até fez essa conta, porque existe a anterioridade nonagesimal, ou seja, que são 90 dias antes do findar do ano.
3: Para poder valer.
2: Para poder valer, para a lei poder começar, para entrar em vigor, né? E depois da sanção, aí mais os 30, 90 dias, dependendo. E a gente fez essa conta lá com o procurador e daria tempo. Não teria problema nenhum, inclusive se o projeto entrasse em regime de urgência, entendeu? Então eu não entendi realmente a pressa que foi e essa falta de diálogo. Até porque se a FIPE ficou um ano fazendo esse estudo de viabilidade técnica, dentro desse um ano poderiam ter ocorrido as audiências públicas. Eu acho que só acrescenta.
3: Sim.
2: Quando a gente ouve as pessoas, principalmente pessoas que são técnicas, que são de fora, conselhos, o Coman, Conselho Municipal de Meio Ambiente. Coman não foi ouvido.
3: Atropelaram. O vereador em questão é o líder do prefeito na Câmara. O vereador Nabuco.
2: Ah, o que ontem?
3: Ele é o líder do prefeito. Foi nomeado lá no dia 8 de março, o Dia Internacional da Mulher. Mas, enfim, a gente fica triste, né, vereadora? Eu, particularmente.
2: Eu fiquei bem.
3: Ela fala que
2: chateada.
3: Eu sou senador.
2: Eu fiquei chateada.
1: Eu achei que ele foi
2: pela
1: um pouco,
2: forma.
1: Eu achei que ele foi muito. Não sei se seria a palavra certa, incisivo. Mas, para quem estava assistindo, e aí eu estou falando porque eu estava assistindo, eu achei que ele foi incisivo de uma forma negativa. Ele quis falar para a senhora sem falar e no fim, tô aqui, não tenho medo, tal. É desnecessário.
2: Eu respeito a forma, né? A forma e a posição dele.
1: A gente tem que respeitar até a falta de respeito. É lamentável que essas coisas.
2: Porque cada um tem um jeito de ser também, né?
1: É um acontecido. Mas ele está se
2: dirigindo a uma... A gente também comete falhas, né?
1: Sim.
2: Ninguém é perfeito.
1: Nem muito pelo contrário.
2: Isso,
1: né? Muito
2: ninguém
1: pelo
2: é
1: contrário.
2: Perfeito. A gente também comete erros, comete falhas. E se eu magoei alguém lá dentro, também peço desculpas aqui publicamente. Se eu em alguma vez, né, tive um tom mais ríspido, se alguma vez eu cometi algum erro, alguma coisa, peço desculpas aqui. Mas eu acho que o diálogo, ele sempre tem que permanecer, dentro e fora.
1: Sem dúvida. É fundamental. Que as pessoas se conversem. A senhora acha, talvez, que... Eu vou chamar de boicote.
2: Uhum.
1: Porque não tem outro nome, né? A não ser se não aprovaram nada, não aceitaram o seu pedido de vista. É tudo não, vamos, que tá tudo bem. Para mim, Leslie, não tem outro nome a não ser boicote. A senhora acha que isso se deve... E aí a senhora responde se quiser. Talvez há um despontamento da sua liderança política e uma provável caminhada para um cargo maior? Isso amedronta, talvez, os seus pares?
2: Eu não sei se amedronta, até porque hoje eu tô lá para cumprir o meu papel. Eu fui eleita para ser vereadora. Hoje eu tô fazendo o meu papel. Meu papel incomoda, por quê? Porque eu tento fiscalizar. E ninguém gosta de ser fiscalizado. Tem muita gente que não gosta nem de ser contrariado. Só que nem sempre aquela pessoa que tá lá te aplaudindo...
1: Eu não gosto de ser contrariado.
2: Tá te falando, né?
1: Eu não gosto.
2: Pois é. Nem sempre aquela pessoa que tá lá te aplaudindo tá junto com você. Às vezes aquela pessoa que tá te criticando, que tá te falando alguma coisa, vai trazer alguma contribuição pra você. que foi no ano, no, há um ano atrás, quando eu fui tentar explicar que o projeto de lei, esse aqui, deu início a toda essa história, estava errado. Eu também fui hostilizada, eu também fui, me maltrataram, enfim, mas eu não aplaudi, eu simplesmente mantive a minha posição e continuei firme tocando meu barco. Então, assim, não é sempre que a gente tem as coisas do jeito que a gente quer, né?
1: É, nem sempre é possível, é, né?
2: E outra coisa também que eu acho que foi falado ontem, que eu achei, nem sei quem foi que falou que eu tinha um discurso populista.
1: Foi o vereador.
2: Realmente, eu fui eleita por quem? Pelo povo. Então eu tenho que olhar por quem? É pelo povo, não é? Eu entendo assim.
3: Tem que fazer o seu papel.
2: Eu tenho. Eu acabei de receber aqui, ó, uma mensagem falando que as funcionárias da ADIs.
3: Isso.
1: Eu recebi essa denúncia.
2: Eu vou ficar
1: também
2: quieta? Não, eu tenho que ir lá apurar os fatos. E eu costumo, Leslie, antes tentar conversar. Eu acho que isso é importante. Tanto que eu liguei antes pro secretário de governo para falar sobre as minhas emendas e sobre a sugestão, que não só minha, mas que também do procurador da Câmara, do que seria melhor.
1: E aí, a senhora não teve
2: consegui
1: resposta?
2: Não.
3: Vereadora, há também, chegam notícias para nós, mensagens, e a gente também não pode sair falando tudo, porque, como a senhora falou, né? Tem que apurar, tá. Já tem tido problemas nesse sentido com as ADIs, ou com os funcionários da empresa que presta serviço na área do transporte, da educação, das escolas. Nós já escutamos também, recebemos mensagens da empresa que faz a varrição, está tendo problemas.
2: Sim, da PEAC.
3: Da PEAC.
2: A PEAC, eu sempre estou falando.
3: Eu já vi, eu assisti uma das sessões, a senhora falou.
2: Inclusive, me chegou um vídeo que para mim, assim, eu achei até constrangedor, né? De um rapaz da varrição, eu até já fiz esse vídeo. Um rapaz da varrição, na chuva, varrendo com um saco de lixo, sem a capa de chuva, e todos reclamam da mesma coisa. Eles não têm EPI, não têm bota, não recebem o vale alimentação em dia, não tem fundo de garantia depositado, não tem INSS depositado.
3: Eu vi a senhora falar
2: então
3: isso.
2: Fica difícil, gente. Como
1: Mas
2: é que
1: aí
2: eu vou ouvir?
1: Tomaram providência?
2: Como é que eu vou ouvir todas essas reclamações?
1: Ficar quieta.
2: E vou ficar quieta? Não tenho como. É. Até porque aonde eu tô, eu sei que é passageiro. Eu entendo muito bem isso. Eu fui eleita por 4 anos. Então, dentro desses 4 anos, né, que eu estou ali, o que chegar para mim e eu apurar que tá certo, que fez errado, eu vou tentar fazer da melhor maneira possível. Eu tô ali para fazer o meu trabalho. Se o trabalho incomoda, aí eu não tenho o que fazer.
1: Essa que é a realidade. Ninguém é insubstituível.
2: Sim.
1: Vereadora, a senhora tem conhecimento de que a prefeitura até tá gastando 38 mil num novo site da educação?
2: Não, eu não tomei conhecimento ainda desse assunto.
1: Ah, parece que a Seduc contratou por 38 mil reais um novo portal em WordPress, incluindo o desenvolvimento, migração, hospedagem, suporte e manutenção do novo site da Seduc. Então, se eles estão com problema de ADI, e que falta, e eu vejo mães reclamando às vezes dessa questão, não seria o caso de economizar esse dinheiro?
2: Olha, teria que entender realmente, porque as ADIs, né, pelo menos as que me mandaram agora, quem é o responsável é o Bersário Santana.
3: Isso.
1: Né? Mas ele recebe um repasse
2: ele
1: da prefeitura,
2: recebe
1: né?
2: O repasse da prefeitura. Então, pois é. Aí o que a gente precisa entender? O repasse foi feito? Antes de qualquer coisa.
3: Primeira,
2: né?
3: Coisa, né?
2: Primeira coisa, a gente tem que avaliar isso. O repasse foi feito? A empresa recebeu, né? E depois tomar as conclusões que a gente precisa tomar. É igual a PEAC, né? Eu cobrei várias vezes ali. A prefeitura repassou os valores que a PEAC tem que receber. E aí eu fiz um pedido e uma notificação para que, se a prefeitura tivesse saldo a pagar para essa empresa, que fizesse um acordo ali com a empresa para que as verbas rescisórias dos empregados fossem pagas.
3: Ficassem garantidas para receber.
2: Ficassem garantidas. Tivesse essa garantia antes de poder pagar o saldo salário da empresa.
1: E tem também uma compra no valor de R$60 mil em material de limpeza, que não está muito bem explicado, que é um processo que inclui álcool, sabonete líquido, detergente, desinfetante, água sanitária, saco de lixo. Daí já é do turismo.
2: Ah, do turismo, tá.
1: É. Então, assim, a gente tem acesso a algumas informações que às vezes nem sempre são muito bem explicadas.
2: Sim.
1: Porque 38 mil, por exemplo, num site, num novo site da Seduc, a prefeitura tem o departamento de comunicação. Né? Será que seria necessário gastar esse dinheiro todo em vez de aplicar, como a senhora está dizendo, nas coisas que tem que ser aplicadas da escola?
2: Sim. Eu não consigo te responder exatamente sobre o site, mas eu posso apurar
3: É que o orçamento
1: eu separei,
3: é gordo, né?
1: Eu separei para a senhora apurar, porque eu sei que a senhora vai atrás, porque causa estranheza. É óbvio que a matéria é do São Sebastião Sem Maquiagem, não é minha, mas me chamou a atenção os valores, um 68, o outro 38, e assim, é sem licitação, é dispensa de licitação. Então, você põe 50 aqui, 50 ali, quando você vai ver, né? Cadê o dinheiro que tava aqui?
3: Mas o Cacau é gordo. O orçamento lá tem mais de um bi e meio.
1: Não, mas o homem diz que não tem dinheiro, ué.
3: Agora não é a vereadora que está falando, é o Alexandre, para não dar problema para ela. O secretário de governo falar que não conseguiu falar com o prefeito, quem consegue? É uns negócios assim, gente. O secretário de governo é o braço estendido do prefeito, ponto. Isso em toda a prefeitura, viu, gente? Caraguá, São Sebastião, Ilhabela, secretário de governo é a representatividade do prefeito. Tanto que muitas vezes é o secretário de governo e o seu assessor parlamentar que tem reuniões com os vereadores. Acredito isso, vereadora. Não estou falando besteira aqui. Agora, se o secretário fala, não conseguir falar com o homem, mas quem consegue, então? É a pergunta que não quer calar, né?
1: E eu quero encerrar, e talvez a senhora não consiga responder a resposta agora. Também é do mesmo portal. Câmara quer mudar os gabinetes. A Câmara de São Sebastião abriu chamamento para buscar um novo imóvel destinado à instalação dos gabinetes dos vereadores. A estimativa indicada no termo de referência é de R$35 mil por mês. São R$420 mil por ano. E a previsão inicial é de 60 meses. E que, se mantido esse valor, representaria 2,1 milhões em 5 anos. E é aí que começam as perguntas, ainda diz o portal. Por que os gabinetes precisam sair da sede atual? Quais os imóveis foram usados para chegar aos R$35 mil? Quem vai apresentar a proposta? Existe algum direcionamento ou possibilidade de favorecimento de aliado? Até agora não há elemento no edital que prove nem favorecimento, nem direcionamento. Justamente por isso, queremos a transparência. Pesquisa de preços de imóveis consultados, proprietários participantes e critérios usados na escolha.
2: Eu vou te falar o que eu sei do gabinete onde eu estou hoje, né? Primeiro que já tem vários apontamentos do Tribunal de Contas mesmo, falando que aonde a gente está não tem condição. Não tem saída de emergência. Não sei se vocês já foram até lá.
3: Sim.
1: Eu faz muito tempo.
2: Ele nunca nem deveria ter sido feito, montado ali, esses, né, gabinetes ali, naquele lugar. Tanto que o meu primeiro, vamos dizer assim, a minha primeira polêmica dentro da Câmara foi quando eu fiz um vídeo lá do guarda-chuva, porque eu não conseguia trabalhar dentro do meu gabinete. Porque tinha uma goteira que caía. Todo dia a gente chegava, chovia, o material tava todo molhado. Molhava computador, molhava o teclado, molhava tudo. Não tem saída de
3: emergência.
2: Não tem saída de emergência, porque ele é um prédio, que ele é uma tripa assim, e você vai até o final. É zero segurança, porque não tem. Tem uma pessoa que fica ali da GCM, mas assim, entra todo mundo e sai. Se alguém for seu inimigo e quiser ir ali te dar um tiro, ele vai entrar ali e vai te dar um tiro, porque não tem ninguém ali.
1: Não dá ideia, vereador.
2: É verdade.
1: Não dá ideia,
2: verdade.
1: Vereador.
2: O lugar é péssimo. Ele não tem acústica. Ele é zero acústica. O que você fala aqui, você escuta ali na sala do lado. E se você tiver que receber mais que 7 pessoas, 5 pessoas no seu gabinete, já fica apertado, porque não tem espaço. Então, e também não tem uma sala de reunião para você receber essas pessoas quando elas vêm em maior quantidade. Então, assim, sem contar o estacionamento, que também não tem. Na Vila Amélia ali é um problema.
3: Na Vila Amélia.
2: Então, do meu ponto de vista, eu acho que ali realmente o espaço é muito inviável. Nem deveria ter, começar, né? Porque ali a gente tem problema em São Sebastião, acho que de espaços,
3: de
2: né?
3: Espaço.
2: De locação de espaço, enfim. Mas esse local onde a gente está realmente é inviável.
3: Vereadora, não tem nenhum projeto para construção de um prédio próprio?
2: Isso deveria ser. Deveria
3: porque
2: ter,
3: o orçamento para o ano que vem, sim, chega na casa dos 40 milhões.
2: Eu acho que teve até uma tratativa naquele prédio que é do lado ali do meu escritório, até.
3: Sim.
2: Eu esqueci o nome agora. ETS. Onde era o prédio da ETS.
3: Na esquina. Começaram e não,
2: sim,
3: terminaram.
2: Mas
3: né?
2: Parece que a avaliação deu alguma coisa errada, foi muito alta. Ali seria um lugar bom, né? Porque.
3: Sim. Tem saídas.
2: Você consegue reunir todo mundo num lugar só e ter tudo junto, até o administrativo.
1: Assim. A senhora falou em braços, em ADIs. Acabei de receber de uma pessoa lá de São Sebastião. Braços cruzados. Patrícia Viviane, Mateu Luca, Iraides, Meireles Vasques, Emei de Camburi, Emei de Boiçucanga, Cíntia Clique, Luiz Helena de Barros, Maria Nair Ribeiro, Maria Francisca.
2: Elas me informaram aqui na hora que me mandaram um áudio dizendo que parariam hoje.
1: Então parece pararam.
3: Deixaram chegar nesse ponto.
1: Parece que pararam. Acabei
2: triste,
1: de receber,
2: né?
1: Aqui. Se tem que receber e ninguém dá uma manifestação, ninguém fala nada, tem que parar para receber um
2: e
1: direito.
2: E as pessoas
1: deles.
2: As pessoas dependem, né, do salário.
1: Sem dúvida,
2: né?
1: Sem dúvida.
2: Quem trabalha de graça é relógio.
1: Não,
3: uma cordinha, né?
1: Ou tem que dar corda, ou tem que comprar bateria, vereador. Não trabalha de graça, não, mas. Não é não?
2: Zé.
1: Daqui a pouco a gente vai pagar até para respirar, então. Tá difícil. Vamos sair um pouquinho do município. O que a senhora achou? Qual é o recado das urnas que a senhora, enquanto política feminina, vereadora do município como São Sebastião, qual é o recado que a senhora enxergou das urnas?
2: Olha, eu fiquei bem assustada. Assustada, apesar de eu apoiei uma deputada chamada Letícia Aguiar, que é do PL.
1: Foi eleita, né?
2: Foi eleita, que já tá no terceiro mandato, né? Foi pro terceiro mandato.
1: Ela foi bem votada.
2: Mas foi bem votada. Lá em São Sebastião, nós conseguimos 609 votos. Eu acho que foi uma votação expressiva. Até porque nós não tínhamos ninguém ajudando, né? As pessoas que estavam ajudando, a gente tinha umas 10 pessoas mais ou menos, que eram as pessoas que estavam ali, e mais foi a rede social, as pessoas que eu conheço e que a gente foi pedindo, né? Porque voto a gente pede, né?
1: Sim.
2: Então, no meu ponto de vista, eu achei que foi uma votação até muito boa para São Sebastião. Porém, acho que a Eduarda, né? Que foi a primeira,
1: a campeã
2: de votos.
3: Que é da Praia
2: Confesso
3: Grande,
2: que
3: né?
2: Eu não conhecia.
3: Não?
2: Não conhecia.
1: Eu também não conhecia.
2: Não tinha visto a rede social.
3: Eu só tinha só a vi pelas redes sociais.
2: E comecei a ver a rede social naquele momento ali que começou a ter essa explosão de votos, né? E algumas pautas que eu não concordo. Não concordo e me assusta um pouco.
1: Eu fiquei um pouco espantada com algumas falas,
2: sim,
1: dela. Que eu acho que não tinha necessidade.
2: Indígena canibal.
1: Não, né? Tinha necessidade.
2: Que não existe feminicídio.
1: Ou talvez ela não acompanhe.
2: Confesso que eu assustei um pouco. Não concordo.
1: Vocês continuam com a frente parlamentar feminina?
2: Sim, continua.
1: Muitas denúncias de...
2: De feminicídio.
1: Feminicídio
2: aumenta mesmo, né? Até os índices são altos.
3: Agressões, né, infelizmente.
1: Você sabe que eu fui ajudar um amigo e aí a gente precisou da presença da Polícia Militar, e conversando ali com os policiais, eles estavam comentando que o que aumentou de casos de feminicídio, de agressão a mulheres aqui no litoral norte, diz que assim, a cada plantão que eles fazem, pelo menos 3 ocorrências.
2: É grave, né?
1: É muita coisa de violência. É muita coisa.
2: É. Se você Mas a gente continua com a frente parlamentar. Inclusive teve a última reunião, é que eu não pude participar, mas foi na Ilha Bela. E a próxima, se eu não me engano, é aqui em Caraguá.
1: Alguma coisa para ajudar essas mulheres que está em curso? O que, que a senhora pode dizer sobre isso?
2: Olha, existe já, né? Que é o SP Mulher Segura, que é o aplicativo.

0: Teve algum caso da última vez que a gente conversou que deixou a senhora espantada?
1: Acho que foi aquela da menina de Ubatuba, né? Que você tinha comentado da última vez, né?
0: A gente tem que falar todos os dias, né? Não se cale, denuncie, né? Busque a rede de apoio, você não tá sozinha.
1: A rede de apoio é muito bom.
0: Ontem, não sei se foi ontem ou anteontem, que inclusive eu tava dizendo que ele te agride hoje, amanhã ele te dá flores, depois de amanhã ele te dá chocolate, aí no terceiro dia ele te agride de novo, aí, e assim vai, né? E ela vai acreditando que ele vai mudar. Não vai, minha filha, não vai mudar.
1: Difícil.
0: Não vai mudar. Então tem que falar, tem que reclamar, tem que botar a boca no trombone. Vereadora, a senhora quer falar mais alguma coisa?
1: Não, só agradecer a oportunidade. É sempre uma honra estar aqui e me coloco à disposição, meu mandato, para o que for preciso e que tiver no meu alcance.
2: Sim.
1: Muito obrigada.
0: É. Tá bom, vereadora, eu quero agradecer muito a sua participação. A gente está sempre à sua disposição. É, quando quiser e quando precisar, a senhora é sempre muito bem-vinda. E aí, é isso, vamos continuar torcendo para que as nossas cidades aqui da nossa região cada vez mais consigam alcançar o objetivo, que é de dar uma melhor vida à população, numa melhor condição, né?
1: Com
0: certeza. É isso que a gente torce.
1: Que a gente espera.
0: Tem muito recado aqui para a senhora. Vamos ver se eu consigo ler o de todo mundo. Gabriela Lacerda, João Gabriel, bom dia, vereadora. Alessandra Rocha, quero cumprimentar a vereadora Henriana, mulher de fibra, tem sido apoiadora da causa ambiental. Ela diz que é fã do seu posicionamento. Ricardo está dando um abraço para o professor. Valtinho Adil, parabéns pela sua jornada, Henriana. Marioff, força, Henriana. Você é a única da Câmara que merece nosso voto em 2028. Contamos contigo. Fernanda Carvalho, bom dia, Henri. Você está fazendo um ótimo trabalho. Marioff, o apoio de várias escolas estão em greve por falta de pagamento e o pessoal do PIC até agora não receberam. Que é aquele assunto que a senhora trouxe.
1: Já falei.
0: A única que votou contra é TPA, como está sem transparência em 2028, lembraremos de ti. Você votou contra a TPA?
1: Foi.
0: Ah, ela quis dizer que ela vai lembrar porque você votou contra, hein? Entendi agora. Meninas do campo te apoiam.
1: Amém. Obrigada.
0: Um beijo para as meninas do campo. E para vocês que participaram, nosso muito obrigada. Vereador, um abraço.
1: Obrigada,
0: muito obrigada,
1: eu agradeço
0: por ter estado aqui conosco. 8 horas e 41 minutos. Você não vai dizer tchau para a vereadora?
2: Vamos. Mais uma vez, obrigado pela tua presença. Sei que a senhora tem lá a facilidade de mostrar para as pessoas que está trabalhando. Quando eu digo facilidade, que a senhora cobra. A senhora pede explicações, muitas vezes, né? Falta comunicação entre secretário e governo e prefeito, isso aí foi a melhor. Mas obrigado por fazer esse trabalho com maestria, viu, vereadora?
1: Muito obrigada.
0: Um abraço, vereadora. Tchau, gatão. Obrigada por estar aqui. 8h41, nós temos um break de 8h30, né? Então bora pro break, daqui a pouco a gente volta.
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1: Olha, na segunda-feira um caminhão pegou fogo e mobilizou os bombeiros, viu? Foi um caminhão da Ambev e ninguém ficou ferido, graças a Deus, mas o corpo de bombeiros foi acionado na altura do bairro da Cocanha. Eles realizaram o combate às chamas e conseguiram extinguir o incêndio. E aquele morador de Amparo, infelizmente, ele foi encontrado sem vida pelo corpo de bombeiros. Ele sumiu no mar de Ubatuba, 28 anos, um jovem de Amparo. Ele desapareceu no último sábado, dia 3. Ele foi encontrado no início da tarde de ontem. Ele estava a 6 quilômetros distante do local do afogamento. E a informação foi confirmada pela prefeitura da cidade. Amparo tinha enviado uma equipe com drone para auxiliar nas buscas pelo jovem. Ele desapareceu após entrar no mar da Praia do Tenório, acompanhado de outros dois homens. Os três tiveram dificuldades na água. Um deles foi resgatado por guarda-vidas e o outro conseguiu chegar às pedras sozinho. Mas, infelizmente, o Anthony submergiu e não foi mais localizado. Os bombeiros realizaram buscas, usaram bote salva-vida, jet ski, mas, infelizmente, o encontraram sem vida. Aí, eu vi um vídeo da senhora prefeita, toda comovida, óbvio, pela morte do rapaz, afinal, um rapaz tão jovem perder a vida dessa maneira, mas ela fazendo uma propaganda, uma campanha, meio que sapateando em cima da morte do rapaz, eu sinceramente, para mim, não pegou bem. Que é: precisamos do helicóptero Águia em Ubatuba, pelo Anthony. Prefeita, é justificável a senhora fazer uma campanha para ter o helicóptero Águia em Ubatuba, com que a base fosse aqui, né? Foi isso que eu entendi. Mas a senhora primeiro deveria comprar a viatura do Corpo de Bombeiros de Ubatuba, para que eles pudessem fazer os resgates com uma 4x4. Antes da senhora usar a morte trágica desse rapaz com intento político, a senhora devia comprar a viatura do Corpo de Bombeiros. Porque, que eu saiba, a senhora ainda não comprou. E quando chover, eles vão o quê? Pedir a viatura da FUNAI emprestada outra vez? Então, acho muito válido a senhora querer fazer uma campanha para ter um helicóptero do Águia aqui no litoral, se bem que a base do Águia é aqui em São José dos Campos, né? De helicóptero para cá não é tão demorado, mas eu acho muito válido mesmo. A gente já tem população suficiente para ter um Águia aqui, eu concordo com a senhora. Mas não precisava ser em cima da morte desse rapaz, né? Aí a senhora tá apelando. Por que que a senhora não pensou nisso antes? Tivesse pensado antes. Mas se nem a viatura a senhora comprou, então, aí fica difícil. Aí fica muito difícil.
2: As mazelas que foram causadas lá no Sertão da Quina já foram recuperadas? As vias, as ruas?
1: Parece que a ponte abriu lá, né? Aquela ponte que vivia...
2: Ah, é?
1: Parece que lá resolveu.
2: Amém. Esse problema. Que é da Maranduba.
1: Isso,
2: sentido pra lá. Ótimo. Mas ali é uma resolveu. Obra do Estado, né?
1: Mas resolveu. Mas
2: resolveram? Ótimo. É. Mas Ubatuba tem lá um bairro chamado Marafunda, que é ali do lado do Ipiranguinha. Pra quem não conhece, quando você pega a rodovia Oswaldo Cruz, que vai sentido Taubaté, entra ali dentro dos bairros, vê como é que estão os bairros, prefeito. Aí a senhora quer aparecer numa hora bem errada. Sempre assim, né, prefeito? Sempre aparecendo então,
1: na
2: numa
1: hora errada. Exatamente. Eu achei que é válido fazer a campanha, é necessário ter um helicóptero aqui, seria muito bom, e agilizar todos os atendimentos de afogamento, de acidente. Tem vários, tem aqui o hospital regional que tem o heliponto, enfim. Mas a hora não é adequada. Publicar lá em memória ao Anthony, sabe? meio apelativo.
2: Já basta a dor da família.
1: É, então, achei de mau gosto, achei meio apelativo, não tinha necessidade. Mas tem coisa boa em Ubatuba. Ubatuba começa a negativar devedores do IPTU, do SPC e Serasa. A Secretaria da Fazenda de Ubatuba começou a enviar para o SPC e o Serasa os débitos de IPTU de contribuintes inadimplentes. As dívidas referentes aos exercícios de 2022 a 2025 somam 62,2 milhões e envolvem 5.440 contribuintes. Segundo a Secretaria da Fazenda, a medida segue uma orientação do Tribunal de Contas do Estado para melhorar a arrecadação e também uma resolução do Conselho Nacional de Justiça que prioriza a cobrança extrajudicial antes da abertura de processos na Justiça. A inadimplência também ocorre no IPTU de 2026. Durante uma audiência pública realizada no dia 23, a Fazenda informou que mais de 1.500 contribuintes ainda não haviam pago nenhuma parcela do imposto desse ano. Eles estão sendo comunicados por carta, por e-mail e também por SMS. Quem tiver um nome encaminhado para negativação também pode receber uma notificação diretamente do SPC ou do Serasa. A secretaria informou que alguns moradores procuraram atendimento após receber as notificações por suspeita de golpes, mas confirmou que as cobranças são legítimas. Quem tiver com o IPTU atrasado pode quitar o débito e solicitar o parcelamento também. O procedimento pode ser feito presencialmente ou no fácil pela internet, no site da prefeitura. Então é isso, não pagou o seu IPTU, bebê, seu nome pode ir para o SPC Serasa. 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
2: Você noticiou a respeito lá dos funcionários lá de São Sebastião, da empresa, né, que presta serviço, e recebi também uma mensagem, e a pessoa, claro, não vamos identificá-lo, mas estão mesmo sem o salário, sem o VR, sem o Vale Transporte. Aí como é que o funcionário vai trabalhar? E ainda tem, lá eles têm um benefício que também deve ser descontado, que é o plano odontológico, mas não está sendo pago, e aí automaticamente as pessoas foram fazer suas consultas, seus tratamentos, e dor de dente é uma das piores coisas que tem, né? Não puderam ser atendidos. Então, tá aí uma oportunidade para tanto a Secretaria de Educação quanto ao gabinete do prefeito se manifestarem, né? Os vereadores que têm a prerrogativa de fiscalizar as ações do executivo, olharem com mais carinho, porque são pais de família, são trabalhadores, são mães de família, muitas mães solo, né? Mas se a pessoa não tem o VR, o VT, né? Porque o VR, você ainda divide até um pãozinho com alguém ali, né? Já aconteceu isso. Agora o ônibus não tem como, né, gente? É um negócio assim, bem surreal.
1: É, 8h57, tá na hora da gente ir embora, mas eu queria dar um toque pra você. Bom dia, Shirley. Bom dia pra você, meu bem. É, pra não dizerem que eu concordo da raia. Cadê o recado que a mulher mandou aqui? A Márcia Regina Patrício, não sei o que lá. Ela disse que eu faltei na aula com o Forlin. Nunca ouvi ele fazendo isso com o colega de trabalho. É, então a senhora realmente não conheceu o Forlin. Mas eu não fujo da raia, viu, Márcia? E também não fujo da raia, não fujo nem dos erros e nem dos acertos. Não tenho nenhum compromisso com o erro, viu, meu amorzinho? Obrigada pela sua mensagem, só para ficar registrado.
2: Mas o que aconteceu entre a gente, absolutamente dentro só pra ficar da mesa. É normal, a discussão, cada um tem um ponto de vista. A Leslie, ela tem essa.

0: no tocante. Eu não retiro nada do que eu disse. Talvez o momento que eu fui falar não era o momento certo, mas não retiro nada, até porque está aí na rua, né? A gente vê claramente, e os vereadores da cidade aqui, os vereadores de São Sebastião lá, foram com seus candidatos muito mal votados, porque reflete aquilo que a população quer, principalmente aqui em Caraguatatuba, que são 15, né? O negócio aí foi bravo, hein? Mas vamos tocar o barco.
1: E para quem quiser acompanhar as sessões, em breve a TV Legislativa vai estar no ar. Isso vai funcionar como a TV Justiça, a TV Alesp,
0: TV Câmara, né?
1: TV Câmara. E eu acho importante que as pessoas acompanhem as sessões, porque elas têm direito a palpitar, a reclamar, a reivindicar. Afinal, lá é a casa do povo. Então, eu acho importante que tenha. Desejo muito sucesso aos profissionais que lá estarão.
0: Sim.
1: Que dê bastante entretenimento pro povo, porque não vai ter só as sessões, né? Vão ter outros programas, coisas turísticas, coisas da cidade, programas de cultura. Então, é bacana, e tem uma parcela da população que gosta de acompanhar isso. Como é que você vai fazer para sintonizar? Você vai lá no canal 16. Você vai poder acompanhar sessões, entrevistas, debates, novos programas e tudo o que acontece no Legislativo de Caraguá. Então fique ligado, TV Legislativa, canal 16, a Câmara mais perto de você. 8:58. Matheus, obrigada. PA, bom dia, tudo bem, meu amor?
2: Bom dia, bebê.
1: Tudo bem com você?
2: Tudo belezinha.
1: E quando você fala tá tudo belezinha, é que você tá muito animado. Oh, tá animado?
2: Muito. Vem noite pra chuchu.
1: Eu tô vendo.
0: Quarta-feira aí.
1: Calma, calma.
2: Meio de semana. Bora lá.
1: Fica calmo que amanhã já é quinta.
0: Aprendi com ele também na força do boleto,
2: mas,
0: né?
2: Poderia ser segunda-feira, mas já é quarta.
1: É, então.
0: Na força
1: mas
0: do boleto.
1: Mas sexta você não vai ter que vir em outro horário, né?
2: Não.
1: Porque agora é só 10 minutinhos.
2: 10 minutinhos.
1: É. Mas seguimos juntos, meu amigo, na força do boleto e da
2: força
1: paciência.
2: Do boleto.
1: Fica tranquilo, viu? Um beijo pra você. Nossa, pontualmente, 9:00. Professor, bom dia.
0: Bom dia, Leslie Cury.
1: E é isso, meu povo. Um beijo pra vocês. Tchau.
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0: Panda e muito mais. 97, bom dia, bom dia. Boa quarta-feira, meio de semana, maravilha. Eu sou o PA Júnior, tô chegando e vamos juntos até logo mais meio-dia. E é claro, sempre com você na melhor programação do Litoral Norte. Aqui na Onda você pede a música, curte juntinho com a gente, concorre aos presentes, manda seu alôzinho e fique à vontade. A Onda é muito mais e tá chegando.
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0: Tá chegando o som dos bairros e você, claro, sempre é quem manda na programação da Onda. Você pede teu sucesso, a gente curte juntinho até o meio-dia. Som dos bairros tá começando e você manda pelo zap 38826000 teu sucesso. Falar em sucesso, a gente começa com o sucesso de hoje, a música do dia na Onda.
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0: É Danilo e Davi, eu não sou terapeuta.

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Gustavo Moura e Rafael, posto de BR. 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Avenida Odisseu 487, Canto do Mar, em São Sebastião. 9:40, bom dia, onda!

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1: 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Guilherme Santiago, Zezé de Camargo. Pra não lembrar de mim, 9h58. Bom dia, onda.
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1: Muito bem, o surfista Sérgio Luan do Bonetti conquistou pela segunda vez o título do Paúba Super Tubos, disputado no último sábado na Praia da Paúba, em São Sebastião. E a competição reuniu 56 atletas convidados para encarar um dos picos mais técnicos do litoral norte, conhecido pelas ondas fortes, rápidas e pelos tubos que quebram próximo à areia. Parabéns, hein, então, pro Sérgio.
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7: A Onda é muito mais, 10:04, bom dia, bom dia. Aqui, Pia Júnior, continuo com você até logo mais meio-dia. Tô te esperando, viu? 3882-6000 é nosso WhatsApp. É pra você pedir tua música, pra você curtir teu sucesso, pra você mandar seu alô e também concorrer aos presentes que estão aqui, ó, separado na programação da Onda. 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

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Gustavo Lima, bala alojada, chora não, bebê. 10h20, bom dia. Piazinho, você falou de presente na onda? O que que tem de presente? Olha, um monte de coisa pra você, viu? A qualquer momento tem, viu? Ó, separei pra você aqui, ó. Tem presente da Jugela Guela, tem barboterapia, chope pilsen, corte de cabelo, tem também ingressos pro cinema, flores da Floricultura Garden, deixa eu ver aqui. Ah, tem presente do restaurante Bem Bolado, do Big John, tem aniversariante, tem um monte de coisa rolando. Então participe com a gente, boa sorte! 10h20.

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1: Onda 10:21.
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0: Miranda é muito mais medida protetiva. João Bosco e Vinícius na onda 10h31. Bom dia, bom dia.
1: Bom dia, PA, tudo bem?
0: Bem.
1: Da onda FM. A onda é muito mais. Isso. Deixa eu falar pra você.
0: Diga lá.
1: Eu
0: ouvi
1: uma música do Rick Renner, ela é demais.
0: Uhum.
1: Oferecer pra minha esposa Líria, que tá aqui em casa.
0: Sim.
1: Eu também estou aqui em casa. A partir de hoje estou de férias.
0: Ah.
1: E tô aqui ouvindo vocês e curtindo vocês, tá bom? Ofereço de coração pra ela. Tá bom? Pra minha esposa, que eu amo muito, tá bom?

0: Holanda é muito mais. A lembrança da Fabiana pra gente na Martins de Sá, Henrique e Juliano, mudando de assunto. Você tem uma também pra poder lembrar junto com a gente? Então pode mandar por aqui, ó. Compartilha também com a gente aqui na Onda. 38826000, que eu quero matar saudade com você aqui no Som dos Bairros também, viu? Então vamos lá, até o meio-dia, tá rolando o Som dos Bairros.
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1: Aonde é muito mais, 10h53, bom dia, bom dia. É o som dos bairros que tá rolando e você pede a tua música ter sucesso. Quem tá com a gente é Ana Maria do Santa Marina. Um beijo pra você, Ninha. Tá sumida, menina. Beijo pra você, ótimo aqui quarta-feira. E ela tá pedindo Tiaguinho.

0: qual é o problema?
1: É muito mais, eles just call girl. Agora faltando um minutinho para as 11. Bom dia, bom dia.
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1: Vamos ficar sabendo sobre o tempo aqui com as informações na Onda. O tempo hoje fica instável na região toda, com um período de sol entre muitas nuvens e pancadas de chuva ao longo do dia. Que horas pode acontecer? A qualquer momento, né? E também, ó, podendo ocorrer até trovoadas. Temperatura fica entre 19 e 25 graus e possibilidade de chuva em alguns momentos. Então se prepara. Pode rolar, pode não rolar, mas tá avisado. 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

0: mais 11:04. Bom dia, bom dia. Meio de semana, quartou, bebê. E aí, tudo belezinha? Por aqui, PA Júnior. Continuamos juntos até logo mais meio-dia. E ó, tô contando com a sua participação aqui na onda, viu? Dá pra você pedir tua música, pedir teu sucesso pra poder curtir com a gente. Muito som bacana. Então, ó, tá nas suas mãos. Pede aquela que você gosta, que eu tenho certeza que a gente vai curtir tudo por aqui. 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
1: 11:28, bom dia, bom dia. O som dos bairros tá rolando. Opa, e tem recadinho chegando por aqui. Bom dia, onda.
2: Bom dia, PA. Tudo bem com você?
1: Tudo bom.
2: Eu sou a Andressa e eu falo aqui do bairro Sumaré.
1: Oi.
2: Hoje eu gostaria de escutar a música do Luan Santana Te Vivo e dedicar pro meu gato Marcinho Garcês. E a onda é muito mais.

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Maier Maraíza, quem sente saudade sou eu. Agora 11:37, a onda é muito mais. Ótima quarta-feira pra você, bebê. Tem mais um dos bairros ainda, viu? E dá tempo de você pedir teu sucesso pelo zap 3882-6000.

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Zezé de Camargo e Luciano, irmão da lua, amigo das estrelas, encerrando o som dos bairros que fica por aqui na onda. Eu, PA Júnior, tô de volta amanhã a partir das 9. Na sequência, chegando na onda do esporte.

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1: Boa tarde, galera do bem, começando o melhor programa de esporte do Litoral Norte, Vale do Paraíba, na Onda do Esporte, só podia ser aonde? Na Onda FM 101.1. Em primeiro lugar, como sempre, agradecer a Deus, obrigado, Senhor, de nos permitir estarmos aqui, obrigado a vocês, ouvintes que nos acompanham aí, toda segunda, quarta e sexta, de meio-dia a uma, lembrando que sexta-feira agora começa o horário eleitoral, nós vamos atrasar 10 minutinhos, começaremos a 12:10 em ponto, então acompanha aí, não perca, hein? Agradecer a todos vocês que nos acompanham pelo Instagram também, @rogergoleiro, obrigado pela participação, pela presença, pela companhia de vocês, agradecendo aos colaboradores também, sem eles esse programa não seria possível, a Rede Gama de Mercado, meu amigo Carlos Gama, flamenguês, tá feliz da vida, recomeçar o brasileiro, líder do campeonato, oh, que delícia, Rede Gama de Mercado, Santo 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

0: 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Deixa eu dar boa tarde a esse ícone da Rádio de São Paulo. Esse cara que vem, que eu fico preocupado, já falei, já repeti. É quando dá essa chuvinha, de molhar o rabo dele.
1: O rabo de cavalo. O shampoo que eu uso é especial.
0: Mas ele falou que protege o rabo dele, legal. Fica tranquilo aí. Esse garoto, 33 anos de rádio, Anderson Biruta, boa tarde, meu amigo, meu irmão. 33
1: anos de rádio de verdade, cara, comecei assim, lá nos anos 90, então não tem como escapar dessa verdade.
0: É, eu tava começando futebol, mentira.
1: Você tava começando onde? No São Paulo, né? No Flamengo, né? Não veio com esse papinho de quem era novinho ainda, de bebê de cola, que não dá, entendeu? Calma aí, mas 33 anos de rádio, obrigado aí pela oportunidade que me deram as pessoas que confiaram em mim. E hoje também você confiou em mim, está junto.
0: Doido, com você, eu, cada, bacana, né? Cada segunda, quarta e sexta eu aprendo um pouquinho com você.
1: Aí agradecendo ao PA, à Patrícia, aos ouvintes da Onda FM, né? E como eu falei, se alguém falar mal de mim é porque não me conhece, não sentou comigo numa bancada ou não é meu amigo, assim, de verdade, no sentido de ver o meu dia a dia, né?
0: Verdade.
1: Então não tem como ser diferente, né? Mas obrigado mais uma vez. E como eu falo, a mesa hoje tá lotada, hein?
0: Tá, hoje tem atleta.
1: Hoje tá parecendo que bancada, pô.
0: Ah, hoje tem atleta aqui que não vou falar muito. Ah, já que você, antes de apresentar nossos convidados de hoje, eu vou dar aquele recadinho especial.
1: Verdade.
0: 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Ô, Biruta, vou apresentar nossos convidados. Sim, aqui. Estamos aqui com Gustavo Cursino, projeto Gutsurf e Gutsurf Futebol Clube. É, tá aqui com a gente, teve aqui semana passada trazendo o Thiago, uma entrevista sensacional, legal, espetacular. Todo mundo que eu encontrei nessa semana aqui em Caraguatatuba, no Litoral Norte, parabenizando pela nossa entrevista. Esses são os exemplos que a gente tem que seguir, né?
1: Sim.
0: A gente às vezes começa a acompanhar, começa a seguir, até no Instagram mesmo, pessoas que não acrescentam nada nossa vida, a gente vai pro modismo, e quando você traz um exemplo exemplo de superação, uma pessoa que traz tanta coisa boa pra gente, eu saí daqui muito feliz, emocionado, e vou torcer, tô torcendo aqui, e o desafio tá lançado, eu vou treinar com ele ainda. O Gustavo Cursino, seja bem-vindo. Gustavo falou que já fez treino com ele essa semana. Eu vou também. Você vai vir, Bruno.
1: Tá certo.
0: Boa tarde, Gustavo, meu amigo.
2: Boa tarde, boa tarde a todos. É um prazer novamente estar aqui com vocês. Falando um pouquinho agora do nosso projeto, né? E do Gutsurf, projeto de surf e também de futebol, né? Então, vamos falar um pouquinho aí, contar a história dos nossos atletas. Hoje aqui com a gente está o Davi Cursino e o Braga, junto com a gente, que faz parte aí do projeto, tanto do surf quanto do futebol.
0: E eu só quero saber se o Davi já tá quase 100%, Dorival já pode contar com ele, tá precisando de reforço, cara. Ele teve um probleminha aí, o percurso aí, tropeçou um pouquinho no percurso, aí faz parte de qualquer atleta, né?
2: Sim.
0: Essa superação. Eu trouxe aqui o Diego Hipólito, ele falou que passou só por 14 cirurgias só.
2: Meu Deus do céu.
0: Aí, inclusive, você lembra aquelas Olimpíadas que ele caiu de bunda no tatame, no tablado lá, tal, o pessoal, a torcida criticou, pô, como é que pode, foi pras Olimpíadas? Ele falou, cara, eu tinha passado uma cirurgia 3 meses meses antes, não estava 100%, estava treinando sacrifício, tomando anti-inflamatório, me recuperando, até de cabeça é difícil você voltar um atleta de alto rendimento, de alto nível, disputar umas Olimpíadas, sem estar 100% é complicado. Então, e ele falou, cara, eu fui até, sofri até, quase fui agredido. Olha que loucura, cara, um atleta que representou o Brasil, levou o Brasil para pódio várias vezes, ouvimos o hino nacional em várias oportunidades, mérito dele ter chegado lá, conquistado o alto do pódio lá, e por causa de uma falha, por causa de um que a gente fala, né, Beruto? Nós somos passivos, ser humano já é passivo de erro, e você, quando é um atleta de alto nível, mais ainda, porque às vezes você perde por segundo, por centésimo, por um movimento errado, você perde uma medalha olímpica ou uma medalha mundial, por causa de um movimento errado, por causa de um passinho pra fora do tablado ali, pisou na linha, perdeu 0,1, e as pessoas não reconhecem. Então o Brasil é complicado, nós falamos isso, tivemos com ele aqui.
1: O reconhecimento
0: do Brasil
1: é muito pequeno em relação à grandeza do que o cara faz. Porque a gente fala, a gente tem um mundo com aí quantos bilhões? 8 bilhões já?
2: 7 bilhões.
1: Quase 8 bilhões, né, de pessoas. E para você chegar nesse nível, você tá vendo, é uma peneira gigantesca. Quer dizer, então o cara realmente se dedica, o cara realmente se promove a isso. Então o reconhecimento no Brasil é muito pequeno, né? Tanto é que, por exemplo, ídolos aqui no Brasil, tirando os do futebol, o restante é quase um zero.
0: É verdade.
1: Você pra tá
0: inclusive
1: lá,
0: investimento, né?
1: Sim, investimento é esquece.
2: Investimento
1: aí,
2: principalmente.
1: Investimento esquece. Eu tenho pessoas aqui que eu conheço que são. Bom, nós tivemos aqui, pessoa que vai representar o Brasil tem que fazer vaquinha.
0: Eu acho que é o que, a gente mais faz no programa é fazer essa vaquinha essa rifa aí pra ajudar nossos atletas.
1: E são vários atletas aqui que fazem maratona, por exemplo, tem a Monique, por exemplo, que é do surf paralímpico do Brasil. A menina tem, ela se gradua todas as vezes no ranking maior, mas não tem um nada, e vai lá e traz medalhas. Foram inclusive
2: essa dificuldade é muito
1: Califórnia.
2: Grande mesmo. A gente tem a Kathleen também, né? Que
0: a Kathleen
2: teve
0: aqui com a gente.
2: A Kathleen é um atleta de ponta também, profissional já, e toda a competição dela a gente batalha aí junto com os pais dela pra conseguir esse apoio.
1: E vou dizer uma coisa pra você, essa menina, ela é preparada, cara.
0: Demais.
1: Ela é focada, realmente, ela, eu vou dizer pra você, ela vai ser realmente uma grande campeã.
0: Aí você pega a Lucília, a Cauane Lucília, de vôlei de praia, representou o Brasil, cara, no Mundial, na Itália, campeã de tudo aqui do circuito nacional, enfim, e também a gente faz. O Neto Chininha, até sim, do basquete Caraguá, de Caraguá, ele, poxa, várias vezes, ele, pô, Rocha, tô precisando de ônibus, fazer uma vaquinha, uma rifa pra questão de pagar a locomoção das atletas, dos atletas, e a gente fica muito triste em relação a isso, que a gente fala, são movimentos que a gente faz aqui no programa, que eu não gostaria de estar fazendo, gostaria que tivesse um incentivo maior, patrocínio maior, pra gente não precisar passar por isso. Antes da gente começar a falar que tem Copa das Nações, tem segunda divisão, tem Campeonato Brasileiro que volta agora, depois da parada da data FIFA, a gente vai começar, você já pegou
1: você como preparou, é que funciona. Você preparou suas fraldas ou como é que tá? Comprou, foi, passou ou não? Já vi, porque agora São Paulo é fralda todo
0: olha,
1: dia.
0: Eu vou falar pra você, cara, eu tive que reforçar o estoque, cara, porque pegar o Cruzeiro lá dentro.
1: Eu já não tenho mais problema.
0: Pegar o Cruzeiro lá dentro,
1: mesmo, sossegado,
0: ainda mais que eu tomo aquele Danone antes do jogo ali pra preparar, cara, aí começa o jogo, aquela bola na trave, ainda Coronel jogando,
1: mas
0: sem
1: o Rafael. Mas uma coisa que é verdade? A gente que é torcedor, que gosta, a gente tem frio na barriga, cara. Quando vai começar
0: até hoje, cara.
1: Até hoje. É uma coisa, por exemplo, que dá um frio na barriga toda vez vai fazer, é largada de Fórmula 1, cara. É incrível. Tô lá, a atenção minha ali, aquela hora ali, eu fico de olho ali pra ver o movimento errado, que a gente já sabe que ele já errou. No movimento errado, entendeu? A gente já vê, já largou mal.
0: Então, e com esses motores elétricos, então?
1: Cara, pra V12, V10, V8, pra isso aí, eu vou dizer, isso não é Fórmula 1, de verdade.
0: Gustavo, quanto tempo tem o projeto, cara?
2: Vamos lá.
0: O Gustavo nasceu junto ou um de cada um?
2: Não. Primeiro surf, né? Então, o Davi começou a surfar aí com um ano de idade, ele já tava na prancha. E aí, ele passou aí por vários campeonatos também. Fomos pra Bahia competir, aqui em campeonato em Ubatuba. E aí, veio a paixão pelo futebol. Do Davi, começou a jogar bola, daí eu falei, vamos montar um time também de futebol, aí pegamos todo o pessoal do grupo do surf, montamos um time, e aí estamos participando aí do campeonato da cidade, participamos da Copa Integração, do campeonato lá em Paraibuna, recentemente, e o time tá começando. E o foco é esse, é tirar essa molecada aí da rua, né, do
0: ocupar
2: celular,
0: a cabeça,
2: ocupar a cabeça, então a gente joga bola, a gente vai surfar pela manhã, à tarde joga bola, ou vice-versa, leva a bola pra praia também. E a gente fez essa mistura dos dois, né? Então, chega nos campeonatos, um time de futebol chamado Good Surf. Tipo,
1: Good Surf.
2: É, né? Mas daí a gente colocou na nossa camisa um slogan escrito das ondas para as quadras.
1: Ah, legal.
2: Então, assim, pra mostrar que o projeto é tirar essa molecada do celular da rua. Hoje a gente tem atletas aí que tá com a gente há um bom tempo, tem atleta que tá chegando agora. E a gente se une e faz aquela resenha aí no futebol e no surf.
0: E quanto tempo tem?
2: A gente começou com o surf, o projeto, há uns 2 anos. E o futebol agora. A gente montou o time e foi no meio do ano passado, né? Foi esse ano, né?
0: É o mesmo que eu fui na final lá que foi campeão? Não?
2: É, não, a gente.
0: Não, aquele ali foi de escola.
2: É, aquele ali foi da escola. O Davi também joga no time da escola.
0: Eu saí todo cheio de. Soltaram aquele. Coisa de papel lá, cara. Nossa, demorei 3 dias pra tirar aquilo do corpo, viu?
2: O Davi chegou uma época que ele tava jogando na escola, no Good Surf, no campo, no Bola 10. Aí eu falei, aí até lesionar, né? Eu falei, vamos jogar num time só agora.
1: Aproveitando essa deixa que você falou, eu durante muito tempo eu tive escolinha de futebol aqui. Uma escolinha Xinguão, atingiu um nível de quase 100 garotos. Desde. E aí, cada vez que passa, chegava mais criança, de 5 anos, 7 anos. E foi formando, né? Mas é uma coisa que você falou. Eu vou até fazer uma pergunta para ele, porque na minha época, eu tenho hoje, graças a Deus, a certeza que todos aqueles garotos que passaram por mim não se perderam. Então, ponto. Né?
0: Eram
1: garotos, por exemplo, que tinham problemas, né? O lugar que morava, tudo colaborava para que ele fosse para uma caminho errado. Então, naquela época, a gente tinha umas exigências. Se eu estiver fumando, você está fora do time. Se eu estiver bebendo, você está fora do time.
0: Né? Se tiver nota boa no colégio, você está fora do time.
1: Aí eu fazia questão de conhecer o pai e a mãe, porque a responsabilidade era grande, né? De trazer a molecada, levar a molecada para campo, essas coisas erradas. Então, então isso. Aí a pergunta que eu vou deixar. Na minha época, isso eu estou falando nos anos 90.
0: Faz tempo, né?
1: Faz tempo. Bom, Arca de Noé só não afundou porque eu passei betume na arca. Então, perfeito, né? Então, nessa época, existia um respeito. Um lado do outro. Era mais fácil controlar a molecada. Hoje, como é que tá isso?
2: Hoje, eu falo muito disso também, né? Então, principalmente para cumprir horário, não faltar treino, é mais difícil. Eu também vim da época aí de 1980, 90. Jogava bola também. Meu treinador, se pisasse fora, tava fora do time, né? Sim. Hoje é mais difícil um pouco controlar tudo isso. Então, às vezes a gente tem que ser um pouco mais duro no treino, né? Pegar, porque se deixar, eles querem treinar o time, né? Então, eles escolhem quem vai entrar na quadra, quem vai ficar. Então, a gente tem que ser um pouco mais incisivo ali na hora. E também trazer esse molecada pra gente, a não ser o chato, né? Então, você tem que saber lidar. Hoje, no nosso time, a gente tem o pessoal que estuda no colégio particular, tem um pessoal que estuda no colégio público, tem pessoal que não tá estudando, que a gente tá tentando colocar aí, matricular novamente na escola, sabe? Então, a gente procurou misturar tudo e todo mundo conhecer a realidade de cada um e trabalhar junto ali e jogar junto. Quanto a nota na escola, a gente batalha bastante, a mãe do Braga aqui é bem exigente nisso, então, para não faltar aula, às vezes tem aquele dia que tem onda, mãe, vai ter onda na Martins Sá, quando tem onda na Martins Sá, vira feriado em Caraguá, né? Todo mundo quer ir surfar.
0: E ninguém quer ir pro futsal. Aproveitar o momento.
2: E aí, então a gente fica naquela batalha, ó, não pode, não pode, não pode, aí dia vai ter um dia certo pra surfar, um dia certo pra jogar bola, hoje tem treino, inclusive, né? Hoje, 7:30 tem treino com o pessoal, treino é quarta e sexta, né? E a gente tá procurando mais dias aí, e aí a gente tá querendo esse ano, até o final do ano, ou no começo do ano que vem, montar aí, fazer uma peneira pra montar mais categoria. Hoje é só sub-15 e tem mais um campeonato esse ano ainda de futsal.
1: Uma regra que eu colocava era o seguinte, falar pro pessoal, quem treina, joga. E quem chega cedo no treino, sai jogando. Meu irmãozinho, eu tinha a quadra que o Antônio Carlos me presenteou na época ali na região do Cantagalo, né? Entrada do Cantagalo, me deu uma quadra de beach soccer e de quadra mesmo, oficial de futsal. E minha casa era próxima, né, no caso. Eles iam lá e batiam na janela, eu já cheguei. Então, quer dizer, era complicado. Então, quer dizer, mas era uma regra que eu colocava. E eles saíam jogando de verdade. Independente se era o pior jogador, se era o melhor jogador, saía jogando realmente.
0: Isso é bacana. E não vou conversar muito, hein? Gustavo, vamos dar só uns umas pinceladas pelo que aconteceu aí no futebol de uma maneira geral. Gustavo, participar, que eu sei que o Gustavo é São Paulino, filho também, né?
1: Se você tiver faltando fralda no mercado, você pode
0: agora. Agora quer saber o Murilo.
2: Ixi.
0: Ah, meu Deus do céu, tinha que ter um corintiano. Não tem jeito, tem cara. Como, né? É igual flamenguista, cara. Tem gente, tem um dos dois. Tem um flamenguista e um corintiano.
2: Ah, mas eu falei aqui assim que a gente ia pro Morumbi. Ele, oh, deixa eu ir também.
0: Legal. Menos dia 2 de novembro, tá? Menos dia 2 de novembro que teremos São Paulo e Corinthians no Morumbi. Já 2 de novembro? Eu não levo Seca Pimenteiro no jogo, não, que é isso? Só se a gente colocar duas galinhas de arruda aqui, um de cada lado. A gente vai. Vamos falar um pouquinho da Série B, que tá disputadíssimo, legal, Biruta. Série B tá. Eu peguei até aqui a tabela. Cara, tá, antes de você falar os resultados,
1: sim.
0: Juventude com 59 pontos, sim, primeiro lugar, Vila Nova com 57, Novo Horizontino 54, tem quarto lugar o Criciúma 53, Fortaleza 53, Atlético Goianiense 52, Sport Recife 50.
1: Exato.
0: Então tem 7 times disputando por 4 vagas, cara.
1: Exato.
0: E ali uma vitória do Sport Recife vai para 53 pontos, pode assumir a quarta colocação, cara. Diferente do Campeonato Brasileiro da Série A que a gente fala, que tem um campeonato à parte entre Flamengo e Palmeiras, que os outros estão disputando Libertadores, outros disputando para não cair para a segunda divisão. Agora, o único que disputa título é Palmeiras e Flamengo esse ano. E Série B não, Série B tem 7 times brigando pelo acesso para a primeira divisão.
1: É o que você falou, e os times que estavam brigando, o Juventude ontem venceu, né? No caso, o Sport também venceu, né? Quer dizer, então a briga continua intensa, no caso, na parte de cima da tabela, né? E já definido algumas coisas na parte de baixo, que o caso da Ponte Preta já tá rebaixado.
0: Jura? A tua Ponte Preta tá rebaixada?
1: Rebaixou, a Série C.
0: Macaca, não judia do Bolívar.
1: Mas vai ter derby, então derby,
0: derby ganhou o ano.
1: E é como nós falamos, então os times que precisam, estão brigando lá, para vencer. Então o Sport venceu, continua ali brigando, Juventude continua lá da tabela, né? E aí no calendário que vai ter agora, como nós falamos, o nosso Novo Horizontino aqui tá brigando por uma vaguinha, joga amanhã, no caso, né? E então também tá brigando. Então é uma competição que...
0: Amanhã o Novo Horizontino enfrenta quem?
1: Contra o Náutico, né?
0: Igual diz
1: joga
0: o...
1: fora.
0: Em Náutico e Recife, então.
1: Em Náutico e Recife, joga fora de casa, quer dizer, precisando da vitória.
0: Lá nos aflitos.
1: Porque joga, briga, mas hoje estaria classificado entre os 4 que faria ainda um quadrangular. Mais uma vez, pichotada da CBF, mudar, não existe mais, presta atenção, só existe uma série que é igual a outra, não existe no Brasil. A série A é série A, ela é totalmente diferenciada da série B, da série C e da série D. Na Série C são só 19 jogos, na Série B só classifica 2 direto. É uma pichotada isso pra mim da CBF. Ou seja, não entendo, porque ela acaba com o futebol. Ela acaba, ela detona os times, né? Então o Guarani, que estava muito bem na competição, acabou ficando de fora na reta final. Por um jogo não se classificou. Se tivesse mais todas as rodadas competitivas, provavelmente estaria hoje na Série B de volta o Guarani. Né?
0: Perfeito.
1: E acabou ficando pelo caminho. Então, tá apertado, como você disse realmente aí. Ficamos torcendo aí pro Novo Horizontino, que é o
0: de novo.
1: O perdeu ontem de novo.
0: Novo Horizontino bateu na trave já 2 anos seguidos para subir para a Série A, perder na última rodada, não conseguiu o acesso. E de novo tá lá brigando na primeira posição, caindo para terceira, na segunda. Tá lá igual o Luiz Hamilton.
1: E a Ponte Preta perdeu só pro líder, que é a Juventude, né?
0: Ah, só. Então tá desculpado. Tá desculpado. E falando da Liga das Nações, tivemos jogos na segunda-feira, que você já tinha dado a tabela desses jogos. A Itália, a Itália tá se consertando, hein? Tá entrando no plumo, hein?
1: Tudo bem,
0: a gente fala, tá entrando no plumo.
1: Vamos pensar assim, é uma equipe que já ficou 3 mundiais seguidos sem participar?
0: Sem participar.
1: É uma, quer dizer, para o tamanho de uma Itália, que é campeã, é tetracampeã.
0: Tetracampeã.
1: Então, quer dizer, ficar fora de 3 mundiais... realmente é um peso muito grande. E perder por times que não tem essa significância tão grande. Se eu não me engano, acho que um deles foi para Luxemburgo, uma coisa assim que perdeu.
0: Foi.
1: Classificação. É fora da realidade. Mas hoje nós tivemos 2 grandes jogos e mais uma vez um jogo de enfrentamento que nós falamos. Espanha e Croácia, né? Que jogaram ontem, né?
0: E na segunda tivemos Itália 3, Turquia 1, Romênia 0, Suécia 1.
1: É verdade.
0: Bósnia 1, Polônia 0, França 4. 4-1 na Bélgica, hein? A França, 4-1 na Bélgica. E terça-feira, que você falou esse jogo, foi um outro jogaço também, o clássico europeu.
1: Sim.
0: Croácia 1, Espanha 2, Inglaterra 3 e Tchequia 0. E também Suíça 3 e Macedônia 0.
1: Isso aí já pelo grupo B, mas é o que nós falamos. é um campeonato totalmente de igualdade, né? São grandes equipes. Então você imagina, o resultado de vitória da Inglaterra 3-0 em cima da República Tcheca mostra a força da Inglaterra. Da mesma maneira que a Espanha bateu na Croácia, que é um time difícil de se ganhar, no caso, né? Precisa ver a nova geração da Croácia que vai vir, porque a maioria dos croatas lá é a geração mais antiga, tá aposentando também.
0: É verdade.
1: Então, precisa ver como é que vai vir essa nova Croácia.
0: Diferente da Espanha, que é uma equipe nova, média de idade de 25 anos, que vai ter seleção para brigar aí para uns 3 mundiais ainda pela frente.
1: Com certeza a Espanha vem com força pro próximo mundial, com certeza.
0: É, terminando falando de seleções, vamos falar ontem da despedida desse gigante, desse monstro, Messi. Messi, esse vai deixar saudade, vou te falar. Argentina 3, Benin 0. A despedida do Messi, que fez o terceiro gol, o gol de pênalti. Será que arrumaram um pênaltizinho pra ele bater ali? Porque termina o jogo de despedida sem fazer um gol dentro de casa.
1: Com certeza, isso daí foi tudo combinado, tudo no vestiário, você tá entendendo? Você vai ter que acertar ele aos 47 do segundo tempo, você tá entendendo? Vai fazer o pênalti pra ele bater. O goleiro, ó, ele vai bater na direita, pode ser. Mas independente disso, o Messi é um grande jogador realmente, não tem como. Eu vou acrescentar uma coisa aqui, depois você pode até perguntar pro pessoal.
0: Lógico.
1: Os garotos aqui não conheceram, acho que não viram o que eu vou comentar agora aqui, mas entre Maradona e Messi pra mim é topo de tabela, entendeu? Ó, não tô tirando o futebol jogado, mas dentro da bola rolando, o Messi conquistou muito mais do que o Maradona.
0: E eu vou te falar, eu vi algumas entrevistas, uma em especial, vou nem citar o nome dele aqui, que ele falou, não, pô, quem viu o Maradona jogar, pelo amor de Deus, comparar com o Messi, falei assim, você tá louco, cara. Eu ia dar vontade de falar assim, poxa, eu vou pegar aquele tarja preta, dá pra ele, falei assim, você tá com algum problema, cara. Porque primeiro que o Messi conquistou muito mais do que o Maradona.
1: Sim, conquistou pra...
0: De tudo, né? Individualmente. E em clubes e seleção, graças a Deus, já contei essa história aqui, eu vou contar, Gustavo, que eu tenho um vizinho meu que é argentino. Ele torce pro Independente lá e a palmeirense aqui no Brasil. E ele realmente vive 2 meses aqui, 2 meses na Argentina. Ele é meio, ele é ali, dupla cidadania, que a gente fala. E ele falou isso, ele tem 2 filhos, um de 7 anos, faz inclusive escolinha com lá no Getúbal, lá na minha casa, lá com o For. Tem a escolinha com o For lá no Getúbal. E ele falou, Roger, o que eu torci pro Messi poder dar um título mundial pra Argentina, porque o Maradona só estava acima do Messi por causa do título mundial.
1: Sim.
0: Ah, o Messi ganhou Copa América, o Maradona também ganhou. O Messi ganhou. Cara, faltava um título mundial pro Messi, pra ele poder ultrapassar o Maradona. Que meus filhos, a referência deles antigamente era o Maradona. Só que o Maradona, fora de campo, cara super disciplinado, se envolveu com coisas erradas, foi punido, banido do futebol algumas vezes, uma vez voltou, depois foi banido de novo. Então ele não é exemplo dentro de campo nem fora de campo. Então hoje o exemplo de integridade, o exemplo de atleta, um exemplo de jogador de futebol é o Messi. Por isso, sim, que eu torci. Muita gente fala assim, cara, você torceu pra Argentina, pro Messi ganhar o título? Eu torci.
1: Sim.
0: Pode me criticar, pode falar que precisa essa garotada, eles terem bons exemplos. Então o Messi precisava ser referência na Argentina, não Maradona, que foi envolvido com drogas, enfim, fora de campo, um louco da vida. Então assim, e eu acho, fora o individual, o que ele conquistou, o que ele fez na Argentina, as pessoas respeitam ele, as pessoas, a seleção da Argentina entra em campo para aquecer depois que ele sai do vestiário, não entra antes dele, o respeito que ele conquistou. Então eu acho isso muito bacana e serve de exemplo até pra gente que mexe com essa garotada, né, Gustavo?
2: Sim, é isso mesmo. E quem sabe ainda vai ser um futuro técnico aí, né? Que o Maradona não se deu bem como técnico,
1: né?
2: Então ainda pode ser que o Messi.
0: Mas o Maradona não sei como não quer levar o pessoal pra fazer o que ele fazia.
2: E tem o Cristiano Ronaldo também, que é um cara bem disciplinado, né?
1: É que nem aproveitando só esse gancho no caso aqui. Esse dia, por exemplo, fizeram um comparativo. De novo, mas a garotada não viu jogar, né? Mas fizeram um comparativo do Neymar contra o Ronaldinho Gaúcho. Irmão. Não dá, cara. O Ronaldinho Gaúcho, os caras na Europa falando, eu sou o que eu sou por causa dele.
0: O próprio Messi.
2: Inclusive o Messi,
1: Exatamente, que quando ele chegou lá no Barcelona, o Ronaldinho Gaúcho era top 5 lá, no caso. Então, quer dizer, os caras lá olham pra ele de uma forma diferenciada. Quer dizer, então, não dá pra. Tem jogador que não dá pra você fazer comparativo. Quer dizer, você pode até se envolver na qualidade, bola rolando, mas não dá. Comparativo não dá.
2: Tem umas coisas que é diferenciado mesmo, né?
0: Não tem como. Antes de ir pro intervalo, que a gente vai falar depois do intervalo do Campeonato Brasileiro, deixa eu fazer uma pergunta pro Davi aqui. Davi, Eu sou apaixonado, eu sempre joguei, eu comecei no futsal na realidade, era goleiro de futsal, tive 2 meses treinando no campo e eu fui jogar contra o Flamengo me levou com 13 anos para jogar lá. Só que eu era apaixonado por vôlei também. Ele está falando aqui de duas modalidades, futsal e surf. Hoje, se falasse, olha, agora você vai virar um atleta de alto rendimento, atleta, e você vai ter que focar num dos esportes. Deixa eu colocar essa pergunta de facinho para você. Você escolheria qual?
3: É uma escolha difícil, né? Mas atualmente, assim, escolheria o futebol, até que eu tô mais tempo, assim, já com essa relação com o futebol. O surf, antigamente, né? Ele que fez eu ter essa paixão pelos esportes. Meu pai me apresentou bem novo, surf. Então, é bem difícil a escolha, mas é futebol, eu acho.
0: É, não, se tivesse escolhido o futebol, jogou, deixava o surf pro lazer, né? Jogou pra as horas vagas, eu ia pro surf.
2: Jogou um mês no Corinthians, tá?
0: Mas foi, meu Deus do céu, foi você que levou não, né, Murilo? Hã? Se foi você que levou ele não, né, pro Corinthians.
4: Não,
0: você
4: é louco.
0: É, e Murilo, é legal fazer uma pergunta que eu vou fazer com o Murilo agora, antes de ir pro break. Por exemplo, você acha que seria muito diferente, você também pelo visto, você gosta muito de futsal, futebol, se tivesse um convite pra você ir, não vou nem falar São Paulo não, porque o rival do Corinthians mesmo é o Palmeiras. Se saísse aquele convitinho pra Palmeiras, você acha que pesaria alguma coisa ou a dedicação seria a mesma se você fosse pro Corinthians?
4: A dedicação seria a mesma, eu ia do mesmo jeito, eu investi no meu futuro, né?
0: Tá vendo, garota?
1: É o que a gente fala, porque veja bem, você pode ter o clube do teu coração, que é uma coisa legal, né? Mas você é um atleta. E você pode ter oportunidade, por exemplo, o Roger muitas vezes falou aqui na bancada. Eu joguei no Flamengo, mas meu coração é São Paulino.
0: Não, mas eu vou pior. Sabe por que eu fiz essa pergunta? Que eu acho que é a primeira vez que eu faço no rádio. Para de olhar com essa cara, hein, Pia? Primeira vez que eu falo isso no rádio. Eu, quando era moleque, era pequeno, normalmente você segue o time do teu pai.
1: É, tecnicamente.
0: 90% dos jogos, porque teu pai não te deixa nem escolha, tá bom?
1: Não, já coloca. Na época não.
0: Ele já coloca na maternidade lá, o símbolo do teu clube. Já vai fazer aquela lavagem cerebral desde quando você nasce. E meu pai era vascaíno, meu avô era vascaíno. E colocaram a camisa do Vasco, eu tinha uma predisposição ali pra torcer pro Vasco. E eu fui jogar no Flamengo com 3 anos de idade. E meu pai ficou, pô, não acredito que você vai pro Vasco, vou pro Flamengo. Meu avô não acredita que você vai pro Flamengo. Cara, e eu virei anti-vascaíno. Porque eu fui bicampeão infantil, na época infantil, fui bicampeão infantil, bicampeão juvenil, bicampeão de júnior. Eu ganhei todos os títulos em cima do Vasco, que ali a rivalidade era o Vasco. Na época era o Bismarck, Sorato, Carlos Germano, era o Edmundo, Romário.

0: Sávio. É, então, assim, era uma competição, só que a gente ganhava tudo em cima do Vasco. Só que quando eu tomava gol, a torcida do Vasco me sacaneava. Ô, frangueiro, não sei o quê. Então eu criei raiva do Vasco e virei flamenguista. Então por isso que eu perguntei pro Murilo que pode acontecer isso, tá? Se for Palmeiras, você pode virar palmeirense.
1: É. A torcida inflama, vai lá, é Murilo.
2: Já era, pega amor.
1: Vai lá, é escudo.
0: Aí você perde o gol, torcida do Corinthians sacaneando. Você é porra, sacaneando, caramba.
2: Você vai acabar com palmeirense, eu acho, hein?
0: Vamos pro intervalinho, mas antes agradecer aos colaboradores, rapidinho a gente já volta, agradecer aos colaboradores, o Gama Mercado, são quatro mercados à tua disposição, no Getúlio, na Capricórnio, na Massaguaçu, na Chegadinha da Cocanha, lanchonete, restaurante de primeiríssima qualidade e sorveteria Fruto Cerrado, o melhor sorvete do litoral norte de São Paulo. 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Vamos ter valinho rapidinho, não saia daí falando tudo dessa rodada do brasileiro, aonde é muito mais.
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1: Voltamos com o melhor programa de esporte do Litoral Norte, Vale do Paraíba. 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Agradecer a todos vocês que entraram aqui com a gente, que estão ao vivo na 101.1, nos acompanhando aí do quiosque. Vocês que estão aí naquele Uberzinho, ganhando seu dinheiro sagrado. Vocês estão na hora do almoço, almoçando, nos fazendo companhia. Muito obrigado pela companhia de vocês. Vocês estão aí pelo Instagram, @rodgoleiro. Meu amigo, meu cabeça de área, Fábio Simplicia, me deu bicho, hein? Que ligou por cima de cabeça, em cima do Dori, do Corinthians, lembra? Que ligou, que o Fábio Simplicia fez, que deu cobertura no Dori, que foi lá beijar o símbolo. Ah, Fábio, que feliz. Aquela época a gente batia Corinthians, batia Palmeiras, batia todo mundo. Hoje a gente tá apanhando de todo mundo. Ah, meu Deus do céu.
2: Isso eu vi jogar.
1: Ai,
2: isso
1: meu Deus
2: jogar.
1: Do céu.
2: Grande jogador, realmente.
1: Jogou muito, foi lá no Parma, aí inventou. Obrigado pela companhia. Vou falar rapidinho pra gente terminar depois dessa entrevista maravilhosa aqui. Falar dessa rodada, da 29ª rodada do Brasileirão, que começamos hoje. Saudade do Brasileirão. Remo e Grêmio às 19h30. Abre a rodada, 29ª rodada. Teremos também Bragantino e Mirassol às 19h30. É o clássico do interior, os dois precisando de uma vitória para se recuperar no campeonato. Teremos Internacional e Corinthians. Murilo, quanto vai ser o jogo hoje, Internacional e Corinthians?
3: 2-0 pro Corinthians.
2: Pronto, já resolveu. Lembrando que isso aí é um jogaço,
4: né? Foi muito confiante esse
2: 2-0. Internacional, zona de rebaixamento. A vitória do Internacional.
1: Do novo.
2: É, complica a vida do Corinthians de verdade, cara. Porque aí joga, meu, é complicado, é um baita de um jogo.
1: Sexta-feira, vou falar desse resultado, ver se acertou o resultado. Se acertou, vou te dar uma caixa de suco de uva, né, Biruta?
2: É só. Mais nada, as outras partes você esquece. 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
4: É bom.
1: Meu Deus. 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Já trouxe até de presente, né, Biruta? Tentando
2: verdade,
1: converter.
2: Verdade. Tentando converter.
1: Eu vou chegar lá. Vou chegar lá. Internacional e Corinthians, 19h30. Lembrando que o Corinthians aparece na 14ª colocação com 32 pontos. E em caso de derrota, pode custar até a demissão do técnico Fernando Diniz. E o Timão tem 11 jogadores pendurados para o clássico contra o Palmeiras, que será no próxima rodada. A novidade pode ser a volta de Yuri Alberto, que viajou com delegação e provavelmente estará de volta no jogo contra o Internacional. Teremos hoje ainda também Vitória e Chapecoense às 20 horas. Ainda o clássico carioca, Botafogo e Vasco da Gama, o clássico vovô às 20h30, Botafogo precisando de uma vitória, e o Vasco também, jogo de 6 pontos também,
2: sim,
1: né, Biruta?
2: Sim.
1: E teremos Cruzeiro e São... Ah, meu São Paulo, você não vai me perguntar não, hein, quanto vai ser o resultado de São Paulo não, hein, só porque eu perguntei pro Murilo do Corinthians. Vai ser
4: 1-0 São Paulo, sério.
1: Cruzeiro e São Paulo às 21h30, fora a preocupação sobre o transfer ban pela FIFA, mas no futebol, esse daí é um dinheirinho de pinga, né? Tá falando transfer ban de São Paulo de 1,5 milhão.
2: Mas é o que eu falo.
1: Pelo amor de Deus.
2: E isso aí não era nem pra ter acontecido, cara.
1: É verdade.
2: Cara. Isso é o que eu falo pra você.
1: No São Paulo? É normal.
2: Então, mas é o que eu falo, quer dizer,
1: hoje
2: é vende um jogador por 1 milhão, cara, hoje vale 20 bilhões de reais lá na Europa lá, você tá entendendo?
1: É
2: umas coisas que não dá pra entender, pela grandeza do time, entendeu? Então é uma bobagem que esse 1 milhão, por exemplo, se você for lá no gerente do banco, ele vai tirar do bolso pra te dar, entendeu? E você não precisa absorver o transfer ban, você não precisa passar por essa incômoda situação, né?
1: É só o ticket marcha agora que o São Paulo assinou o contrato, são 110 milhões de reais. Então, aí deixa, e mancha, pior que isso, mancha a história do clube, né?
2: E aí você vai longe, aí você olha, e se tiver devendo um ponto o clube que precisa, é pior, porque fica a moral da coisa, né?
1: Eu falo o seguinte, Biruta, esse 1,5 milhão pro desgaste que você tem pra imagem do clube, custa muito mais caro do que 1,5 milhão de reais o desgaste que você tem com a imagem desse clube.
2: A imprensa não tá falando do mal, no bem, tá falando do mal que aconteceu, né?
1: É verdade, então isso aí deve ser tem até 90 dias pra pagar, 60 dias pra pagar, então isso daí já tá resolvido, mas o meu sogro, pra você ter uma ideia, meu sogro Gustavo, não sei se eu falei pra você, Gustavo além de ser um grande parceiro, um grande amigo, meu sogro tem 90 anos, mora em Caraguatatuba, 46 anos, mora ali no e São Paulinho doente.
4: É
1: primeira coisa que ele faz quando sai notícia ruim do São Paulo, ele liga pra mim. São Paulo pode perder 6 pontos. Eu falei, pelo amor de Deus, se o Corinthians deve 1 bilhão não perde pontos, você acha que São Paulo devendo 1,5 milhão, então vai perder? Só que é ruim que eu tô acabando de falar pela imagem do clube, cara, é chato, porque não precisava sair essa notícia por causa de uma dívida de 1,5 milhão, que igual eu falei, que é dinheiro de pinga pro falando em relação ao futebol. É menos do que o salário do Caleri. Então, assim, não era. Então, você desgasta a imagem do clube em relação a isso. Aí, falando sobre Marco Antônio reclamou de dores e virou dúvida. Rafael, com dores na lombar, também não deve jogar. Iago, com dor no adutor, também não deve jogar. Danielzinho, com dor no tornozelo esquerdo, e Luciano, no adutor, estão no departamento médico. Só isso. Só isso, né? Mais de meio time do São Paulo está fora desse jogo. Aí, eu, como não fujo de resultado, pra mim, o São Paulo vai empatar de 2x2, já é uma goleada. Meu Deus, sair de lá com empate em Minas, pra mim já é uma goleada. 2x2 não, né? Porque São Paulo não faz gol, então 0x0 tá bom.
2: Eu acho que hoje pro São Paulo, o jogo contra o Cruzeiro, você falou uma grande verdade. Se talvez fizer o jogo de trocação, né? Eu não tô falando nada contra essa questão da trocação que vai ser de bola rolando.
1: Ah, que susto, Biruta. Você me deixa nervoso, Biruta. Mas é censura esse horário, Biruta.
2: O Cruzeiro tem muito mais push, por exemplo, hoje, em função de tabela, em função daquilo que tá jogando.
1: Sem dúvida.
2: Então, o resultado seria normal do Cruzeiro vencer.
1: Sem dúvida. Esse programa não tem clubismo. É. Na realidade, hoje, o

0: Abro da boa de 6 horas da tarde, já resolve, 9:30 já tô relaxado, tá, tô relaxado. Aí, de qualquer maneira, eu vou dormir, perdendo, eu vou dormir. É, teremos amanhã, vamos falar dos jogos de quinta, fechando a rodada, teremos um baita clássico, um baita jogo, Santos e Flamengo, às 19:30, todos os ingressos esgotados. O Santos deve ter o retorno de Gabriel Bontempo, depois de defender a seleção brasileira, Arthur com dores no músculo da coxa, e o atacante Cebolinha, que teria que pagar uma multa para poder atuar, não vão atuar. E já o Neymar já está relacionado, mas deve começar no banco de reserva. E pelo lado do Flamengo, tem 5 desfalques confirmados para o duelo. Ayrton Lucas, que é um baita jogador, está jogando demais, o lateral do Flamengo, está fora, com problema na coxa. Everton Araújo, também com problema na coxa, fora. Varela, voltando da seleção uruguaia, não vai participar do jogo. Valença, na seleção equatoriana, também não. E o Arrascaeta, que para mim é o maior desfalque do Flamengo nesses próximos jogos, que operou o punho, também está fora. Então, 5 desfalques importantíssimos pro Flamengo, mas conta com a volta do Pedro e do Samuel Lino, que estava cedido à seleção brasileira, e o Plata ainda é dúvida para esse jogo, para esse duelo contra o Santos.
1: Comentando rapidinho sobre a questão de quando você empresta um jogador, não importa a situação. Esse negócio de não deixar o jogador jogar, isso pra mim é uma tremenda de uma safadeza, sacanagem. Eu não quer usar o cara.
0: Ele proíbe jogar. O cara de jogar com o seu time.
1: Olha lá, você é pra fazer caixa, ok. Se eu fosse, eu fazia uma vaquinha só pra botar o cara em campo. Por quê? Porque nós vamos ter 3 ex-jogadores do o Arão, o Gabigol e seria o Cebolinha, né? No caso, quer dizer, no jogo.
0: Podendo,
1: né,
0: ter a lei do ex.
1: Meu, pra que isso, cara? Entendeu? Vamos lá. Agora, hoje, com os desfalques, independente daquilo que é a grandeza do Flamengo, o Santos tem condições de fazer esse resultado.
0: E desculpa aí, bati na madeira aqui, derrubei o telefone do Gustavo ali.
1: Então, eu acho, pelo que o Santos jogou, por exemplo, contra o próprio São Paulo, fora de casa, né, no
0: cê
1: caso.
0: Você tá falando que você quer que o Palmeiras volte para a liderança e divisão do Flamengo.
1: Quer dizer, se eu tiver que torcer pro Flamengo, você entende? Lá de Paquetá.
0: Né? Corta o telefone do Biruta. O microfone do Biruta.
1: Vou torcer com certeza pro Santos pegar e tirar a vantagem do Flamengo, que é enorme, né? É na pontuação, nas vitórias, no saldo de gols, tudo é
0: favorável ao Flamengo. Né? E amanhã teremos, fechando a rodada ainda, Atlético Paranaense e Atlético Mineiro, os clássicos dos Atléticos, às 20 horas, Fluminense e Coritiba, às 21:30, e fechando a rodada da 29ª rodada, teremos Palmeiras e Bahia, às 21:30, o Palmeiras deve mudar o esquema de 3-5-2 para 4-3-3, com Marlon, Lucas Evangelista como volante e o Andrés Pereira como meia atacante. E chegam hoje e serão reavaliados pelo departamento médico os convocados Gustavo Gomes, Giás, Piquerez, Emiliano Martínez, Arias, Sosa, Maurício e Flaco Lopes.
1: Olha o tamanho do time, né? Isso é tudo time que não tá, que foi
0: jogado. São 7 jogadores, né, foram jogados cedidos para seleções nacionais.
1: Aí o cara vem, tá inventando moda de proibir os caras de poder contratar os caras para poder fazer
0: diminuir o número de estrangeiros no Brasil.
1: Eu acho que talvez seja a pior gestão da CBF em ficar mexendo essa CBF atual. Porque em vez dela melhorar o cenário do futebol, ela prejudica, né? Quer dizer, já comentamos aqui, não é mais fácil fazer uma categoria de base para jogar o Brasileiro da Série
0: B? Como tinha, né? O aspirante.
1: Né? O aspirante, coisa simples. Quer dizer, será que o cara que vive hoje lá, esse cara acho que nem é brasileiro, esse cara que tá lá na CBF hoje.
0: E no mínimo, né, Biruta, a gente fala, antes de você tomar qualquer atitude, chama os clubes. Porque os clubes são os prejudicados ou os beneficiados.
1: Aí vem pra querer mudar a tabela pra rebaixamento, em vez de baixar 4, baixar 3. Aí é muita encenação. A maior coisa que faria, por exemplo, hoje, por exemplo, é a igualdade das categorias de todas, tanto do calendário, né? E deixar os times que trabalhar. Se você tem cacique pra botar jogador aqui, na Europa tudo bem. Quantos que tá lá? Tem time, por exemplo, na Europa lá, que acho que tem. Eu não sei se lá tem esse tipo de situação. Mas na Europa lá, tem muito time lá, por exemplo, lá que, meu irmão, é o time inteiro internacional, cara.
0: Tem alguns países só que você tem que, inclusive, ter passado por seleção,
1: Exatamente, que tem algumas regrinhas, entendeu? Mas não é impedido.
0: Mas nenhuma regra que prejudica, até porque o futebol é nacional. É porque se você proíbe.

0: Eles vêm buscar jogador aonde? Que é 6 por 1.
1: Sim.
0: O euro. Vem aqui pro Brasil buscar os jogadores que estão em ascensão aqui e crescendo. É o caso do Estevão, do Hendrick. Então, por isso que eu não acho essa mudança de número de estrangeiros vai beneficiar a molecada que sobe, porque na realidade hoje os clubes não conseguem segurar os seus jogadores, porque eles são assediados pelos grandes clubes europeus, já com 16 anos, 17 anos. Eles só esperam, já compram jogadores com 16, 17 anos e esperam completar 18 anos para levar para o seu país de origem. Então isso daí não vai mudar essa realidade.
1: Manda um abraço pro Wagner Topógrafo, que está com a gente aqui em São Paulino, né? Manda um abraço também pro Ribeiro, que hoje os dois times dele acho que não broca. Nem o Bahia e nem o Corinthians, que jogam, por exemplo, fora de casa. Então, um abraço pro Roseiro do Ribeiro. Tá sempre junto.
0: Eu acho que você é palmeirense, Biruta. Gustavo, vamos voltar, porque eu tô ficando bem bravo com você hoje, cara. Tô bem bravo com você hoje. Gustavo, para participar do projeto, cara, entre em contato, tá aberto o projeto para quem quiser participar. Isso. Como é que funciona?
2: Só acessar lá no Instagram, GutSurf, deixar mensagem, se quiser tanto participar do projeto de surf quanto do futebol, só deixar mensagem que a gente entra em contato, falando da data do treino, quando a gente tá indo surfar, e reuniu o pessoal aí.
0: Aonde que é o surf normalmente?
2: O surf geralmente a gente vai pra Praia do Sapê, ali em Ubatuba, ou pra Guaiacá em São Sebastião, que são praias que pra iniciar é muito bom. E aí pros atletas que estão já em alta performance, a gente leva pras praias mais Itamambuca, Praia do Félix, Maresias.
1: Uma vez eu levei meu filho pro Guaiacá, eu vi que tem um irmão, a hora que chegou no Guaiacá, ele brincava aqui na Martins de Sá, tranquilo. O dia que eu levei ele pro Guaiacá lá, meu irmãozinho, levou uns caldos lá, falaram, não é minha área. Mas mesmo assim continuou, não continuou competição. Toda vez que ele vem pra cá, hoje ele mora em Dayatuba, né? O Caleb, né? Mas ele é um amante do surf.
2: Muito bom.
1: Eu comprei todos os tamanhos de prancha que você possa imaginar. Desde do 6.0 e as outras todas pra poder surfar na crista, na onda, eu comprei pra ele pra ver se ele caminhava, né? Mas, de qualquer maneira, não foi apetidão dele. Mas ele surfa até hoje.
2: Ó, falando em prancha, hoje, a última vez que eu contei, eu tava com 22 pranchas em casa. Minha esposa que tá aqui atrás, um abração pra ela, que apoia toda vez a gente.
0: Ah, eu já ia falar, você não manda beijo, abração, mas dormir na cozinha hoje.
2: Além de organizar as viagens, alimentação, também agora é fotógrafa, tá tirando foto legal da gente, editando os vídeos, e tá sempre aí junto com a gente. Ela falou que se eu chegar com mais uma prancha em casa, é eu que saio de casa.
0: Vai dormir do teu lado da cama. Não, mas isso é bacana, cara. Eu falo, aproveitar também, mandar um beijo pra Patrícia. Você conhece a Patrícia? Patrícia, eu brinco que 22 anos de casado, aonde que eu cheguei, tudo em relação. A gente fala, na realidade, fala assim, não é atrás, do lado de um grande homem tem uma grande mulher, né? Então assim, a minha esposa também participa de tudo, aqui da rádio, né, Biruta?
1: Sim,
0: da rádio, quando eu viajo pra jogar no Master, acabei de receber um convite agora, que já 12 de outubro estaria em encontro lá do Master de São Paulo, lá em Ribeirão Preto, e a primeira coisa que eu falo, se eu não puder levar minha esposa, eu não vou.
2: Isso aí.
0: Não vou, cara. Eu aposentei, parei, viramos namorado, que o caçula agora tá fazendo, se forma esse ano em TI lá em Floripa. Então agora em dezembro ele se forma, tá morando lá 3 anos já, e viramos só nós dois. A gente
2: criou
0: filho por mundo e depois nós dois estamos parceiros. Então aonde que eu vou, aonde vai a corda, vai a caçamba, né?
1: Isso aí. Não, e aí você falou uma coisa importante, né? Aquilo que se conquistou. Se você depois tiver a oportunidade, você vai lá em Provérbios 31, que eu tenho certeza que você vai encontrar a Patrícia em todos os significados da que você acabou de falar. Tudo que você conquistou é por causa da mulher que a gente tem. Provérbios 31, tá lá, vai lá ver. Se eu tenho certeza que você começar ali, você fala assim, meu, é a Patrícia.
0: E não, eu falo isso desde quando eu parei de jogar futebol, aqueles convites, vem jogar bola aqui, vem jogar pelada, vamos sei o que, vamos pra tal lugar. Eu falei assim, olha só, posso levar minha esposa? Ah, não, só vai ter um. Então eu não vou, cara. Eu não vou. E se ele pode até falar assim, pode. E eu chegar, pô, vamos, amor. Não, vou não. Se vai ter um homem lá, eu não vou. Se ela não quiser ir, tudo bem. Agora, onde não cabe minha esposa, não me cabe, cara. Tá isso aí.
2: A minha mãe, de vez em quando, a gente sai pra surfar 4:30 da manhã, ela não quer ir, né, gente?
0: Então, é uma opção dela. Você chama, a opção dela.
2: E também agradecer, Roger. Todos os pais, a gente tem um grupo aqui dos pais dos atletas, que quando tem as competições. Isso vão levar a Denise, que é a tia do Roberto, que também tá com a gente no projeto, sempre auxiliando a gente aí nas viagens, levando, né? Quem? A Juliana Transporte. Então, assim.
0: Isso é importante.
2: Isso é muito gratificante que os pais também estão incentivando essa molecada aí, tá com a gente.
0: E como nós conversamos com o Thiago, Gustavo, é importante, assim, vocês têm alguma parceria fora o que o Murilo lembrou aí?
2: Não, do transporte a gente tem um pessoal que nos apoia, né? Com transporte. E a gente tem os médicos trabalhando.

0: trabalha com a gente. A gente tem o projeto Saúde em Primeiro Lugar, que é do Instituto Sócrates, que também apoia aí com psicólogas, com fisioterapeutas, enfermeiros, educador físico. E tem vários apoios da cidade aí que acabam nos ajudando. O OC ajuda bastante, a prefeitura já ajudou a gente bastante também. Então a gente busca aí os apoios, as inscrições dos campeonatos, que são, não é barato, uhum. E o transporte. Aí o lugar para ficar, a gente sempre se vira com alguém que tem casa e a gente vai.
1: E eu esqueci de perguntar: o futsal é o treinamento é onde?
0: É no colégio
2: Luiz Ribeiro,
0: atrás ali do mercado Litoral Norte, na Martins Sá.
1: Perfeito, sei.
0: Tem um colégio atrás, a gente treina ali, quarta e sexta, tá pra mudar pra terça e quinta, mas por enquanto ainda quarta e sexta.
1: Ah, é bom que o acesso, porque o pessoal às vezes pergunta, né? O pessoal fala, pô, eu queria praticar mais vezes, eu moro aqui na Massaguaçu, eu moro aqui em Tabatinga, ficar longe, então já sabe o endereço aí, então vocês que têm interesse, já passamos aqui o Instagram pra vocês entrarem em contato e é primeiro assim, parabenizar, cara, eu falo que eu sou suspeito a falar, porque primeiro eu com 13 anos fui pro Flamengo, saí de um conjunto operacional na minha cidade, e se não fosse o esporte, que você colocou muito bem na conversa, no nosso bate-papo, eu não sei o que seria da minha vida. Então, eu sempre cito isso, o esporte transforma e salva vidas, eu não tenho dúvida. O Biruta falou, eu na minha cidade, eu tinha um projeto com 500 crianças, uma cidade de 20 mil habitantes, quase a criançada, todos os adolescentes estavam na minha cidade, era vôlei, futsal e futebol, e se você perguntar, igual o Biruta falou, quantas pessoas a gente tirou da sua cidade, a gente tirou das drogas, ocupou a cabeça, a gente fala, criança saudável é aquela que chega 8 horas da noite em casa, hein, Biruta? Aí tá cochilando no sofá e a mãe fica assim, vai dormir agora não, moleque, senão você vai acordar de madrugada, vai dormir agora. E ele tá cansado, foi o dia inteiro na rua jogando bola, surfando, então esse é o garoto saudável, essa é a criança, é o adolescente saudável, cara. Não tem nem tempo de procurar besteira na rua, né, Biruta?
3: É o que eu falo, eu acho que de qualquer maneira começa tudo por aquilo que nós falamos. Conheço a Daiane, no caso, né? É uma mãe realmente zelosa, né? Cuida, né? E é isso que é o grau de importância. Mesmo que às vezes você não tenha a aproximação do pai, no caso, né? Coisa desse tipo, mas a mãe incorpora tudo. Quer dizer, então o fato dela deixar ele participar já é um grande,
1: incentivar.
3: Um grande incentivo, que é o que mesmo promove. Quer dizer, agora é claro que tem a cobrança, tem que ter. E é isso aí que a gente fala. Existe uma palavra que diz que os filhos serão honrados aqui. Não é na glória, é aqui. Então, para que honrar? Honrar pai e mãe. Esse é o que está bem claro. Então, honrar é o principal, né? Eu tenho certeza que ele vai pegar e mandar um abraço para a mãe dele, porque faz tempo que eu não mando nada para o seu mãe. Eu até tentei achar aquela aqui para mandar uma foto sua para ela, junto aqui na rádio, né? Mas eu vou ver. O final do mãe do seu é o 4501 aí do final do seu. Então, eu vou mandar aqui uma foto com você aqui na rádio.
2: Pra gente. Um abraço aí para você, mãe. Te amo muito.
3: Mas é um te amo muito, muito mesmo.
2: Te amo muito, muito, muito.
1: Que legal, que legal. E campeonato, qual a previsão
0: para o próximo agora? Campeonato de, agora no final do ano, vai ter o campeonato de Paraibuna. Então, Paraibuna não, de Santa Branca, que a prefeitura lá tá organizando, vai todo mundo ficar no alojamento lá, vai ser uma diversão. E agora no final do ano de surf também tem a etapa do Caraguatatubense, aqui com a Associação de Surf de Caraguá, que vai ser na Massaguaçu aí, que a gente leva a molecada pra participar também.
1: Ah, que legal. E eu como eu acompanho futsal, que sou apaixonado por futsal também, sente falta de fazer uma seleção da cidade, né, cara? De você poder jogar, eu sinto muita falta. E você traz a tradição, eu falei do futebol amador, quando eu falo, o pessoal se assusta. A Caraguá tem mais de 48 clubes amadores, de primeira, segunda e terceira divisão.
3: Hoje oficialmente sai, porque só na primeira divisão são 12, 16 em cada uma, são 32 entre primeira e segunda divisão.
1: São mais de 48.
3: É muito mais.
1: E eu falo que o futebol é uma socialização, né? Você tem que ir pro lado da socialização. Sim. Então, assim, você pode em Caraguatatuba, com 14 campos que nós temos disponível, verdade, aí em média, de fazer um torneio lá e cá, você joga fora, em casa, dentro de casa, você aprende a socializar, você sabe que você vai jogar depois no bairro do outro time, então vamos nos comportar aqui, que depois nós vamos estar lá. É. Vamos segurar aqui, depois você encontra aquele garoto que você jogou lá, na rua. Pô, joguei contra você lá no teu bairro, lá no Travessão, joguei contra você, você jogou no Morro do Algodão contra mim. Aí muita gente fala assim, mas tem clube que não tem estádio próprio. Aí eu falei, escolhe o estádio mais perto de você, que se identifica mais com o teu bairro, e joga lá. Sim. O Flamengo e o Fluminense não tem estádio próprio, joga no Maracanã.
0: Sim.
1: Então assim, escolhe o estádio ali para as próximas, mas eu acho importante, cara, essa socialização, esse campeonato para todos. Para você poder sair da Massaguaçu, do Getúbal, e jogar aqui no Travessão.
3: Quando eu introduzi o beach soccer aqui na cidade, né? que ninguém conhecia o beach soccer, só jogava areião, né? Era 8 contra 8, sim, aquela loucura. Se parecesse 10, era 10 contra 10, né? Aí eu coloquei o beach soccer aqui pra 5. Então, quer dizer, um goleiro mais 4 na linha. O pessoal ficou maluco. Aí foi um aprendizado, né? Foi um aprendizado. Mas eu fiz uma competição exatamente essa daí. Pra o cara mudar a modalidade, eu fiz em vários tipos de campo, ou seja, com areia bem fofa, com areia um pouquinho mais pisada, com areia um pouquinho mais estilo do para justamente fazer. E rodaram todo mundo como se fosse um campeonato, como você falou. Então é legal. E o pessoal vinha da Massaguaçu, eu falei, mas lá na Massaguaçu, o pessoal, mas você joga na areia mais leve, né? Aquela areia mais pesada.
1: Que você afunda, né? É igual se jogar na altitude, filho.
3: É, jogar no Bolívia, o cara que vinha da Massaguaçu para jogar aqui, por exemplo, ou quem ia para lá, por exemplo, né? Sentia dificuldade, é o que você falou. Isso é uma socialização, né? E aí você levava uma vantagem quando você jogava na tua casa,
0: no caso, o futebol, né? A integração do futebol é impressionante. Aí no trabalho aí no hospital, a gente tem uma sexta-feira, a última sexta-feira do mês, reúne todo mundo pra jogar. Cara, no outro dia, a integração do pessoal falando, a resenha, no ambiente de trabalho, como foi o futebol, é fenomenal, assim, já muda, né? Pessoas que não conhecem outro do outro setor, passam a conhecer, sabe, integra, fora da real.
1: Mas o que eu falei do jogo dia 12 de dezembro agora, lá em Ribeirão Preto, que eu vou, no Macho de São Paulo, mas não vou pra jogar não, tá? Vou pra resenha depois do jogo.
0: Resenha depois é melhor.
1: Vou deixar aqui primeiro o Murilo, agradecer o Murilo, deixar você se despedir aqui do pessoal. Obrigado.
4: Valeu, viu? Obrigado por tudo aí, obrigado pela entrevista. E é isso.
1: Será que eu te vejo no Palmeiras em breve?
4: Vendo
3: o
4: Corinthians.
3: Sua mãe tá mandando aqui um beijão pra você, disse que conseguiu acompanhar tudo aqui, foi perfeito.
1: Tá? Davi, obrigado pela presença. Melhores aí, que você recupere o mais rápido possível, que o São Paulo tá precisando de reforço.
3: E o love dele, não vai.
1: Chegou aqui e falou assim, pastor, manda um beijo pra namorada, pastor. Falaram aqui.
3: Vai saber se não é uma Patrícia na sua vida.
5: Queria agradecer aí pra Lara Fore. Minha futura namorada.
1: Já pediu então. Futura é hoje à tarde, garoto.
3: De esporte pra todo o litoral norte, porque o que. Meu, você vai ver o que tem gente que.
1: Futuro, quando a gente fala futuro é hoje à tarde. Já
3: daqui a pouquinho, já tá resolvido já.
5: Mas eu tô ansioso pra voltar, né? Jogar bola. Só ano que vem, mas passa rápido.
3: Não, com certeza.
5: Passa rápido. Valeu aí pela entrevista aqui.
1: Gustavo, obrigado, meu amigo, mais uma
0: vez. Roger, pela parceria.
1: O programa está aberto aqui para você, quando você quiser. Quando tiver mais perto de competição, passa aqui para falar. O resultado também é importante, a gente fala para todo mundo, tanto de o alcance desse programa é sensacional, de pessoal manda mensagem de Ubatuba, de Paraty. Então, fala, todos vocês estão em Ilha Bela, Paraty, São Sebastião aí, manda pra gente aqui resultado de natação, de vôlei, manda que a gente vai ter o maior prazer de falar.
0: Vou deixar, e quando tiver a data da peneira, a gente avisa vocês para divulgarem aí também.
3: Já tô seguindo.
1: Perfeito. Biruta, mais uma vez, até sexta-feira, sexta-feira, falando dessa rodada do Brasileirão do final de semana. Obrigado, mais uma vez.
3: Um abraço aqui pro seu amigo Evaldo, disse que também comprou fralda pro jogo de São Paulo. O Wagner, do postógrafo também, todo mundo tá aqui, São Paulo está lotando aqui, tá certo? Um abraço.
1: Vai acabar o estoque em Caraguá.
3: Mas mais uma vez, obrigado Roger, obrigado PA, obrigado Patrícia, obrigado aos convidados, sexta-feira de volta.
1: 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Obrigado a todos vocês que nos acompanharam aí pelas ondas do rádio 101.1. Vocês que nos acompanharam pelo Instagram, arroba Roger Goleiro. Sexta-feira estaremos de volta, se Deus assim nos permitir. Fiquem com Deus, aonde é muito mais.
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2: 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A gente vai pro rápido intervalo e voltamos já já com muito mais aqui na nossa programação. Não sai daí.

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Onda é muito mais pra você ouvindo e curtindo a melhor programação de todo o litoral norte. Amar é o meu talento. Daqui a pouco, por falar em talento, o seu talento também de pedir a música aqui na programação.

0: pouco tá valendo pra você aqui, sanduíches também, é verdade, os lanches exclusivos pra você da Big John Hamburgueria. É, no Toca Todas, como acontece de segunda a sexta, das 2 às 4 da tarde. Além de tudo, você pede a sua música, manda seu boa tarde. Fique à vontade. 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
0: E um dia após o primeiro turno das eleições, o pastor José Wellington Júnior, líder da Assembleia de Deus Ministério do Belém, comemorou a vitória dos candidatos indicados por sua denominação e aproveitou o discurso para mandar indiretas aos adversários. Andaram dizendo por aí que iam ensinar o Ministério de Belém a fazer política, mas ainda bem que nós não aprendemos com eles, porque nós elegemos e eles não. A declaração, segundo reportagem, teria sido direcionada para um outro ramo da Assembleia de Deus e o Ministério Madureira, que é liderado em São Paulo pelo bispo Samuel Ferreira. Enquanto o Ministério do Belém garantiu a reeleição do deputado federal Paulo Freire e da deputada estadual Marta Costa, o grupo de Madureira não conseguiu reeleger Cezinha e Oséias, nem emplacar os estreantes Elias e Rogério. As duas igrejas são as principais representantes da Assembleia de Deus, a maior denominação evangélica do país. Apesar da origem comum, os dois ministérios travam há anos uma disputa pela liderança da vertente religiosa. Embate que se reflete na busca por espaço e representatividade no xadrez político.
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1: Verdade. Bem-vindos aqui na programação da Onda. Você que está ouvindo, está curtindo em todo o Litoral Norte. Nosso muito obrigado. É o Toca Todas. Exatamente. 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O Burger de Outro Planeta, e você participando com a gente para pedir a sua música, para você curtir aqui com a gente na programação da Onda, que é um prazer enorme você ouvir e curtir aqui a melhor programação de todo o Litoral Norte. Tá certo? Estamos hoje aqui nesse 7 de outubro, exatamente 7 de outubro, para você, trazendo a sua participação pelo 3882-6000 aqui na programação da Onda. E vamos que vamos, tá tudo bem, tá tudo certo com você? Eu espero que sim, estou torcendo aí por dias melhores para cada vez mais você estar muito bem. Hoje, dia 7 de outubro, é o dia do compositor, né? E o compositor, inclusive, é o compositor brasileiro, né? Que é um profissional que escreve música. Normalmente, o termo se refere a alguém que utiliza um sistema de notação musical que permita a sua execução por outros músicos. E no dia do compositor, aproveito também para focar também e viralizar nas redes sociais também em fórmulas apelativas do que na profundidade da letra e da melodia. E me dá uma sensação que a qualidade caiu muito, né? Realmente precisamos de bons exemplos de compositores, como nós tivemos sempre na nossa música popular brasileira. Então, e a todos aos compositores aí do Litoral Norte, um grande abraço. Sintonizados aqui na programação da Onda. Hoje também é aniversário do município de Varginha, Januária e Bonfim, Minas Gerais, Pirenópolis, Perolândia, no Goiás, e também feriado municipal em Paranaguá e Colombo, no Paraná. Tá tudo bem com você? Tá tudo certo? E a gente vai participando aqui e concorrendo também ao delicioso lanche de hoje. Hoje também é quarta-feira. 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Enquanto você pede a sua música, deixa seu nome completo e também o nome e o seu bairro. Faça você também como a querida Sara. A Super Sara já chegou por aqui, tá aqui com a gente para participar também aqui do Toca Todas. Quer ouvir uma música da Ana Castela? É isso aí. Sara, muito obrigado, bem-vinda, e a gente vai ouvir e começar com Ana Castela.
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0: 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Fernando Sorocaba, Madrid, quanto tempo. Musicão pra você aqui na programação da Onda. Opa, maravilha, muito obrigado, muito obrigado. E aqui rolando toca todas pra você na programação da Onda, no oferecimento da Big John Hamburgueria. 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Muito boa tarde para você em todo o Litoral Norte. Boa tarde a Cláudia, que acaba de chegar por aqui também. Obrigado, Cláudia, sintonizada aqui na melhor programação. Muitíssimo obrigado. Quem mais aqui está curtindo com a gente? Olha aí, o grande Luciano Costa, ele que é de São José dos Campos, né, Luciano? Um grande abraço, meu amigo. A Super Tati também, uma beijoca pra você, Tati, tudo de bom, uma excelente quarta-feira, bom trabalho pra você, bebê, tudo de bom, muitíssimo obrigado. Quem mais aqui também? A Tainá Garcia, boa tarde, bem-vinda, tá certo? A querida Ana Maria também, que tá ouvindo, tá curtindo. A Angélica, obrigado, boa tarde. Seguimos juntos aqui na programação da Onda e desejando para você uma excelente tarde nessa quarta-feira, 7 de outubro de 2026.
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0: 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Muito boa tarde pra você de todo o Litoral Norte. Quem acaba de chegar por aqui também é a Magda. A Magda do Poiares. É, Magda, boa tarde. Tá concorrendo sim, claro. Ó, o Mauro da Cruz também que está ouvindo, tá curtindo aqui na melhor do Litoral Norte, né, Maurão? Grande abraço, querido. Tudo de bom pra você, meu irmão. Sintonizado aqui na onda. E quem tá afim de curtir o Tiaguinho é a Tati do Morro do Algodão, né, Tati? A beijoca, querida, vai ouvir agora.
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0: Vou dar um abraço, meu amigo Vitão. Alô, Vitão. Vamos que vamos. Grande abraço. 2h32. A Super Carol. Ouvindo também a Super Cris também curtindo aqui a onda. 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

0: você, Yang Luna, me olha lento, a onda é muito mais. Você que tá ouvindo, tá curtindo aqui, o Rolando toca todas. Vamos que vamos aqui na onda. Alô, Diora do Hot aí, que está na vila, né, Diora? Um abraço, meu amigão, tudo de bom pra você. Tá ouvindo, tá curtindo, bem-vindo aqui na programação da onda. E os amigos também que estão ouvindo, estão curtindo aqui, todos os ouvintes estão concorrendo ao lanche do dia. Exatamente, esse lanche, o Burger de Outro Planeta, está sorteando para você também aqui na programação da onda, todos os dias, de segunda a sexta, tá certo? 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

0: 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Obrigado por sua participação aqui na programação da Onda. E quem mais está participando aqui com a gente? Olha aí, já chegou por aqui também a nossa querida amiga sintonizada aqui na programação da Onda. Muitíssimo obrigado, querida. Tudo de bom para você. A Maria Inês também participando aqui com a gente. Super Juliana. Oi, Juliana. Pra também a Márcia Helena. Meu amigo Johnny Rafael, que tá ouvindo, tá curtindo aqui também a programação da Onda. Aos motoristas, Maurício também, Johnny Rafael, o Maurício, o Carlão, o Silvio, que está ouvindo, tá curtindo também. Muitíssimo obrigado, um grande abraço. 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

0: Onda é muito mais você ouvindo e curtindo a programação da Onda. Vamos que vamos aqui no Toca Todas, no oferecimento de Big John Hamburgueria. 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Aqui no Toca Todas, às 4 horas tem sorteio. 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
0: E o primeiro turno das eleições passou, mas algumas mudanças importantes para quem tem ou pretende comprar um carro ainda estão por vir. Entre outubro e o início de 2027, decisões pendentes e medidas que já têm data para entrar em vigor pode atingir desde o preço dos combustíveis e dos pneus até os impostos cobrados sobre veículos novos e as multas do pedágio eletrônico. Nem todas essas medidas têm relação direta com as eleições. Algumas apenas coincidem com o calendário eleitoral ou já estavam previstas para os próximos meses. Em pelo menos dois casos, porém, a votação entrou diretamente na equação. A definição das alíquotas do novo imposto seletivo e a decisão sobre a tarifa do imposto de importação para pneus de passeio importados acabaram ficando para depois do segundo turno. A indústria automotiva chegou a outubro sem saber uma informação básica para planejar 2027, quanto cada carro pagará de imposto seletivo. E a legislação prevê que a tributação leve em consideração características como potência, eficiência energética, reciclabilidade, pegada de carbono, densidade tecnológica e etapas de fabricação realizadas no Brasil. Algo parecido com o que acontece atualmente dentro do programa IPI Verde.
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0: 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Oba! Tudo bem? Tudo certo? Seguimos juntos.
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0: É verdade, pede a sua música aqui, aqui a onda toca todas aqui na programação da onda. Você que está ouvindo, está curtindo aqui com a gente, não é isso? Vamos que vamos. 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Opa, com certeza você tá curtindo, tá sintonizado aqui na programação da Onda. 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Muito boa tarde para você que está ouvindo, está curtindo aqui com a gente, é ou não é?
2: Boa tarde, Joca.
0: Oi,
2: sou eu, a Cris, aqui de Ilhabela, juntinho com o Júnior Ferreira. Hoje nosso pedido musical é Amar na Praia, do Natanzinho. E vem pra onda, porque a onda é muito mais.

esse é o último romântico, seu Enrico, aqui na Onda, a Onda é muito mais. Olha aí, será? Tá tudo bem, tudo certo com você que tá ouvindo, tá curtindo? Os amigos da Travessia de Balsa, São Sebastião e Ilhabela, pra você na Costa Sul de São Sebastião, em Ilhabela, em todo o litoral norte, ouvindo e curtindo aqui o Toca Todas, do oferecimento Big John Hamburgueria, o burger de outro planeta. Aqui pra você, na programação da Onda, você todos os dias tá curtindo aqui a melhor programação, o seu pedido musical. 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

0: você participando pelo 3882-6000 para pedir a sua música, participar aqui com a gente, aqui no Toca Todas, o seu pedido musical aqui. A Super Magda vai ouvir aqui com a gente, Mato Grosso e Matias. Quem gosta também é o Vitão, grande Vitão também. Essa música é muito legal mesmo, com certeza. E a gente continua aqui no Toca Todas. 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

0: Foguete. Aqui pra você na Onda, a Onda é muito mais, no Toca Todas, mais pedidos musicais chegando por aqui, pra você que tá participando aqui com a gente. Mandar um beijão aqui pra você que está ouvindo, tá curtindo também no Alto da Serra, em Paraibuna, na Atividade da Serra, também ouvindo e curtindo também Pouso Frio, Pouso Alto, os amigos de Ubatuba, em Caraguá também, curtindo a programação da Onda. A Alessandra, obrigado Alessandra, boa tarde, tá curtindo aqui também com a gente, pra você da Enseada do Jaraguá. A Adriana também do Jaraguá que está ouvindo, tá curtindo aqui com a gente, vai ouvir e curtir o Cristiano Araújo, A Onda é Muito Mais.
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0: o Felipe Araújo, o irmão do saudoso Cristiano Araújo, que acabamos de ouvir também aqui. O Cristiano Araújo, é com ela que eu estou. A onda é muito mais e daqui a pouco para você mais pedidos musicais. Aliás, os últimos pedidos musicais de hoje, e também teremos sorteio para você aqui da deliciosa promoção do Big John Hamburgueria. 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

0: 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Esse cheiro de culpado pra você que tá ouvindo, tá curtindo aqui. Olha, a Maria e o Zica também que estão ouvindo, estão curtindo aqui com a gente. Vai curtir esse modão doido do Michel Teló. Muitíssimo obrigado. E o Carlos Alberto do Travessão, bem-vindo, meu amigo. Tudo de bom pra você, curtindo e ouvindo a programação da Onda.
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0: Sim, claro.

0: Muito bom, muito bom, muito bom. Ouvindo e curtindo aqui a melhor programação de todo o Litoral Norte. Muito boa tarde, meu amigo. Tudo de bom pra você também, curtindo, Vitão.
1: Boa tarde, meu amigo Joca. Grande boa tarde. Ô, Joca, hoje eu tô passeando aqui com a esposa de carro, não tô trabalhando.
0: Ó, tá certo.
1: Se der pra tocar aquela assim, ó. Toda mulher gosta de ser tratada com muito carinho. Ofereça aí pra minha esposa, Clóris Luísa. Valeu, garoto. Grande abraço. A onda é muito mais e só toca música boa.
0: Olha, um grande exemplo aí que você também pode fazer também com sua esposa, você que tá ouvindo aí, outros ouvintes aí, tá certo. Valeu, Vitão e a Clóris, ouvindo e curtindo aqui a programação da onda.
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0: onda é muito mais. Olha, grande exemplo aí, o grande Vitão oferecendo para sua mulher, toda mulher, essa música muito linda aqui na programação da Onda. Para você pelo 38826000, ouvindo e curtindo a melhor programação de todo o Litoral Norte. Nosso muito obrigado. Olha, agora tá na hora, aquele momento gostoso, delicioso, que todos adoram aqui no Toca Todas. Chegou a hora mais esperada. 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Amanhã estaremos de volta a partir das 14h, trazendo pra você o Toca Todas, que acontece todos os dias aqui pra você, o Toca Todas, aqui na programação da Onda. Isso mesmo, você vai conferindo, vai curtindo aqui com a gente pelo 38826000 para poder pedir a sua música todos os dias, de segunda a sexta, e tem também esses sorteios dos lanches para você. É, exatamente. 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
0: Vamos às informações aqui para você na programação da Onda. E no domingo, no dia 4, enquanto temporais deixavam 94 municípios no Paraná sem luz durante o primeiro turno das eleições, o cartório eleitoral de Salto do Lontra, no sudeste do Paraná, ganhou um gerador inesperado. Um carro híbrido, isso mesmo. O veículo eletrificado foi levado até o prédio de votação e usou sua bateria para alimentar os equipamentos do pleito. E o Tribunal Regional Eleitoral do Paraná registrou até que uma urna chegou a ser recarregada com a ajuda do veículo. Os registros de eleitores mostram que o carro era um BYD King, um híbrido. Segundo a ficha técnica, o sedã leva uma bateria de 18,3 kW, um adaptador encaixado no bocal de recarga, transformada essa bateria em uma tomada capaz de alimentar aparelhos comuns. Ô louco, hein? E cada urna, por sua vez, carrega a própria bateria nos modelos mais novos, de lítio ferro fosfato. E a mesma química do blade que equipa o carro, capaz de sustentá-la por cerca de 12 horas, e segundo a Justiça Eleitoral. Bom, a votação, porém, começou às 8 horas e só termina quando o último eleitor da fila vota em um domingo inteiro sem rede, drena esse armazenamento. Em um domingo inteiro sem rede, drena esse armazenamento. E foi o que levou o sedã a ajudar a recompor, hein? Olha só, o sedã deu uma força. Aí tá vendo? O carro elétrico dando uma força e salvando o pessoal no interior lá do Paraná, no Tribunal Regional Eleitoral do Paraná.
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3: Agora 4:08.
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Com certeza, pensamentos positivos, isso que é importante, fundamental, mais do que nunca. Já deu certo, é isso aí, para que o próximo ano realmente venha com muitas realizações. Vamos que vamos aqui na programação da Onda, você ouvindo e curtindo a melhor programação de todo o Litoral Norte. Vitão, meu amigo, tudo de bom para você aí. Vamos que vamos aqui na Onda. A Clóris também que está ouvindo, está assim, curtindo aqui a Onda. 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

programação da Onda. Os nossos amigos motoristas por aplicativo de todo o Litoral Norte, ouvindo e curtindo aqui a programação da Onda. Manda um beijão aqui pra Super Duda, que também que tá curtindo, tá aqui com a gente. Muitíssimo obrigado. Os nossos amigos também do transporte alternativo no centro, em São Sebastião, Super Marquinhos, o Piu Piu, o Marcelo, o Boi, o Nelson, o Fred, o Vinícius, o Djalma, o Ronaldo também, o Neto, ouvindo e curtindo aqui a programação da Onda. Muitíssimo obrigado, meus amigos. Vamos que vamos. 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Daqui a pouco, mais músicas.

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0: formação da onda, Wesley Safadão, vai Safadão, Safadão, pra você aqui na programação da onda, ouvindo e curtindo aqui a melhor programação em todo o litoral norte. Hoje, às 10 da noite, logo mais às 10 da noite, não esqueça, você tem um encontro marcado a partir das 10 horas com a música romântica, as músicas que marcaram época em sua vida, você ouvindo e curtindo aqui a melhor programação com as músicas mais românticas, das 10 à meia-noite, é de segunda a quinta, e hoje quarta-feira também tem para você aqui na programação da Onda, o arquivo da Onda com as músicas mais românticas, as músicas que marcaram uma época em sua vida. 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
0: E a Rússia promoveu um dos mais intensos ataques com mísseis em sua guerra contra a Ucrânia na madrugada desta quarta-feira, matando ao menos 25 pessoas e agravando a crise energética do país invadido em 2022. A ação mais mortífera ocorreu em Priluk, uma cidade no norte do país e cerca de 150 quilômetros a leste de Kiev. Lá um míssil atingiu em cheio um prédio residencial, matando ao menos 19 pessoas, incluindo 5 crianças, e ferindo outras 55. Segundo o presidente Volodymyr Zelensky, foram lançados 70 mísseis, a maioria balísticos, de mais difícil interceptação. Um dos alvos principais foi a infraestrutura energética, escreveu no Telegrama, relatando outros 6 mortes em Kiev e outras regiões. Zelensky disse que houve uma interceptação maior de 46 drones a jato que participaram no ataque para saturar defesas antiaéreas, passando de 50% para 80% o índice de abates em relação às ações das últimas semanas.
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muito mais pra você, João Bosco e Vinícius, ouvindo e curtindo aqui na melhor programação, a participação do Gustavo Lima. Tá tudo bem com você? Tá tudo certo, tranquilo? Seguimos juntos aqui na melhor programação de todo o litoral norte. Hoje às 10 da noite tem um Arquivo da Onda com as músicas mais românticas, trazendo pra você aqui uma fantástica viagem musical. Vamos que vamos aqui na programação da Onda, daqui a pouco mais músicas.

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Eu sou Sammy Rico. Último romântico pra você aqui na programação da Onda, mandando muito bem. Você que tá sintonizado em todo o litoral norte. Tudo tranquilo, tudo certinho. Hoje, 10 da noite, tem o Arquivo da Onda. E as músicas mais românticas, as músicas que marcaram época em sua vida. Numa fantástica viagem musical.

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Eu sou o Doce Encontro pra você aqui na Onda. Ainda ouvimos o Mumuzinho por enquanto. Daqui a pouco tá chegando a Super Onda, uma hora direto só de músicas.

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0: FM, as melhores músicas você ouve por aqui. A gente vai pro rápido intervalo e voltamos já já com muito mais aqui na nossa programação. Não sai daí.
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